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4: Estamos de volta com Love Night, fazendo da sua noite um momento ainda mais apaixonante.
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0: O Love Night vai ao intervalo, mas volta já já com mais emoção e romantismo. 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

0: É hora de uma pequena pausa, mas em instantes a gente retorna com mais canções inesquecíveis. 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
3: Estamos de volta para aquecer a sua noite. É o Love Night, só com sucessos que emocionam.

0: Vamos dar uma paradinha e em instantes o Love Night continua com mais músicas que marcaram histórias de amor.
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0: Agora faremos uma pausa no programa. É só um pequeno intervalo. Já já o Love Night volta com mais sucessos românticos para você. 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

As luzes do Love Night vão se apagando devagar, mas o amor continua aceso. Amanhã estaremos de volta com mais músicas que marcaram histórias e eternizaram sentimentos. Até amanhã.

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4: Naftalina pura. A gente abre o sarcófago sempre, sempre. Nesse mesmo horário com Top Classic. Tá começando comigo, Daniel Bitello. Muito prazer.
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Just Be Two com Modern Talking, ainda Christine, Donna Summer, Nova e Paula Toller, Nada Por Mim, abrindo o Top Classic de hoje.

0: A melhor sequência de músicas dos anos 60, 70, 80 e 90, rolando por aqui no Top Classic. Intervalo é pequenininho, já já a gente volta.
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0: A gente ama curtir um bom som junto com você, viu? E aqui, no Top Classic, sempre uma música boa para recordar e viajar no passado, em tempos de lembranças inesquecíveis. Top Classic, vai para um intervalo e já já retornamos.
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0: Esta música é maravilhosa, pois é escolhida a dedo. As mais lindas canções para você, que é um ouvinte de muito bom gosto, é Top Classic no seu dia a dia. Já voltamos.
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0: de bom pra você na sintonia. É o Top Classic de volta pra você.
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0: Uma música, uma lembrança, uma história, uma sensação. Um programa Top Classic, recordando e vivendo grandes emoções com você. Nosso programa, feito para quem gosta de uma música boa, de qualidade. Top Classic vai pro intervalo e já retorna.
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1: 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Música popular brasileira mostrando toda a sua força no Top Classic. Osvaldo Montenegro, A Lista, ainda Mariah Carey, Roberts, Claudinho e Buchecha e Toquinho, Aquarela.
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Acabou-se o que era doce. Grandes sucessos do passado. Muita gente recordou, cantou junto. Eu particularmente amei o programa de hoje. E você, também gostou? Tenho certeza que sim. Top Classic, que volta amanhã no teu rádio com muito mais pra você.

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0: você ou só vocês?
1: Só vocês, galera. Vai.

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0: de julho do ano 2027, 26 até às 7 horas da manhã, na Nova Cultura FM, o seu, o nosso cenário sertanejo. 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Essas empresas estão conosco até às 7 horas da manhã. Seja bem-vindo, seja bem-vinda. Participe do nosso programa 3242-1258, é o WhatsApp da Nova Cultura, 3242-1258. Abrindo o programa, Belmonte e Amaraí, Ave Sem Ninho, depois tem Terra Tombada com Mococa e Paraíso, e a terceira, o Zé Garoto e o Timboré, Compadre Conquistador. Bom dia, bom dia.
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3: Vacinação de precisão melhora bem-estar das aves, aumenta produtividade e reduz prejuízos na avicultura. Especialistas destacam que manejo correto durante a imunização fortalece a sanidade dos plantais, eleva o desempenho zootécnico e contribui para a sustentabilidade da produção avícola. Volatilidade do diesel expõe custos ocultos na logística e pressiona a gestão de frotas no Brasil. Oscilações no preço do combustível revelam perdas operacionais pouco monitoradas e reforçam a necessidade de controle mais rígido no abastecimento e na eficiência das frotas. Frio reduz qualidade e limita a oferta de banana nanica em São Paulo, aponta CEPEA. Queda de temperaturas e menor fotoperíodo impactam desenvolvimento dos bananais, reduzem calibre da fruta e restringem a oferta, enquanto o mercado segue absorvendo a produção disponível.
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1: Horas 45 minutos, já ligada na 90.1, lá em Fernandos Presta, Cecília Germano Santiago. Alô, Cecília, aí de Fernandos Presta, um abraço, Luiz Carlos, Gustavo.

José de Araraquara, Rio Claro, também está ligado na 90.1, o Batman. Alô, José Paulo Santos, o Batman, mandando um abraço para o professor Silvio em Sertãozinho. A todos os amigos e amigas aí, ligados na 90.1, obrigado pela companhia. Na sequência, Sérgio Reis, Mentira Também é Verdade. Sérgio Reis é quilômetro 45, depois tem o Milionário Zé Rico, Mentira Também é Verdade.

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3: A safra de verão 2025-2026 trouxe novos indicadores do potencial produtivo do milho brasileiro. Dados do Grupo Tático para Aumento da Produtividade revelam que áreas conduzidas com manejo integrado alcançaram produtividades superiores a 360 sacas por hectare, desempenho que representa aproximadamente 3 vezes a média nacional. Os resultados reforçam uma tendência crescente na agricultura brasileira. Os maiores ganhos de produtividade estão sendo obtidos por sistemas que integram diferentes tecnologias e práticas agronômicas, em vez de adoção de soluções isoladas. A entrada das pastagens de inverno no Rio Grande do Sul marca uma fase decisiva para o manejo dos rebanhos e reforça a necessidade de intensificar as estratégias de controle sanitário, especialmente no combate aos parasitas que afetam a pecuária bovina. Estimativas indicam que os prejuízos causados por parasitas na pecuária brasileira chegam a cerca de 70 bilhões de reais por ano, o que evidencia um impacto econômico significativo desse desafio sanitário na atividade produtiva.
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É agora 6:04, até às 7 horas da manhã, conosco, Padaria Central, JM Autos e Picapes, Barbizan da Construção e Varejão e Sacolão da Brando da Via. Participe do nosso programa, 3242-1258, é o WhatsApp da melhor. Tá na nova, tá com tudo? Participe, 3242-1258.

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1: Pensamentos bons trazem coisas boas. Pense nisto. E o sorriso é a melhor resposta para um olhar. Bom dia.
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0: 6:05, um abraço pro nosso amigo Leal da Batata, no São Cristóvão. Alô, Leal da Batata, tá curtindo aí 90.1, a Carmen Manicure também, um abraço. Alô, Tozeto Carpinteiro, Tozetão, um abraço aí pro Tozeto Carpinteiro. O Goulart, da Guarda Patrimonial, diretor da Guarda Patrimonial, o Goulart, a esposa Patrícia, já ligados em nosso programa. O Frangão, Vlaudemir Risse, a Tereza Carrareto. Alô, Frangão, aí no Centenário, Tereza, um abraço, bom dia. No bairro Areias, Castelhano, Daniel, a Gabriela, o seu Miguel, o Antônio Carlos, a Marília Morcelli, amigos aí do bairro de Areias, família da Castelhana, obrigado pela companhia. Temos áudio? Ah, Ulisses Compre, lá do Cogiba Supermercado. Alô, Ulisses, bom dia.
1: Bom dia, Jorge Luiz, bom dia, Alexandre Dias. É o Ulisses Compre. Manda um alô lá para dona Vandinha, lá para dona Hilda, pro nosso amigo Luiz Márcio, pra nossa amiga Zilda Quadro, Fátima Garbim, pra dona Juliana, e pra dona Daniela, pro Tiagão Pomerense, e pra todo mundo que tá na escuta aí, beleza?
0: Falou, Alice, um abraço, 6:07, aproveitando, um abração pra Barrinha, Érica de Campos em Barrinha, os pais Carlos e Tereza, e também o Maverick, o Reinaldo Pereira, o Maverick em Barrinha, a esposa Carla, estão ligados no nosso programa, um abraço aos moradores aí de Barrinha. Pastor Zé Frigo, bom dia.
2: Bom dia, Jorge Luiz. Bom dia, Alexandre Dias. Aqui é o Zé Frigo. Ô, Jorge, quero ver uma música. Alexandre pode escolher, tá, Alexandre? Hoje eu quero oferecer pro Dair Siqueira aí do Laranjeira. O Zé Carlos também ali do Laranjeira. Quero oferecer para Cecília ali de Fernando Preste. Quero oferecer pro Sotoco. Quero oferecer para a família Frigo e todo o povo aqui do Bandeirante, que está sempre ligadinho. Falou, Jorge? Ô, Jorge, um bom dia para você, para a Vandinha, para o Alexandre e toda a sua família, tá, Jorge? Que Deus abençoe, que você esteja uma ótima semana. Falou?
0: Falou, Zé Frigo. Ah, na ponta da agulha, tá para você aí o Rick Renner, coisa de Deus, tá? Daqui a pouquinho, aproveitando, um abraço na Tabarana, a Neia, o Zé América e a Denise. E o nosso amigo Zé Carnevale, dona Clarice, moradores aí da Tabarana, o nosso abraço. 6:08, agora sim, Rick Renner, coisa de Deus.

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1: 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Safra de inverno 2026-2027 em Santa Catarina deve encolher com o impacto do El Niño e preocupa produtores. Epagre projeta redução nas áreas de alho, cebola e trigo. Inverno mais úmido aumenta riscos para produtividade e qualidade das lavouras. El Niño 2026 deve persistir até 2027 e preocupa agronegócio com risco de calor extremo, seca e chuvas intensas. Boletim oficial aponta mais de 90% de probabilidade de permanência do fenômeno, com possibilidade de um El Niño muito forte e impacto sobre agricultura, recursos hídricos e eventos climáticos extremos no Brasil. Preço do milho perde força na queda, mercado busca estabilidade e exportações sustentam perspectivas. Com o avanço da safrinha, oferta elevada limita altas, mas demanda externa, clima nos Estados Unidos e comercialização gradual dão suporte às cotações.
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4: 6:26, 3242-1258, WhatsApp da Melhor, tá na Nova. Participe do programa 3242-1258, no bairro Areias. Família Fenerique, alô Walter Fenerique aí no bairro Areias. A Cleusa, estão ligados. No Centenário, Wagner Bueno, bom dia. Família Lampa, Marquinhos, Toninho, Licinho, Jurandir Lampa, Suzana, toda a família Lampa, aquele abração. Atílio Pardo no Centenário, alô Atílio, Terezinha Pardo, Júlio. O nosso amigo Edson Pimentel, o Moisés, a Márcia e Judinha. Em Taquaritinga, José Paulo Gomes também está ligado na 90.1. Alô, Taquaritinga, José Paulo Gomes. Um abraço a todos em Taquaritinga. Temos áudio? A Gisele Soares. A Gi. Bom dia, Gisele.
5: Bom dia, Jorge. Tudo bem? Eu quero ouvir hoje a música Inseparáveis. Chitãozinho Xarará. Ofereço especialmente ao meu irmão João Paulo Soares, fez aniversário ontem, para o meu esposo Ademar, para César Frigo, Geraldo Patipato, a Maria Jesus Nobre, Eliana Mário do Vera Cruz, para o professor Pardal, faz aniversário hoje também, e para todos os ouvintes. Tudo de bom, beijo.
4: Olá, Jorge,
5: hoje também, esquecendo, é aniversário de mais dois amigos. O Neto Munhoz e o Arthur Lampa. Abração para eles também, parabéns. Tudo de bom, paz, saúde e muitas bênçãos. Tá? Beijo, agora sim, fui.
4: Alô, Gi, parabéns para ele, bastante saúde. Aproveitando, um abração pro maridão, Ademar, família Soares aí ligada na 90.1. O Billy da Prefeitura, alô, Billy, Edson Fantoni, a Fabiana, estão ligados também. Bom dia, Billy. Temos o áudio, o Cumim, lá da rodoviária, está no pé do peito. Alô, Cumim, bom dia.
6: Bom dia, Jorge Luiz. Bom dia, Alexandre Dias. Eu queria ver a Flor, um beijo à Flor. Um beijo para todo mundo que está curtindo o nosso programa, para todos os aniversariantes, para todos os usuários do carro que está comigo, para todas aquelas pessoas que mandam um alô, um abraço para a gente aí. Bom dia, bom trabalho para vocês. Obrigado.
4: Alô, meu amigo, a segunda é tua, 6:29. Vamos que vamos.

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3: A soja com alto teor de ácido oleico, conhecida internacionalmente como HOSB, vem ganhando destaque no mercado global por suas características superiores de qualidade, estabilidade e versatilidade de uso. Nas cultivares comerciais já disponíveis, principalmente nos Estados Unidos, o teor de ácido oleico pode ultrapassar de 70% a 75%. Patamar muito próximo ao do azeite de oliva, considerado referência em qualidade nutricional e estabilidade oxidativa. No Brasil, o tema ainda está em fase inicial de desenvolvimento comercial, mas especialistas apontam grande potencial de expansão nos próximos anos. A cadeia produtiva do leite segue em expansão no Nordeste e se consolida como um dos principais motores da economia regional, especialmente no semiárido. De acordo com dados do Banco do Nordeste do Brasil, a produção de leite na região cresceu 14,12% no acumulado de 2025 em relação ao ano anterior, impulsionada por avanços tecnológicos, melhoria genética do rebanho e expansão dos sistemas produtivos.
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1: 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Um abração para dona Vanilda Alves Raimundo, está curtindo aí a 90.1. Alô, dona Vanilda, mandando um abraço para o filho Carlos Perrel, para o Luiz, para a Cleide, para o Genro Xi, o Valdecir Vidotto, para os netos, bisnetos e também para os irmãos. Um abração para dona Vanilda, toda a família aí curtindo aí. Alô, Xi, um abraço, bom dia. Temos áudio? Rogerinho do rádio, bom dia, Rogerinho.
2: Oi, Jorge Ulisses, Alexandre Dias, eu quero ouvir mensagem do Leandro Leonardo. Eu mando para a Vani, para a Érica, e para a Joaninha, e para a Rita, da Califórnia, e para o Gilberto. Está na cultura, está bom demais.
1: Alô, Rogerinho, um abraço, boa semana para você. Um abração para o João Fontanelli, agricultor. Alô, João Fontanelli, dona Lourdes. Alô, Zé Inácio, José Francisco Inácio, na lavoura. O Zé Inácio, bom dia para ele. Família Piveta, dona Rosita. Severin, doutor Severin, doutora Silvana, um abraço, bom dia. O Ribeirão na fábrica de tubos, alô Ribeirão. O Dito e a Sueli na Nutrial também estão ligados na 90.1. 6h44, temos mais áudio. A Soninha lá do Santa Rita, alô Sônia, bom dia.
3: Bom dia, Sócio Luiz, bom dia, Alexandre, a Sônia do Santa Rita. Coloca para mim uma música do Daniel. Quero oferecer para todos que curtem o programa, para minha família, para todo o pessoal aqui de Santa Rita e para vocês. Um bom dia, uma boa semana, viu? Abraço, Deus abençoe.
1: Amém, Soninho. Um abraço, boa semana. Ó, manhã de setembro, tá? Tá na ponta da agulha, 6h45, vamos que vamos.

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1: 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Soja, milho, café, carnes e fertilizantes entram em alerta com o cenário econômico e climático. Juros elevados, câmbio, inflação e riscos climáticos devem influenciar a rentabilidade das principais cadeias do agronegócio brasileiro. Agronegócio ainda perde eficiência na aplicação de defensivos, mesmo com o avanço da agricultura de precisão. Setor já conta com tecnologias avançadas como drones, sensores e pulverização seletiva, mas uso inadequado e falta de integração reduzem eficiência e elevam perdas no campo. Mercado de arroz entra em nova fase, mas estoques elevados ainda limitam recuperação dos preços. Safras e mercado aponta melhora gradual dos fundamentos, impulsionada por menor oferta global e riscos climáticos, enquanto o volume acumulado no Mercosul segue como principal fator de pressão sobre as cotações.
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4: É, e hoje, dia 13 de julho, comemora o Dia Mundial do Rock, Dia do Engenheiro de Saneamento, dia também do 13º Salário, dia do aniversário da Copa e dia do cantor e compositor. Na data de hoje, 13 de julho, no ano de 2003, foi inaugurado no Jardim Bela Vista a Unidade Básica de Saúde Acácio de Oliveira Nunes, a unidade foi inaugurado no dia 13 de julho do ano de 2003, Unidade Básica de Saúde Acácio de Oliveira Nunes, 6h58.
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4: Seis horas e 58 minutos e meio, direto de Araraquara, o repórter rodoviário João Batista com os destaques das estradas para a Hora da Notícia.
5: Diretamente de Araraquara, vamos às manchetes das principais ocorrências registradas nas rodovias da nossa região. Na rodovia Comendador Pedro Monteglione, mais conhecida por Rodovia da Laranja, em Catanduva, região de São José do Rio Preto, uma colisão frontal entre um automóvel e uma motocicleta deixou 3 feridos e matou um motoqueiro. E na rodovia José Fragonese, em Cravinhos, micro-região de Ribeirão Preto, uma colisão frontal entre um automóvel e um caminhão matou um motorista. Os detalhes eu conto para você daqui a pouco no seu rádio.

0: É, agora 6:59 e meio, temos o áudio. Pé de Pato, Geraldo Rodrigues. Bom dia, Pé de Pato.
1: Bom dia, Jorge Luiz, é o Pé de Pato. Jorge, hoje meu bom dia vai pro Fabiano Beicinho, pro Dito Branco, pro Banana lá do Jardim Califórnia, pro Tonizete Leite, pra Tia Pascoalina e pra Dona Shirley do Caminhão Amarelo. Pra minha esposa Ana Paula, pro Zequinha Cola, pra todos que estão ouvindo. Pessoal da Street Car.
0: Falou, meu amigo, um abraço, boa semana. Vai comprar seu carro zero ou usado? 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Bom dia, Ricardinho.
2: Bom dia, Jorge Luiz. Bom dia a todos do Monte Alto Região, né? Vamos iniciar mais uma semana aí com a graça de Deus. Que seja abençoada para você e para todos nós aí, viu? Passando para desejar uma excelente semana para você, meu amigo. Tudo de bom aí. Um abraço meu de toda a equipe da JM para você aí. Manda um abraço pro Fininho lá também, nosso velho escudeiro Big Horn.
0: Alô, Ricardinho, João Marcelo, Fininho, todos aí da JM Auto Picapes. Um abraço, boa semana. Vamos embora? A gente volta amanhã às 5:30 da manhã na companhia da JM, Padaria Central, Barbizão da Construção e Varejão Estacolão da Brenda da Via. Gratos pela atenção, tenham todos um bom dia e até amanhã.
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4: Hora Oficial do Brasil, 7 horas.
5: Segunda-feira, 13 de julho de 2026.
4: Senado entra em recesso no fim desta semana, pressionado por associações de caminhoneiros.
5: Representantes da categoria querem aprovação da MP do frete, que perde validade na quinta-feira.
4: Divulgação de carta de Jair Bolsonaro a Flávio gera reação de pré-candidatos e pedido de revogação de prisão domiciliar do ex-presidente.
5: Flávio Dino bloqueia 6 milhões de reais do ex-presidente da Câmara, Eduardo Cunha, por direcionamento de emendas.
4: Estados Unidos devem decidir nesta semana se aplicam nova tarifa contra o Brasil. Setores acreditam em mais uma taxa sobre os produtos.
5: É amanhã. França e Espanha se enfrentam em jogo de favoritos em busca de uma vaga na final da Copa do Mundo.
4: Do outro lado da chave, Argentina e Inglaterra jogam na quarta-feira em confronto de rivais dentro e fora de campo. Tempo.
6: A semana começa com o avanço de uma nova massa de ar polar sobre a região sul do país, que mantém o tempo firme e favorece geada pontual entre as serras gaúcha e catarinense. No sudeste, o deslocamento de uma frente fria pelo oceano favorece pancadas de chuva ao longo do dia em áreas do Espírito Santo, nordeste e leste de Minas, enquanto o litoral de São Paulo e do Rio continuam com chuva fraca. Na região central do país, o tempo segue firme, com pancadas isoladas em áreas de Mato Grosso e também de Goiás. No nordeste, a chuva fica concentrada no litoral, enquanto o interior continua com tempo seco e com baixa umidade do ar.
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4: Com pautas pendentes, Senado entra na última semana antes do recesso.
5: Vamos à capital federal da Bandeirantes Brasília, Felipe Campbell. Bom dia.
7: Bom dia, Ana. Bom dia, Nelson.
4: Bom dia.
7: E apesar dessa expectativa pelas votações, a gente está esperando que, na verdade, tenhamos uma semana com votações diminuídas, por assim dizer. Isso porque já no sábado começa o recesso parlamentar, que vai até o dia 31 de julho, e assim muitas pautas de importância, especialmente para a base do governo, acabam ficando de fora, como é o caso do fim da escala 6x1 e também a PEC da segurança pública. Outra medida que pode acabar não sendo votada é a MP do frete, né, que caduca em breve, e por causa disso o movimento de cargas do Porto de Santos pode ser afetado a partir de hoje por causa de uma paralisação de caminhoneiros autônomos. Os motoristas querem pressionar o Senado a votar a medida provisória do frete, que pode perder a validade na quinta-feira. Editada pelo governo em março, a MP cria mecanismos para impedir a contratação de fretes abaixo do valor estabelecido pela ANTT. E, no entanto, também no Senado, uma das pautas de desagrado da base do governo pode ter uma parte adiantada, né? Então, se as propostas que o governo quer não estão avançando, algumas que o governo não queria que andassem podem avançar, que é a proposta de emenda à Constituição que cria a aposentadoria diferenciada para agentes comunitários de saúde e os que pode, e o que pode hoje onerar, né, os cofres públicos com valores não previstos no orçamento. A previsão é que, com a aprovação dessa matéria, cerca de 30 bilhões de reais sejam retirados do orçamento pelos próximos 10 anos, o que faz muita gente ali na base do governo considerar essa matéria como uma pauta bomba, o que inclusive gera irritação por parte de Davi Alcolumbre, que não gosta de estar conhecido como o homem das pautas bombas, né? Existe a possibilidade de que pelo menos o primeiro turno dessa PEC seja analisado durante a semana, e após o recesso de julho, a maior parte dos deputados e senadores devem entrar no modo campanha, o que também reduz a atividade legislativa. E só um adendo, né? Apesar de ter esse recesso, ele vai ser um recesso não oficial, porque ainda não foi votada a LDO, e o recesso só pode ser declarado depois da votação da LDO. Então teremos aí um recesso não oficial nesses próximos dias. Volto com vocês.
4: Ô Felipe, nos últimos dias, diversos políticos foram alvos de decisões relacionadas à emenda, certo?
7: Exatamente, né? O ministro do Supremo, Flávio Dino, determinou o bloqueio de 6 milhões nas contas do ex-presidente da Câmara dos Deputados, Eduardo Cunha. Essa decisão ocorreu aí após a Polícia Federal apontar a existência de um esquema de peculato, desvio, envolvendo emendas da Comissão de Saúde da Câmara. E segundo a decisão, o Dino revela que Cunha, apesar de estar sem mandado desde 2016, mantinha influência direta sobre a destinação de recursos públicos e que isso estaria acontecendo até muito recentemente. Segundo os autos, o ex-parlamentar operava por meio de uma servidora da Câmara, Mariângela Fialec, conhecida como Tuca, que atuava como uma consultora e facilitadora interna para viabilizar, né, esse redirecionamento de verbas. Em nota divulgada neste domingo, a defesa de Eduardo Cunha informou que soube da decisão pela imprensa e afirmou que o ex-deputado não foi intimado nem teve oportunidade de prestar esclarecimentos antes do bloqueio. Os advogados destacaram também que Cunha não exerce mandato parlamentar e, por isso, não apresentou nem formalizou nenhuma das emendas investigadas que foram indicadas por parlamentares e órgãos com competência para isso. Essa mesma servidora aparece na decisão de Dino contra um possível esquema de emendas envolvendo o presidente do PL, Valdemar da Costa Neto. Valdemar é suspeito de direcionar recursos de 21 emendas parlamentares, que somariam aí 119 milhões de reais, e o presidente do PL negou em entrevista à Band News TV nesse sábado que teria essa cota pessoal de emendas parlamentares e afirmou que os quase 120 milhões de reais bloqueados de suas contas pelo STF correspondem ao volume de recursos distribuídos pela bancada do partido e não o dinheiro que teria recebido. Vamos ouvir.
8: Eu acho que o ministro Flávio Dino, na minha opinião, achou que nós tínhamos uma cota. E aí ele me taxou nesse valor de 119 milhões, que muita gente pode estar entendendo que ele está me pedindo esse dinheiro para mim devolver. Veja bem, 119 milhões eu não teria nem se eu acertasse duas vezes na Mega Sena sozinho. Isso não existe. 119 milhões é o volume das emendas que nós distribuímos, que o líder separou com os deputados. O deputado sempre abre mão de uma parte, o camarada deixa 3 milhões para a liderança, o outro deixa 2. E aí você distribui essas emendas de acordo com as necessidades nacionais.
7: Hugo Mota, presidente da Câmara dos Deputados, manifestou seu inconformismo e classificou como uma indevida intervenção judicial a decisão do ministro Flávio Dino do Supremo de bloquear bens e suspender emendas ligadas a Valdemar da Costa Neto, que é presidente do PL, né? Em nota oficial, ele defendeu a autonomia do parlamento e afirmou que a medida judicial tenta criminalizar a atividade política sem identificar desvios ou abusos concretos nas aplicações dessas verbas. Volto com vocês.
4: Obrigado, Felipe Campeão, Bandeirante 78.
5: Bom, e nós continuamos em Brasília. Natália Ferreiro vai conversar com a gente sobre uma carta enviada por Jair Bolsonaro ao filho que repercute no mundo político. Né, Natália? Bom dia.
9: É isso, Ana Paula. Bom dia para você, bom dia Nelson, a todos que nos acompanham. O deputado federal Lindenberg Farias apresentou uma petição ao ministro Alexandre de Moraes, do STF, pedindo a revogação da prisão domiciliar do ex-presidente Jair Bolsonaro. O parlamentar também solicitou a regressão para o regime fechado e a aplicação de multa de R$ 100 mil ao senador Flávio Bolsonaro por entender que ele teria contribuído para o descumprimento das medidas cautelares impostas ao pai. Segundo o deputado, ao definir o filho como seu porta-voz, o ex-presidente estaria utilizando um terceiro para se comunicar publicamente e testar os limites das determinações do STF. Na petição, Lindenberg sustenta que a carta escrita por Bolsonaro e divulgada durante uma transmissão ao vivo de Flávio Bolsonaro teve caráter político eleitoral ao declarar apoio à pré-candidatura do senador à presidência da República, designá-lo como porta-voz e conclamar apoiadores a se unirem em torno de sua candidatura. Para o parlamentar, a divulgação configura descumprimento da decisão judicial que proibiu o ex-presidente de utilizar redes sociais, inclusive por intermédio de terceiros. A manifestação ocorre depois que Flávio Bolsonaro divulgou, neste sábado, essa carta escrita pelo pai. No texto, Jair Bolsonaro afirma estar afastado do contato com a população, diz que o país vive um momento decisivo e pede a união de aliados em torno da campanha do filho. O ex-presidente também afirma que Flávio pode ser considerado seu porta-voz. Após a leitura da carta durante a transmissão ao vivo, Flávio Bolsonaro agradeceu a confiança do pai e afirmou que a mensagem indica o caminho que os apoiadores devem seguir durante a pré-campanha. Volto com vocês.
5: Obrigada, Natália, pelas informações. Bandeirantes 710.
4: Ronaldo Caiado afirma que a carta em que o ex-presidente Jair Bolsonaro nomeia o filho Flávio como porta-voz dele representa um sinal de extrema fragilidade na campanha do senador.
5: O ex-governador de Goiás e pré-candidato à presidência da República pelo PSD se pronunciou pelas redes sociais e declarou: numa eleição presidencial, liderança não se herda, se demonstra.
4: No fim de semana, Flávio Bolsonaro fez uma transmissão ao vivo pela internet e leu uma carta escrita à mão pelo pai.
5: O texto é mais um episódio da crise aberta com as queixas da ex-primeira-dama Michele contra o senador.
4: Flávio destacou o trecho em que Jair Bolsonaro diz que o filho é o porta-voz dele e em quem ele confia.
10: Isso é muito importante para evitar, né, que existam aí, né, falas conflituosas ou direções diferentes, né, que porventura alguém possa estar seguindo além e paralelo à nossa pré-campanha.
5: Já o presidente Lula, pré-candidato à reeleição, participa nesta segunda de eventos em São Caetano do Sul e em São José dos Campos, no estado de São Paulo.
4: No fim de semana, o petista publicou um vídeo nas redes sociais fazendo exercícios na esteira e a primeira-dama Janja postou uma gravação em que ele aparece colhendo milho.
11: O Lula agricultor nem sabia que eu era.
12: É orgânico, amor?
11: É orgânico. Aqui não tem nada. A única coisa que tem aqui é amor, muito carinho e muita vontade de plantar, cuidar e colher.
5: Romeu Zema, do Partido Novo, também viaja para São Paulo nesta semana.
4: Renan Santos, do Missão, não teve agenda pública no fim de semana.
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1: O governo brasileiro espera ter uma última reunião com representantes dos Estados Unidos antes de o país definir se aplica ou não novas tarifas de 25% sobre produtos do Brasil.
0: O prazo final para que uma decisão seja tomada é quarta-feira, 15 de julho.
1: O presidente da Confederação Nacional da Indústria revelou que encaminhou uma carta ao presidente Donald Trump na tentativa de sensibilizá-lo. Ao canal Livre da Band, Ricardo Alban disse que há três opções colocadas à mesa.
0: Para ele, no entanto, o diálogo não é tão simples assim como o governo americano, como fala o governo americano.
2: Nós estamos vendo muita dificuldade de que a decisão não seja tomada no dia 15. Nós esperávamos que pudéssemos adiar, isso é muito pouco provável. A segunda opção é tentar trabalhar na redução desses 25%. Haja visto que nós temos agora, esse mês já, a eliminação dos 10% que serve para todos os países, significando mais diferencial competitivo para o Brasil. E uma terceira opção é aumentar a lista de exceções, onde, para vocês terem uma ideia, de 13 produtos que mais afetam na nossa relação comercial, 11, os Estados Unidos não têm opção imediata de comprar e ou nós representamos muito na participação das compras deles.
1: Segundo a Confederação Nacional da Indústria, mais de 4 mil produtos podem ser impactados caso a medida entre em vigor.
0: Internamente, a preocupação diz respeito aos impactos da redução da jornada de trabalho e do fim da escala 6x1.
1: O setor da indústria é responsável por 23% do PIB brasileiro e por 11 milhões de empregos formais.
0: De acordo com Ricardo Alban, presidente da CNI, a mudança não pode acontecer de forma repentina. Pelo contrário, tem que ser com negociação e planejamento.
2: Se nós queremos ter alguma evolução pelas características do Brasil, é que nós possamos discutir. Óbvio que um escalonamento, ele é condição sine qua non. Não dá para você, da noite para o dia, incorporar, achar que IA vai resolver tudo. Que as empresas vão ter recursos para inovar e se atualizar tecnologicamente. E nós ainda temos um outro grande paradigma, que o Brasil canta em verso e prosa, que está com pleno emprego. E todo o setor produtivo tem dificuldade de contratar hoje.
3: E por quê?
2: Não existe por falta, às vezes, de atualização da capacitação da mão de obra, que nós temos que dar foco nisso, ou porque existe uma falta de planejamento da saída dos programas sociais.
1: Em meio ao período eleitoral, Ricardo Alban defendeu que o Brasil não pode seguir nessa narrativa de nós contra eles.
0: No caso do setor, na avaliação dele, é preciso ter uma política industrial forte, com política de Estado e com a união de várias frentes para o avanço da economia.
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0: Bom dia, em Monte Alto, são 7 horas 25 minutos.
1: Hoje é segunda-feira, 13 de julho de 2026.
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0: e Daniel Palma.
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0: 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Começando a semana, segunda-feira de inverno, e o tempo começa um pouco mais fresco agora pela manhã, também na madrugada. Respingou ontem, né, no finalzinho da tarde, comecinho da noite, e isso foi realmente um combustível para mudar aí os termômetros e cair a temperatura. Mas ainda o tempo está muito seco, o sol vai aparecer durante o período, tem possibilidade de muito pouca chuva, né? É mais secura do que chuva neste inverno. E aí o que, que acontece, né? A umidade relativa do ar fica em estado de atenção. E a amplitude térmica também é grande, entre a mínima e a máxima. A mínima 12 graus e a máxima hoje chega aos 23 graus. Agora, nos termômetros Cultura, 18 graus. E neste momento aqui em Monte Alto, para você que nos acompanha pelas redes sociais, vê ao vivo a imagem nesse exato momento, essa imagem aérea, inclusive com muitas nuvens no céu, o sol aparecendo timidamente lá no horizonte, no centro da cidade, essa imagem agora para você.
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0: Destaques desta edição:
1: Pensão Pix pode reduzir inadimplência e dar seguranças às famílias, dizem especialistas.
0: O Brasil espera a sinalização dos Estados Unidos em uma última reunião sobre o tarifaço.
1: Desmatamento na Amazônia chega ao menor nível em 10 anos, aponta o levantamento do INPE.
0: O candidato ou pré-candidato Ronaldo Caiado diz que candidatura de Flávio Bolsonaro está afundando. Pré-candidato do PSD ao Planalto critica o senador após o recuo do PP e também do União Brasil e condena a postura do rival diante do tarifaço.
1: Tragédia: duplo terremoto na Venezuela deixa mais de 4 mil mortos nas... Os últimos números divulgados.
0: Par de robôs humanoides realiza a primeira cirurgia sozinhos em um marco para a medicina.
1: O líder do Supremo no Irã promete vingança pela morte do pai. É uma exigência da nação.
0: E os caminhoneiros ficaram irritados com o presidente do Senado, Davi Alcolumbre, e pressionam pela votação da medida provisória ligada ao piso mínimo do frete.
1: Copa do Mundo. Ficaram só com as seleções e todas elas que já conquistaram o Mundial.
0: Ainda pela Copa do Mundo, amanhã começa a semifinal, França e Espanha.
1: A Liga das Nações de Vôlei Feminino, ontem o Brasil perdeu para os Estados Unidos por 3-0.
0: E pelo Brasileirão, pela Série B, hoje tem duas partidas.
1: Pela Copa Record de Futsal Feminino, Monte Alto vence São João da Boa Vista e agora vai disputar a grande final.
0: Esses são os destaques.
1: O noticiário vem aí.

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1: As informações para você do Plantão Policial. Nós tivemos no final de semana três pessoas, né, que foram detidas, né, por tráfico de drogas lá no Jardim Centenário. Um homem foi preso em flagrante. O fato que aconteceu, entre aí os envolvidos, está aí um casal e também um homem. Com suspeitos, os policiais apreenderam uma quantia em dinheiro. O inspetor Jefferson, inclusive, gravou, né, um áudio, vídeo, e traz aí as informações detalhadas sobre o que realmente aconteceu neste final de semana com a apreensão aí dessas três pessoas que foram detidas, que estavam envolvidas aí no tráfico de drogas, tráfico de entorpecente.
2: Nas primeiras horas de hoje, a equipe da Guarda Civil Municipal obteve êxito de prender três indivíduos pela prática de tráfico de drogas, sendo um casal e mais um homem. Em patrulhamento pelo local, mais especificamente pelo bairro Jardim Centenário, local esse que através de diversas denúncias, né, um grande número de concentração de usuários de drogas, a equipe visualizou a prática de traficância. Diante de fato, os três foram abordados. Com um deles foi encontrado uma quantidade de droga, como vocês podem ver na foto aí no princípio, e também a quantia de dinheiro, um caderno de anotações e um aparelho celular. Diante de fatos, foram levados, conduzidos até a delegacia de Jaboticabal, aonde o homem acabou preso e a mulher e o outro homem sendo liberado para responder em liberdade. Nós contamos sempre com o apoio de vocês, pelo Disque Denúncia, né, pelo 153, o 3242, 1317 e o 997-67-2702. Conte sempre com a Guarda Civil Municipal.
1: Muito obrigado aí ao inspetor Jefferson, trazendo essas informações importantes aí do final de semana. No caso, ele fala, né, na gravação, que é na data de hoje, mas como é uma gravação, foi no sábado que aconteceu aí esse fato, esses três indivíduos aí que foram detidos por tráfico de drogas. Inclusive está, né, continuando aí essa questão das operações com relação à diminuição das, abre aspas, né, as biqueiras, ponto de tráfico aqui do município, e a Guarda Civil Municipal está intensificando, né, a questão aí do patrulhamento, principalmente nos bairros aqui do nosso município. E a guarda sabe, né, onde tem a movimentação dessas pessoas que acabam indo até esses locais onde existe o tráfico. E em dado momento, né, sem a pessoa muitas vezes perceber, acaba parando, acaba muitas vezes aí fazendo a questão do patrulhamento intensivo e acaba pegando essas pessoas que fazem esse tipo de comercialização. Haja vista, né, o que aconteceu também na semana passada, com relação aí a essas três pessoas e outras pessoas que também foram presas, envolvidas com o tráfico. Não só isso, né, mas também o patrulhamento que continua e a fiscalização também, né, e a questão de barulho com relação a motos com escapamento aberto, né. Inclusive nós temos aí reclamação de pessoas que acabam não conseguindo dormir, principalmente no período aí noturno, com relação a motos que acabam passando em alto som com escapamento aberto aí pelas ruas da cidade. A guarda sim está fazendo o patrulhamento, é que ainda não pegou, né, essas carinhas, mas se pegou for, vai aí responder pelo crime. São estas as informações para você do Plantão Policial. Não entre em litígio com a polícia para não virar notícia.
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4: São 7 horas mais 34 minutos e 40 segundos. O PT convoca a militância para pressionar o Senado pelo fim da escala 6-1. O Renan afirma que Valdemar conhecia a proximidade tóxica com Lira. também. Agora, Flávio Dino, ele acaba, né, segurando aí, ordena o bloqueio de 6 milhões de reais do Eduardo Cunha. A Damaris Alves decide deixar a campanha de Flávio Bolsonaro. Neste momento, está sendo celebrada uma missa na Capela da Santa Casa. Às 19h30, vai ter terço dos homens no Santuário de Fátima e às 19h30, terço das mulheres na Capela do Divino Pai Eterno, com a expressão Santíssimo. E hoje, o terço dos homens, que se realiza sempre na Basílica, será no Salão Paroquial e não na Basílica, porque está passando por uma limpeza, já se preparando para a novena do Senhor Bom Jesus.
1: O pagamento da pensão alimentícia poderá passar a ser feito aí de forma automática por meio do PIX. A proposta, conhecida como Pensão PIX, que foi aprovada em plenário pelo Senado e agora segue para a sanção do presidente da República, Luiz Inácio Lula da Silva. O projeto de lei 4.978/2023 estabelece um sistema de transferência automática para a conta do beneficiário, com o objetivo de tornar os pagamentos mais rápidos e reduzir a inadimplência. Resta saber, né, se a pessoa que está devendo, né, a essa pensão alimentícia tem dinheiro para pagar, né? Porque na maioria das vezes a pessoa acaba que passando aí por várias dificuldades e muitas vezes não tem condição. Mas, né, se tiver, com certeza já vai sair aí automaticamente da conta da pessoa. Dentro da avaliação, da reportagem, que a medida pode diminuir as barreiras para o pagamento da pensão e trazer mais segurança financeira às famílias que dependem do benefício, especialmente aí as de menor renda. Pela proposta, o juiz deverá informar na decisão judicial todos os dados necessários para a operação, como o valor da pensão e também as formas do pagamento, que seria aí pelo PIX automático, dentro das contas de débito e de crédito, dentro dos critérios de atualização de todos os valores. As instituições financeiras ficarão responsáveis por realizar as transferências nas datas estabelecidas pela Justiça.
4: E o governo brasileiro busca nova reunião com os Estados Unidos antes da definição sobre as tarifas. O Congresso acumula 3.902 projetos aprovados por uma casa e parado na outra casa.
1: O desmatamento na Amazônia chegou ao menor nível em 10 anos. Boa notícia, né? De acordo aí com esse levantamento, de 2016 para cá, a Amazônia nunca teve um número tão baixo de áreas com sinais de devastação. O sistema de detecção do desmatamento em tempo real identificou de janeiro a junho deste ano pouco mais de 1.200 quilômetros quadrados de áreas em situação de alerta de perda de vegetação nativa. Mesmo, né, sendo muito, é o menor patamar em 10 anos. Foi o que apontou esse levantamento do Instituto de Pesquisas Espaciais, o INPE. A especialista diz que a redução aconteceu principalmente pelo aumento da fiscalização e pela alta tecnologia no monitoramento aí à distância via satélite.
4: Número de mortes após terremotos na Venezuela sobe para 4.490. Lamentável, né? Trump afirma que Estados Unidos responderão com força ao Irã após ataques recentes. E ataque iraniano esvazia o aeroporto de Qatar. Projetos são interceptados após alertas. Agora, os Estados Unidos afirmam que o Estreito de Hormuz permanece aberto e rejeita o controle do Irã.
1: Licenciamento. Já fez o licenciamento do seu veículo? Pois é, para você ainda que tem o seu carro e não sabe a data, vou estar passando para você neste mês, final 1 e 2, está valendo até o próximo dia 31, né? Pode ficar tranquilo que ainda não venceu. Você tem um veículo com placa final 1 e placa final 2 até o dia 31 ainda está licenciado. Depois dessa data, você tem que aí fazer o mais rápido possível, porque se pego for, vai te dar aí uma dor de cabeça danada. Multa, estadia na empresa que presta serviço aí para a polícia e muito mais com relação à questão aí dos pagamentos. Vai ficar caro, não compensa. Compensa você fazer o mais rápido possível o licenciamento. Placas final 1 e 2 ainda está valendo até o próximo dia 31. Depois dessa data, vencidas.
4: Tem Copa do Mundo. Nós tivemos aí sábado, Noruega 1, Inglaterra 2 na prorrogação. E tivemos também Argentina 3, Suíça 1 na prorrogação. Agora só a fase semifinal. E as quatro seleções finalistas são campeões mundiais. Então nós teremos amanhã, às 16 horas, França e Espanha. Aí na quarta-feira, também às 16 horas, tem Inglaterra e Argentina. As duas seleções que perderem vão decidir a terceira colocação na sexta-feira, às 18 horas. E as duas seleções vencedoras vão decidir o título do Mundial no domingo, de 19 às 4 da tarde.
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0: Agora você fica sabendo do plantão das farmácias e drogarias da semana e do final de semana. 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
4: Farmácias e drogarias que estão de plantão até a próxima sexta-feira, dia 17, é a Drogal 1, a Total Popular, a Droga Azul e a Hiper Popular.

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1: São 7 horas mais 49 minutos. Vamos conferindo as ofertas do Savanhago. 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
1: São 7 horas mais 51 minutos. A respeito da Copa do Mundo, como eu falei, a decisão da terceira colocação do terceiro lugar será no sábado e não na sexta. Será no sábado, às 18 horas, decide a terceira colocação, as duas equipes perdedoras da semifinal. E a grande final da Copa do Mundo será no domingo, às 16 horas. Campanha de vacinação contra a gripe será intensificada em Macapá a partir desta segunda-feira. Pescadores passam 5 horas à deriva após pano embarcação, mas são resgatados no Espírito Santo. E lá no Espírito Santo, 3 incêndios ameaçam casas, torres de comunicação e também rodovias.
4: Uma dupla de robôs humanoides avançou e alcançou um marco importante na medicina na semana que passou, ao realizar aí com sucesso cirurgias de remoção de vesícula biliar pela primeira vez. O avanço científico, dizem os pesquisadores, poderá um dia transformar a prática cirúrgica muito além das salas de cirurgias tradicionais. Os procedimentos pioneiros que foram realizados por engenheiros e cirurgiões da Universidade da Califórnia em São Diego. E os resultados foram divulgados.
1: Suspeita de bomba mobiliza autoridades em prédio da Justiça na Avenida Paulista, em São Paulo.
4: A inteligência artificial não está provocando uma queda generalizada do emprego nos países da Organização para a Cooperação e Desenvolvimento Econômico, conhecido como OCDE, onde a taxa de desemprego se mantém próxima do seu mínimo histórico. As informações são de um relatório sobre as perspectivas do emprego neste ano, publicado pela organização. Até o momento, não há indícios de que o maior uso da inteligência artificial por parte das empresas aí esteja provocando uma queda generalizada da demanda por mão de obra, destacou aí a organização. Embora a inteligência artificial esteja modificando as competências que as empresas procuram e claramente tenha aí impacto sobre a demanda, por enquanto não está

0: enfraquecendo as perspectivas de emprego, principalmente para os jovens, nem para os trabalhadores em geral.
1: Detento é recapturado um ano após fuga em massa de presídio em Rio Branco. E nós temos aqui que um homem é condenado a 18 anos de prisão após tentar matar a ex-mulher queimada. Isso aconteceu no Acre.
0: E o governo brasileiro vai aguardar a demissão da decisão ou a dimensão da decisão dos Estados Unidos sobre a aplicação das novas tarifas de 25% e também 12,5% sobre exportações de produtos brasileiros para calibrar aí a reação ao governo Donald Trump. Inclusive, termina nesta próxima quarta-feira, dia 15, o prazo para a Casa Branca decidir se coloca em prática ou não a nova ofensiva contra o Brasil.
1: Hoje nós teremos duas partidas pela Série B, às 19 horas tem América Mineira e Londrina, e às 20h30 tem Ceará e Atlético.
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3: Vamos falar da Mega Sena pelo concurso 3030. Ninguém conseguiu acertar, o prêmio acumulou novamente os números que foram sorteados da Mega. Vamos lá, final de semana. Número 6, o número 11, o número 25, o número 45, 48 e o número 58. Em todo o país, 41 apostas acertaram 5 números e vão receber R$ 42.373,42. Mas a expectativa era grande para tentar aí abraçar os 25 milhões de reais que estavam sendo aí sorteados pela Mega, que agora vai ficar para a próxima terça-feira. Continue apostando, façam suas apostas e boa sorte.

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13: São 8 horas em Monte Alto. Atenção às famílias cadastradas no programa Viva Leite. Hoje, segunda-feira, dia 13, as famílias estarão recebendo mais 2 litros de leite. É só retirar no CRAS Veracruz, CRAS Bandeirantes, na Unidade Básica de Saúde José Inácio Grelé, na Unidade Básica de Saúde João Tiago de Camargo e também no Turcão 1. Então, hoje, segunda-feira, as famílias estarão recebendo 2 litros de leite. Preste atenção aí para que você não deixe os seus filhos sem o leite. Nós estamos recebendo aqui do Juliano Martinho, né? Que as equipes ontem, domingo, as equipes da Secretaria de Infraestrutura estiveram em atividade desde as primeiras horas, realizando serviço de limpeza e recolha em diferentes pontos da nossa cidade. Os trabalhos atenderam a Praça Central, o Pronto-Socorro, a Área Central, Povoado de Bitirama, Avenida Nery Badurcano, no Jardim Alvorada, a Feira do Produtor, o Mausoléu da Menizildinha e o Recinto da Feira, que recebeu a limpeza após o encerramento das atividades. A zeladoria urbana não para. Aos domingos, as equipes também permanecem mobilizadas para atender locais de maior circulação, espaços públicos e pontos que necessitam de limpeza imediata após eventos e atividades na cidade. Parabéns aí à equipe dos funcionários que, mesmo ao domingo, logo pela manhã, realizam esta limpeza em vários pontos da nossa cidade. Super importante isso, viu? Parabéns aí, ô Juliano. Manda um abraço para todos eles, tá? E a boa notícia é sobre a Copa Record de Futsal Feminino. Na noite de sábado, marcou um novo capítulo na história do futsal feminino de Monte Alto. Jogando fora de casa, o MAC garantiu sua vaga na grande decisão da Copa Record de Futsal Feminino ao vencer São Joaquim da Boa Vista nos pênaltis após empate de 1-1 no tempo normal. O gol montealtense foi marcado pela Ellen Borges e nas penalidades a goleira Ingrid brilhou ao defender uma das cobranças, garantindo assim a classificação da nossa equipe. Agora o MAC aguarda a definição da outra semifinal entre Sertãozinho e Uberaba para conhecer seu adversário na grande final. A grande final deve ser logo no início de agosto. O local da decisão será divulgado pela organização da competição. Parabéns às nossas meninas. Vai disputar a grande final da Copa Record de futsal feminino. Venceu São João da Boa Vista lá na casa do adversário. Parabéns para essas meninas. Hoje, segunda-feira, dia 13, as equipes estarão recolhendo galhos na área central, no Jardim Imperial e no Jardim Monte Belo. Nesses três bairros hoje, né, no centro e mais dois bairros, no centro da cidade, Jardim Imperial e Jardim Monte Belo. Na terça-feira, amanhã, dia 14, a limpeza será o recolhimento de galhos, né, na área central, no Jardim Centenário e no Jardim Vale dos Sonhos. Na quarta-feira tem o curso, palestra para os funcionários do PAD. Na quinta-feira, dia 16, o recolhimento de galhos na área central, no Distrito Industrial, no Jardim Bela Vista do Mirante. Na sexta-feira, dia 17, na área central, no Jardim Alvorada, no Povoado de Bitirama e no São Guilherme. E na segunda-feira, dia 20, na área central, na Vila Municipal e na Vila Gadina. A gente pede a colaboração dos moradores para seguirem o cronograma, para não ficar esses galhos por muito tempo, vários dias, nas ruas. Aí tem reclamação, a cidade está suja, não recolhe, precisa recolher. Mas passa recolhendo hoje, por exemplo, no Jardim Imperial. Amanhã já tem galhos no Jardim Imperial. E esses galhos, só daqui 50, 60 dias, serão recolhidos quando a equipe retornar para o bairro novamente. Então segue o cronograma, você colabora. Para você também, dona de casa, é mais fácil, porque os galhos de frente à sua casa, sabe que é transtorno mesmo. Então, se todos seguirem o cronograma, tem no site da prefeitura, o profissional que vai fazer o serviço de podas pode informar você. Se ele não sabe, manda ele procurar saber, que você vai pagar para fazer o serviço. Se for o serviço da própria família, procure saber aqui o cronograma. Certo? A prefeitura está orientando, não está nem notificando, mas já precisa notificar e autuar alguns munícipes, porque não respeitam o recolhimento. Colocam tudo para fora, de qualquer jeito. É difícil. Então pedimos aí a colaboração da população também. Duas EMEBs ainda continuam de plantão até na próxima quarta-feira, dia 15, devido ao recesso escolar. Receberam os alunos de 0 a 3 anos, que é a EMEB Estela do Vale, no Canaã, e a EMEB Professora Cidinha, na Califórnia. Até o dia 15. Dia 16, tem a reunião dos professores e dia 17, início das aulas. Retorno às aulas no dia 17, na rede municipal. tudo isso que nós divulgamos sempre é na rede municipal. Você também agora pode regularizar a situação do seu imóvel. Vá até a Central de Atendimento do Cidadão. Lá você pode parcelar também o ISS da sua construção. Você tem várias facilidades para você agora regularizar seu imóvel ou seu comércio com mais facilidade. Procure a Central de Atendimento do Cidadão, CAC, na Prefeitura, que lá você recebe todas as informações. E você começa a providenciar aí e vai regularizar o seu imóvel. 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Os produtores rurais que ainda não apresentaram os talões e notas fiscais do ano 2025 poderão apresentar até o dia 30 de julho na sala 9, na sede da prefeitura. Vai lá e você apresenta aí os seus talões de notas fiscais. Portanto, você pode também até participar do dia 22 de julho, Missão Empresarial em São Paulo. Entre em contato aí com 3242-5343, 3242-5343, é o SEBRAE e a Prefeitura, Missão Empresarial, dia 23, a grande oportunidade, hein? Dia 23 de julho, a saída será às 6 horas e você pede informações através do 3242-5343.
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5: São 8 horas mais 13 minutos. 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
8: Bom dia. Eu tinha visto uma entrevista do ex-presidente da República, o constitucionalista, professor Michel Temer. Só tinha visto, mas não tinha lido, no Estadão. E agora eu vejo o brilhante Fernando Schiller chamando atenção para algumas coisas que o ex-presidente disse e que são absolutamente verdadeiras. E vocês já ouviram essas coisas da minha boca. Mas eu não sou constitucionalista, né? Eu só sei ler a Constituição. E agora, Michel Temer que está dizendo. A primeira coisa, né? Perguntam para ele o que precisa ser feito para pacificar o país. E ele diz, seguir rigorosamente a Constituição. Tenho falado muito disso aqui. Está escrito na Constituição? Por que invertem o que está escrito? Por que interpretam e saem o oposto do que está estabelecido pela Constituição, né? Então, é preciso cumprir rigorosamente a Constituição. É uma crítica direta ao Supremo que não cumpre a Constituição, inclusive aquele que Michel Temer indicou para ser ministro do Supremo, né? Ele tem responsabilidade nisso. Talvez esteja se tentando fazer um ato de contrição, né? Olha, eu não sabia que seria assim, né? A gente deve muito a Michel Temer. Ele entregou o caos de Dilma já muito suavizado para o governo seguinte, Bolsonaro, as reformas que ele fez. Bom, continuando os destaques da entrevista. Ele diz assim, Se não tem foro no Supremo, foro privilegiado, não pode ser julgado pelo Supremo. É outra coisa óbvia, eu falo toda hora aqui, o juiz natural versus o... Está lá escrito na Constituição, não haverá juízo de exceção. E está escrito que a pessoa que é da primeira instância vai para a primeira instância. Que tem foro privilegiado está entre aqueles que a Constituição diz que tem foro privilegiado, vai para o Supremo. Está cheio de gente. Cheio de gente julgada no Supremo. Outra, ele diz assim, se a Constituição diz que parlamentar tem imunidade por quaisquer palavras, não pode ser acusado por aquilo que disseram. Está cheio de parlamentar preso, mas a Constituição diz que é imune por quaisquer palavras. Eu digo brincando aqui, se ofender a mãe do presidente Supremo, ele sinto muito, quaisquer palavras. Está escrito na Constituição de Brasília, Alexandre Garcia.
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8: Muito bom dia, amigos da cultura. Bom dia, Monte Alto. Bom dia, região.
9: Bom dia, JB.
8: Araraquara, segunda-feira, 13 de julho de 2026. Lua cheia, ótima para a pesca até a meia-noite. No sabadão, por volta das 21 horas e 10 minutos, na SP-351, rodovia Comendador Pedro Montelione, mais conhecida por Rodovia da Laranja, pista dupla, reta, tempo bom. Nessa rodovia estavam transitando um Fiat Palio na cor prata da cidade de Paraíso, ocupado por três pessoas, e uma motocicleta Honda CG na cor preta, pilotada por um homem, a princípio sem identificação. Um ia daqui para lá, o outro vinha de lá para cá. Quando chegaram no quilômetro 206, em Catanduva, região de São José do Rio Preto, o motoqueiro entrou na pista contrária e se arrebentou na frente do Fiat Palio. O Fiat Palio ficou com a frente toda destruída, eu vi a fotografia. A motoca também ficou destruída. Os ocupantes do Fiat sofreram ferimentos leves, foram resgatados e levados ao hospital de Catanduva. O motoqueiro sofreu ferimentos graves, não resistiu e morreu no local do acidente. O Rabecão transportou o corpo ao Instituto Médico Legal em Catanduva para ser identificado. Por volta das 12 horas e 20 minutos de ontem, na SP-328, rodovia José Fragonese, pista simples, reta, tempo bom, rodovia que liga as rodovias Anhanguera e Antônio Machado Santana, rodovia que passa na cidade de Cravinhos, na micro-região de Ribeirão Preto, exatamente no quilômetro 297 mais 490 metros em Cravinhos, durante manobra de ultrapassagem, a manobra que mais mata no Brasil.
10: Esse cabra sabe tudo.
8: Um Honda Civic na cor preta entrou na pista contrária e deu de cara com um caminhão Volkswagen, um caminhão baú na cor branca. Com a violência da pancada, mais ou menos uns 90 daqui pra lá, 90 de lá pra cá, quase 200. O automóvel ficou destruído e o motorista morreu no local do acidente. Nas duas ocorrências relatadas aqui na cara do microfone, o policiamento, a concessionária, bombeiros, SAMU e os peritos atenderam e prestaram as vítimas fatais suas últimas continências. 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
10: JB, qual é a frase de para-choque para esta segunda-feira?
8: Zezé, o mal de hoje em dia é que tem muita carne moída por aí, se achando picanha.
10: JB, só por Deus, hein?
8: Obrigado pela audiência. Boa semana pra você.
11: Obrigado. Legal, legal, legal.
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8: Amigo motorista, tenha uma excelente viagem pelas veias e carpetes viários deste imenso Brasil.
13: Brasil!
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10: São 8h30. Programa da Câmara Municipal. Nós estamos aguardando a presença do vereador. Enquanto o vereador não chega, vamos falar de uma fatalidade que aconteceu ontem na vicinal entre Santa Adélia e Fernando Prestes. Um motociclista de 49 anos morreu após ser atingido no pescoço por uma linha de cerol nessa estrada. A vítima, moradora de Itaquaritinga, era professora da ETEC, doutora Dayo Nunes. O caso agora está sendo investigado pela Polícia Civil. Vejam vocês, uma linha de cerol tirou a vida de um motociclista, de um professor, nessa vicinal entre Santa Adélia e Fernando Prestes. Nossa presença do vereador Reinaldo Madureira, para conversar com os nossos ouvintes, com a nossa população, falar sobre os trabalhos realizados pelo vereador na Câmara Municipal. Madureira, bom dia.
11: Bom dia, João Moreira. Bom dia, os amigos ouvintes da Rádio Cultura, nossos amigos povoados de Bitirama, distrito de Aparecida, né? Especial a região. Queria mandar também um boninho especial para minha mãe. Certamente ela está nos ouvindo aqui. Estive lá ontem com ela ontem à tarde. Batemos um bom papo, né?
10: Como chama sua mãe?
11: Dona Lourdes, Maria de Lourdes.
10: Dona Maria de Lourdes, um abraço para a senhora e um bom dia, viu?
11: Ela fala que ela sempre tá na sintonia aqui da cultura, acompanhando as notícias, enfim. Então deixa aqui meu abraço especial para ela hoje. Mãe, um abraço, um beijo, te amo. E é isso aí, João Moreira. Mais um dia para nós batalhar, guerrear, né?
10: A Câmara está em recesso, mas o vereador continua trabalhando.
11: Com toda certeza, né? Não para. Eu, particularmente, estou correndo. Hoje de manhã já estive, antes de vir para cá, já estive em alguns lugares já. E dessa maneira a gente vem fazendo, né? Fazendo a nossa parte aí.
10: Certo. Você está fazendo até umas indicações, você fez, para a manutenção dos espaços esportivos da nossa cidade, principalmente nos finais de semana, né?
11: Isso. Acho que a gente deu uma breve pincelada aí, na última vez que eu estive aqui. A gente falou sobre até uma indicação bastante interessante, João Moreira, que era para que o executivo ele pudesse fazer um levantamento de tudo que nós temos de manutenção para ser feito nos espaços esportivos, quadras, né, as areninhas, enfim, todo espaço que é usado pela população. para que pudesse ser feita essa manutenção de uma vez. De que forma? A sugestão que eu deixei é para que fizesse esse levantamento e pudesse ser estudado, né, a viabilidade de um financiamento, né, para que pudesse ser feita na sua totalidade. Né, a gente sabe que nós contamos aí com as emendas parlamentares, né, estadual, federal, mas a gente sabe que é um processo muito moroso, é um processo aí que tem várias etapas, e cada vez mais aí o pessoal vem dificultando ainda mais, né? A gente entende o motivo dessa dificuldade, mas isso atrapalha muito. Então, com isso a gente vai perdendo oportunidade, vai perdendo tempo, né? E principalmente a população perde com isso, porque as praças, as quadras, ginásios, elas precisam de manutenção constante. E conforme vai passando o tempo, essa manutenção ela já não vai sendo mais paliativa, né? Ela já se torna uma grande reforma, já se torna aí já vai requerendo um grande investimento. Então, a ideia foi para que a gente pudesse realizar essas reformas de uma vez só. E eu tenho acompanhado com o pessoal de esporte, aproveito e deixo meu abraço aqui para o pessoal do departamento lá, Ulisses, né? O Fabinho, o Ganzela, o João. Né, são grandes amigos meus de longa data, né? A gente tem acompanhado de perto o trabalho e tem sido realizado esse levantamento, tá? Eu acredito sim que essa indicação ela vai ser atendida. E quem vai ganhar com isso, né, João? É a população, é as crianças, claro. Os jovens, né? Como a gente sempre fala, o esporte é uma das minhas bandeiras, né? Não é a única, mas é uma das que eu defendo também. Então a gente vai lutar por ela até onde a gente conseguir. Então, tiver força, tiver oportunidade.
10: Mas você fez uma indicação também para concessão de alguns espaços temporários.
11: Sim, sim, por quê? Sim, João. Porque nós temos aí várias organizações, né, filantrópicas, vamos dizer assim, associações, que elas voluntariamente elas fazem, né, têm esse projeto. E ela serve à sociedade. E a gente sabe que tudo demanda de dinheiro, de investimento. Então nós fizemos essa indicação para que algumas dessas associações possam usar alguns espaços públicos temporariamente, né? E um deles foi, né, um dos espaços foi o recinto da festa de agosto, no período que não está sendo usado, né? Nós vamos ter a festa, começa agora, por esses dias aí. Então, nesse período vai ser paralisado as atividades esportivas ali, depois ele retorna, tem um ano para trabalhar ali, né? Salvo momentos que possa ter algum evento, né, aí da igreja, da prefeitura, de repente, que possa também ser cessado essas atividades. Mas tirando isso, João, é um tempo muito bom, é um espaço amplo, né? Tem até estacionamento privado lá, a pessoa para ali, tem, pode parar tudo, a moto, o carro, bem próximo de onde está treinando, coberto, né, arejado. Então a gente está trabalhando nesse sentido também para que essas pessoas que fazem esse trabalho tão bonito, né, aí gratuitamente, para que elas possam ter essa ajuda do poder público.
10: E conserve até o local também.
11: Com toda certeza, protege também.
10: Protege, né? O vandalismo que tivemos agora no Rapadão, você viu lá.
11: Volta e meia tem, a gente recebe informações, recebe vídeos, imagens, né, de lá. Eu particularmente vou lá sempre. Fiz algumas indicações para que a gente pudesse também mudar o sistema de atendimento, por exemplo, que nem com banheiro, fazer alguma coisa mais robusta, alguma coisa mais moderna também, fugir um pouco do que é hoje, mais barata também, para que possa aí ter uma durabilidade maior, uma segurança maior também. Então a gente tem observado de perto, né, esses detalhes e tem passado, né, no formato de indicação, para que o executivo ele possa estudar a melhor maneira e colocar em prática isso.
10: O Madureira, nós tivemos mais uma edição daqueles Conectados com Cristo, né? Você esteve presente, como foi?
11: Olha, João, tivemos sim lá, foi um dia muito bom, um dia marcante mesmo, né? Muito embora estava bastante frio.
10: Estava frio mesmo.
11: Muito frio.
10: Foi que dia mesmo? Foi?
11: Dia 20, né? 20 de junho, mês passado.
10: Foi.
11: Então, assim, a gente percebeu que isso espantou um pouco o público, né? A gente esperava um público maior, mas graças a Deus ocorreu tudo bem, as pessoas que estiveram lá foram muito abençoadas, tivemos muitas conexões lá, revimos amigos, né, conforme aí a correria do dia a dia não nos permite fazer mais, a gente vê às vezes um outro pela rua, né, às vezes um indo, outro voltando, não consegue parar para bater aquele papo, e lá nós tivemos essa oportunidade, né, então foi um dia muito especial para nós. E que venha o próximo ano ainda.
10: Reuniu várias igrejas.
11: Muitas igrejas estiveram lá.
10: Conjuntos, né, musicais.
11: Isso, estivemos aí um pessoal de fora que veio também, veio pregar, trazer a palavra, veio também aí ministrar o louvor. Então foi um tempo muito bom, muito importante para nós, para a igreja evangélica. E a gente tenta aí usar o máximo possível que nós temos de ferramentas para nos mantermos unidos, conectados, né? Nesse dia não existiu bandeira, não existiu formato de trabalho de igreja, existiu somente uma igreja, né? Uma igreja só, aí conectadas, todas buscando o coração de Deus.
10: O que é o Esquadrão Quadrangular?
11: Ah, legal, João. Eu até tenho uma arte aqui, pedi para o pessoal colocar aqui. Nós tivemos aqui já, acho que foi maio, mês das mães. Tivemos aí uma ação do Esquadrão Quadrangular no centro da cidade, na Praça Central, onde o Esquadrão, juntamente com as mulheres da Segunda Igreja, elas promoveram um café ali para as mães que passaram, um momento ali de acalento, né? Tivemos ali alguns momentos de oração, testemunho. O pessoal ali serviu um café também. Foi um tempo muito bom, muito importante para todos que passaram ali pelo calçadão, né, naquela oportunidade. E agora nós vamos ter o café, um motocafé, o moto do Esquadrão Quadrangular. Então, ó, 1º de agosto, né, às 14 horas, de manhã vai ter um café da manhã lá. Aliás, o café 0800, né? Nós vamos ter aí um café gratuito a partir das 14 horas. Todos estão convidados.
10: E primeiro é um sábado.
11: Isso, esse Esquadrão Quadrangular, ele é um grupo de motoqueiros da Quadrangular e ele é um grupo estadual, João. Ele acontece no estado todo, a gente está prevendo aí um grande público nesse dia, né? Nós vamos ter várias atrações, ó, palestra.
10: Vai ser aonde?
11: Vai ser na Praça São Benedito.
10: Tá? Ah, lá no pavilhão?
11: Isso, lá no pavilhão. Lá, um local muito importante, muito bom lá, um amplo, né? Coberto. Então, todos estão convidados.
10: Vai ter palestras também?
11: Isso, vai ter algumas palestras, eles colocaram ali, ó, palestra mecânica básica, né? O pessoal gosta de moto, independente se você é crente, se você não é, enfim, todos estão convidados. O evento ele é gratuito e vamos ter ali encontros de muitas pessoas, vai ser legal. A gente acaba sempre fazendo amizade com o pessoal de fora, sabe? É bacana, a gente conhece o pessoal do estado todo nesses eventos.
10: Rock gospel.
11: Isso, vai ser muito bom. Vai ter um momento também de palavra, né? Vai ter música. Vai ser muito bom, muito importante. A gente vai ter aí, enfim, várias atrações nesse dia. Então, o convite aqui está estendido para todos. Quem está fazendo esse convite é o pastor Alício Júnior, que é o coordenador estadual, né, desse grupo, o Moto Clube, né, Esquadrão Quadrangular. Mas esse convite ele é estendido para toda a população de Monte Alto. Então fica aí já gravado. A gente vai ter outra oportunidade de falar sobre isso de novo. E a gente vai estar aqui fazendo esse convite. Ó.
10: Certo. O Josemar, que é palmeirense lá do Distrito de Aparecido, mandando um abraço para você. Está mandando aqui também, ó. Muito válido as áreas de esporte, mas são destruídas. Né, se precisava ter fiscalização, mas é duro colocar um guarda em cada lugar, né, gente?
11: O que a gente precisa ter, meu amigo Josemar, grande abraço para você também, palmeirense também, de coração, é muito mais educação, muito mais consciência, né, do que aí, isso já é uma prevenção, né, João? A gente vê aí, nós temos, infelizmente, o caso lá da areninha do bairro Jaqueline, que ela não foi inaugurada, ela já foi aí depredada.
10: Destruída.
11: O banheiro não foi nem usado, ele já está todo depredado. Eu acho que eu não tenho mais as imagens aqui. Mas a gente está por ali sempre. Ela também faz parte desse projeto, né, de restauração, de manutenção dessas áreas esportivas. Então a gente espera que isso possa ser aí solucionado. Mas a gente pede e precisa da ajuda de todos, né? Esse espaço é para todos nós, né? Para os nossos filhos, os filhos dos nossos amigos. Às vezes a gente não tem filho, mas o nosso vizinho tem, os nossos parentes têm. E esse espaço é para isso, né? Que a gente possa aí ser cada um ser aí o vigilante, ser o olho, né, de cuidado nesses lugares. Não, João, sinceramente, não vai adiantar. A gente não vai vencer se não tiver a conscientização, a educação também aí.
0: Educação que vale tudo. É. Agora, 6 meses lá de 2026. Fala um pouco sobre o seu trabalho lá no Poder Legislativo, Madureira.
11: Ô, João, olha, eu tenho até aqui uma arte que depois o pessoal vai colocar, que a gente soltou aí esses dias nas redes sociais, né? Primeiramente, João, eu como sempre falo aqui, com toda humildade, eu tenho que agradecer muito a Deus a oportunidade que ele me concedeu de estar representando o povo, né, através aí do Poder Legislativo. É, eu, como sempre, eu sempre falo aí que eu sempre fui uma pessoa de ajudar aqueles que, né, que estão à minha frente, à minha volta. Isso é uma coisa natural minha, não é mérito nenhum, isso é poder de Deus agindo na nossa vida. Então eu agradeço muito a Deus mesmo por essa oportunidade. Tem sido uma experiência muito interessante, muito marcante mesmo. A gente tem tido contato com pessoas com problemas reais, né? Com guerras reais que as pessoas enfrentam no dia a dia, de todas as áreas da vida, né? É saúde, é mobilidade, né? É algo particular que atende ela no espaço que ela está. Então, assim, a gente tem tido, obtido êxito em muitas situações. Aquilo que está no nosso alcance, nós temos corrido atrás para fazer muitas coisas, nós temos conseguido. Eu preciso agradecer a Deus também por isso, né? E outras coisas que não dependem de nós, a gente vai passando para frente e vai, né, ali, vai fiscalizando, vai correndo atrás, para que a gente possa alcançar o objetivo e atender as demandas da população, né? Mas nós tivemos aí, como está mostrando a arte, tivemos aí 25 pedidos de informação, né? Como a gente sempre fala, que o pedido de informação, João, ele é uma ferramenta muito importante, né? Porque ele dá segurança para o executivo do que está sendo feito, né? Ele dá segurança, a transparência, né? E também dá oportunidade do legislador, né? Do legislativo, ele saber como que está determinada situação e responder também com a voz do executivo, né? O que realmente a pessoa faz uma indagação de algum ponto específico da cidade, né? O que tem para ser feito, o que vai ser feito, o que foi feito, o pedido de informação, ele responde tudo isso. Então essa é uma ferramenta fundamental, né, para o andamento, funcionamento da Câmara. A partir daí a gente vai fazer questionamentos mais profundos e vai fazer indicação também, né? Dentro desses pedidos ainda a gente às vezes acaba repassando algum, refazendo algum quando a resposta não é conclusiva, a resposta não é muito clara, né? A gente debate isso muito na Câmara, porque às vezes, João, pode ser que a gente passe esse pedido de uma forma que não seja muito bem compreendida pelos secretários, pelos diretores. Então vem a resposta conforme a gente fez o pedido. E quando essa resposta não é satisfatória, nós temos que voltar e refazer de novo. Por exemplo, eu tenho aí uns 3 ou 4 pedidos que eu vou precisar refazer, reformular e pedir novamente para que a gente possa ter uma resposta concreta.
0: Indicações, você fez várias indicações, que indicações são sugestões. Você foi atendido?
11: João, eu sim fui atendido em muitas. Eu vou falar para você que acho que na maioria delas eu não vou te
0: isso
11: saber.
0: Isso é bom, porque não atende vereador, atende município que procurou vereador.
11: Isso. Entre ouvidoria e Câmara foram 170 indicações que eu consegui fazer, né? E tem outras que vai ainda entrar esse mês, que a gente preferiu não computar, né, até a data do início do recesso, mas tem mais aí, né, muito mais de uma, né, de dúzias que vão entrar ainda. Que
0: você
11: vai
0: foi computar.
11: Isso. Então, assim, como você falou, as indicações, elas não atendem o desejo e o anseio do vereador, mas ela atende o desejo, o anseio e a necessidade do munícipe.
0: Isso,
11: né?
0: Mesmo.
11: Nós somos só ferramentas das pessoas, né?
0: O elo de ligação.
11: Isso, nós somos só o elo de ligação, ô João. Então, isso é muito importante para que a gente possa aí atender. As indicações, ela é, como a gente sempre fala também, ferramenta fundamental para o trabalho, né, do vereador, que é esse, realmente, essa ponte de ligação do munícipe com o executivo. Lembrando que nós não temos o poder de mandar em nada, de mandar fazer nada, a gente só indica, a gente às vezes cobra de uma maneira mais
0: pedir,
11: isso,
0: né?
11: Uma maneira mais incisiva, uma maneira mais insistente, e esse é o nosso trabalho também, A gente não pode, nesse primeiro momento, já né, aceitar, não, vamos debater então essa ideia. A gente não pode por aqui, nós temos que achar um outro caminho, mas nós temos que atender o munícipe.
0: Mas você vai em loco, muitas vezes você vai até lá na própria secretaria, falar com o diretor, muito, secretário,
11: muitas vezes.
0: Né?
11: A semana passada eu tive, quinta e sexta-feira eu tive em secretaria, hoje nós estaremos de novo também levando assuntos ali pertinentes à população, para que a gente possa alcançar êxito. Né? Tem indicações, João, vale lembrar, que são mais complexas, né? Então, às vezes, a gente faz uma indicação e ela demora para ser atendida, né? E a gente tem a resposta, muitas vezes, de quanto tempo vai levar isso. Eu costumo fazer o seguinte, João. Quando a pessoa ela faz um pedido para mim, a maioria das vezes, a esmagadora maioria das vezes, eu vou até a pessoa. Eu vou até onde ela mora, o local que ela indicou, e a gente vai lá, faz algumas imagens, fazemos a indicação ali pessoalmente e dou a devolutiva para ela. Olha, o que o executivo me respondeu no prazo é esse, então vamos aguardar, me ajude aí, se por acaso voltarem a executar no prazo que foi estabelecido, você me dá um retorno, se não, você me fala novamente que a gente vai cobrar de novo. Então, muitas vezes, a gente precisa repassar, muitas vezes,
0: certo,
11: devido à complexidade de alguns assuntos.
0: Então, né? Você é bem recebido nos setores, Madureira? Sempre bem recebido, através dos funcionários, ou diretores, secretários?
11: Ô, João, eu sou sim, graças a Deus. A gente procura sempre manter a ética, manter o respeito,
0: você
11: a educação.
0: Respeita também, né?
11: Com toda certeza. Então, assim, eu não tenho o que reclamar particularmente da...

0: A gente possa aí servir a população com leis, né? Aí que venham mudar realmente a realidade da nossa cidade. Então, a gente tem feito, eu até superei a meta que eu tinha colocado para mim mesmo, pelo menos de uns 4 projetos de leis por ano, né? A gente, isso depois de fazer muitas observações, conversar com muitas pessoas, aí a gente tem...
1: Olha, 4 projetos de lei.
0: Isso. Eu só não trouxe nenhum deles aqui agora, não vou lembrar de cabeça, mas nós temos, é só a pessoa entrar no portal da Câmara, alguns deles estão em andamento, vai entrar mais projetos ainda. Isso tudo, João, para poder facilitar e melhorar a vida do cidadão.
1: Benefício para todos.
0: Lembrando que a gente sempre fala, né? Todos nós moramos na mesma cidade, então a gente precisa aí nos entregar de fato ao trabalho ao qual Deus aí nos incumbiu, nos permitiu fazer, para que todos nós possamos usufruir disso, né, João? Então, mais uma vez eu agradeço a oportunidade a Deus, agradeço a oportunidade àquelas pessoas que nos confiaram, e lembrando que hoje a gente executa o trabalho do legislativo, não só para aquelas pessoas que confiaram o voto, mas agora para toda a população. Então,
1: você é vereador de toda Monte Alto.
0: Isso. E um trabalho também, um resultado que a gente acabou não colocando ali, João, é a questão dos atendimentos. Nós não falamos, aliás, até está no arte lá, mas não falamos. Foram mais de 50 atendimentos ali pessoais. Né? Isso fora um WhatsApp que a gente recebe, a gente consegue resolver muitas situações ali com 2-3 mensagens, graças a Deus. Isso é uma ferramenta muito importante, muito boa. Mas atendimento pessoal, foram em mais de 50 que nós tivemos aí pessoalmente, na Câmara também, visita nas casas.
1: Visita nos bairros.
0: Nos bairros também, entendeu? Então a gente sempre está aí, olho no olho. Eu gosto sempre de falar, senta, toma um café. Eu, graças a Deus, tenho sido muito bem recebido para as pessoas que me chamam, né? E também para aquelas pessoas também que criticam, tem pontos negativos a observar também. Eu tenho observado também que as pessoas têm usado de uma certa educação, de um certo decoro, mas têm colocado sim as suas reivindicações. Eu gosto de falar sempre aqui que toda crítica, toda manifestação contrária ao meu pensamento, ao trabalho, elas vão se manter sempre lá na rede social. Eu não vou apagar nenhuma, não vou excluir ninguém. A ideia não é essa. A ideia é fazer com que a pessoa ela possa conhecer o nosso trabalho e ela, de repente, ter uma visão diferenciada, respeitando, né, a opinião dela. Então, a gente tem se deparado sim, com pessoas que criticam, às vezes até de uma certa forma enérgica, mas a gente tem aí conquistado muitos deles quando a gente mostra o trabalho que tem sido feito. Mas lembrando, João, que nós não estamos satisfeitos. Vamos continuar trabalhando, buscando, cobrando aquilo que tem que ser bem executado para o bom andamento da nossa cidade.
1: Você falou em respeito, os trabalhos da Câmara lá, no Legislativo, tem várias ideias, mas existe o respeito?
0: Ô, João, tem sim, cara. Eu preciso também aqui lembrar que nós temos os nossos debates internos, de opiniões divergentes, alguns deles um pouco mais acalorados, mas todos eles dentro do respeito, da ética. A gente tem observado isso nessa legislatura, e isso é muito saudável, isso é salutar, né? Porque ele precisa ter essa divergência de opinião, né? E eu acho que quando tem essa divergência de opinião, chega-se num caminho mais ideal, um caminho mais próximo do perfeito. Então isso é muito importante. Nós somos em 13, cada um ali tem um pensamento diferente, para um tempo diferente, né? Cada um tem aí, de repente, defende algum campo diferente de ideia, até a bandeira a gente fala também, mas a gente tem observado ali um grande respeito entre os pares ali. Isso é muito bom. Alguns trabalhos a gente consegue fazer em grupo, né? Algumas indicações, projetos também. Eu sou bastante aberto quanto a isso, João. Eu não ligo na gente dividir mérito. Pra você ter noção, eu muitas vezes, a ideia que o Muniz passou pra mim, olha, podia fazer uma, rapaz, mas que sugestão boa, eu vou falar na tribuna, que certo. Quem deu essa sugestão foi você. Volta e meia eu também abro a minha rede social e eu digo pra pessoa, muitos contatos particulares, olha, qual assunto você queria que fosse abordado hoje na sessão? Manda pra mim que eu vou falar hoje. E, João, eu tenho tido um retorno muito bom disso. Eu falo o nome das pessoas, as pessoas permitem. A Maria lá do Vale do Sonho, o João lá do Bela Vista pediu para fazer isso, fazer aquilo, para a gente dar uma atenção. Então, isso é muito importante. É a voz do cidadão lá na tribuna, né?
1: Claro. Os vereadores não têm assessores particulares, não, nada.
0: Não.
1: Mas vocês são bem atendidos pelos funcionários da Câmara?
0: Olha, João, eu particularmente.

0: Realmente também não tenho que reclamar os funcionários, né? Ali os efetivos, também os estagiários, pessoas maravilhosas que têm nos ouvido, têm dado opinião, sugestão também para o melhor caminho, né? Para as ideias, aí as indicações, né? A gente, às vezes a gente tem uma ideia ali, passa em algum lugar, tem uma, como se diz, aquele momento eureka, né? Ah, eu pensei em fazer isso. A gente chega, senta, pede opiniões, principalmente dos mais velhos, né? Olha, não dá por isso, não dá por aquilo. Eu, particularmente, eu sempre tento, antes de colocar uma ideia em prática, principalmente projeto de lei, eu sempre vou nas pessoas técnicas. Por exemplo, eu tenho uma sugestão para o trânsito, né? Uma ideia, um projeto de lei. Primeiro eu vou falar com uma pessoa que é especializada, principalmente secretário, né? Que é a pessoa que vai executar. Olha, tem essa sugestão, essa ideia, o que você acha? A ideia é boa. A ideia dá certo, mas vamos depender de outra. Essa ideia não dá certo. Então, beleza, a gente vai partir para outro caminho e vamos buscar a solução para isso. Então, eu costumo ir sempre por esse caminho, né? Mas voltando a falar dos funcionários da Câmara, eu particularmente agradeço muito, deixo até um abraço aqui para eles, pelo carinho, né, que tem tido, né, para comigo aí nesse mandato, e tem me ajudado bastante aí nos trabalhos da Câmara.
1: Esses 6 meses também aí, você procurou correr atrás de verbas, você viajou também para ter contato com deputados?
0: João, sim, nós fizemos alguns contatos novos, reforçamos também aí alguns contatos que a gente já tinha, né? Estreitamos ainda mais o laço. E a gente espera aí que, né, ao findar dessa eleição agora, a gente possa aí concretizar, né, esse ótimo trabalho que a gente tem tido feito, somente para alguns novos que têm se apresentado aí, que têm demonstrado, já têm ajudado a nossa população, antes mesmo de estar eleito. Então a gente tem acreditado muito, tem apostado nas nossas fichas e vamos trabalhar para esse pessoal poder ajudar a gente depois de novo. E depois a gente vai lá bater canequinha. Não tem problema nenhum. Se uma coisa que eu sei fazer é pedir.
1: Claro, e você sabe pedir bem, né?
0: Pode ter certeza.
1: Isso. Mas a política envolve a família. Como que é o envolvimento da sua esposa, das suas filhas com você? Elas ajudam também?
0: Ô João, olha, eu tenho que agradecer demais a Deus mesmo pela família que eu tenho, uma família aí paciente comigo nos momentos que é necessário. A minha mãe também tem muita paciência, porque eu fico às vezes bastante tempo sem ir lá por causa da correria. Então, assim, eu preciso agradecer muito a Deus. Pessoas que compram mesmo a briga aqui, que me defendem também.
1: Defende.
0: De ideias contrárias, de ideias aí.
1: Sente quando você recebe crítica.
0: Então a gente vai colocando panos quentes. Ele falou, pessoal, não, vai com calma, o pessoal tem direito de rebater, isso, tem direito de pensar o contrário, né? Faz parte da política, a gente sabe onde a gente entrar. Então, às vezes, a resposta que a gente dá para algumas críticas que passam no limite é o silêncio, porque a pessoa muitas vezes não conhece, né? Não conhece o trabalho de perto, às vezes falam sem conhecer, mas a gente respeita também, não tem problema nenhum. Mas a família, João, minha
1: fortalece
0: minha
1: você.
0: Filha fortalece demais, a minha esposa dá bastante força, me dá muitas ideias, né? A minha esposa também, ela me ajuda a acompanhar.
1: Vai devagar,
0: muitas
1: calma.
0: Situações, né? E aí volta e meia a gente passa em algum lugar, podia dar uma sugestão para fazer isso, fazer aquilo. A gente vai só anotando e vai mandando para frente.
1: Família é tudo, viu, Madureira?
0: Então assim, eu particularmente, eu agradeço demais a Deus a família que eu tenho, a minha esposa, as minhas duas filhas, né? A gente é muito próximo, tudo que a gente vai fazer, a gente está sempre juntos, né? Elas estão direto, estão comigo na Câmara, nas sessões, me acompanham, as minhas filhas também, conhecem todo aquele ambiente, né? Então, assim, eu agradeço demais. A minha filha me ajuda também nos conteúdos, na criação aí, vídeo,
1: isso,
0: edição,
1: né?
0: Também. Então, assim.
1: Essa juventude sabe muito mesmo, viu?
0: E a minha filha mais velha, ela quer ser jornalista esportivo.
1: Que legal.
0: Tá muito dedicada, determinada mesmo. Ela é uma esportista também, joga vôlei, vai para os jogos regionais, vai representar a cidade no vôlei e no atletismo também, que é uma. Aí eu fico muito feliz.
1: Começa
0: porque
1: logo agora, viu?
0: Começa
1: em Barretos.
0: Isso, dia 16.
1: Isso.
0: Abertura, né? E assim, eu tenho que agradecer demais, demais, demais mesmo. Enfrentamos aí os nossos embates familiares, volta e meia sai alguma faísquinha ou outra ali, mas nada que gere uma fogueira, um fogo, é contido rapidamente. Nós temos Deus na nossa frente como o nosso propósito de vida, né? nossa filosofia de vida, então ele vai nos conduzindo e vai aí nos levando pelos melhores caminhos.
1: E na sua igreja, lá os seus amigos, eles te recebem como pastor ou como vereador?
0: Olha, João, eu confesso que os dois ao mesmo tempo. É. Mas as pessoas sabem separar bem. A gente também estabelece esse limite, entre aspas, né?
1: Mas fazem reivindicação, eles cobram também,
0: isso,
1: né?
0: Isso, cobram também. E cobram firme, viu?
1: Cobram firme.
0: Estou esperando uma resposta sua lá, mas a gente não tem problema nenhum quanto a isso. Nós estamos aqui para isso. Não vamos fugir da nossa responsabilidade, não vamos fugir de debate algum, porque nós pedimos a oportunidade para fazer isso. Então, são assuntos muitas vezes delicados, assuntos complexos, que muitas vezes não dependem de nós, alguns deles não dependem de nós para ser executado, mas nós não devemos fugir da nossa responsabilidade. Eu tenho um ditado comigo, João, acho que eu já falei aqui, vai ser, sei lá, a décima vez, mas eu vou morrer falando isso. Quem está com medo do tombo não pode subir no boi, porque o boi vai pular.
1: Claro.
0: Entendeu? Então,
1: já sabe que vai pular.
0: Já sabe. Então não tem como a gente fugir disso, e a gente está aqui para isso, e nós vamos encarar a responsabilidade até o final, se Deus quiser.
1: Eu percebi que o Madureira está mais maduro na política, um ano e meio na política. Aí.
0: O tempo vai trazendo isso, né?
1: O tempo vai ensinando, né, Madureira?
0: Vai ensinando. A gente, já não vou mentir, não. A gente entra com o mesmo anseio de muitas pessoas que estão lá fora, né? Entre aspas, lá fora a gente fala que não estão aí com mandato, que a gente vai conseguir fazer tudo. E infelizmente, João, não é assim. A gente esbarra, principalmente no campo do que o legislativo permite. Quer indicar, quer cobrar, indagar.
1: Que
0: agora, João, se eu tivesse o poder de fazer, você pode ter certeza.
1: Aí era outra coisa.
0: Mas aí aquele negócio, né, João? Você tem opinião, você faria melhor do que eu faria melhor que você, né? O Edmar faria melhor que nós, o Alessandro faria melhor que o Edmar. Então, assim ia. Mas isso é natural, isso é saudável.
1: Você não tem poder de mandar, não. Mas você tem poder de pedir.
0: De pedir.
1: E você pede muito bem.
0: Muito, muito bem. E vamos continuar fazendo isso.
1: Reinaldo Madureira, muito obrigado pela sua presença aí. Continue com essa humildade e com esse trabalho. Tá? Um bom dia para você.
0: Muito obrigado, João Moreira. Eu deixo aqui aí um grande abraço aos amigos ouvintes da Rádio Cultura. Que todos nós tenhamos uma grande semana, uma grande abençoada semana, em nome do Senhor Jesus. Deus abençoe a todos. Fiquem com Deus.
1: Eu retorno logo mais às 11 horas na segunda edição da Hora da Notícia.
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3: Começando Manhã Espetacular, manhã da segunda-feira. Salve, salve, simpatia. Bom dia, bom dia. 9-2, segundaça, hein? Dia 13 de julho de 2026. No ar, seu Manhã Espetacular, com seu amigo Ariquito. Muito bom saber que você tá comigo nessa manhã. Vou começar mais uma semana, né? Já passou o final de semana. Você viu passar? Nem vi também. Bora começar de novo, então, né? Joga no peito, semaninha abençoada pra gente. Amém. Vem curtir o ME, muita música, a sua preferida toca aqui. Eu vou chamar a nossa primeira playlist do dia, né? Já já tem astral, já já tem reflexões, já já tem homenagens aos aniversariantes, tudo que você gosta de curtir. Nosso ME, né? Gata, marcha e vai, fi. Mesmo que seja na marra. 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E você em todo o Brasil curtindo sempre a gente. 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Simples assim, você fica plugado onde estiver. Vai lá agarrar aquele café, já tomou? Toma mais um, também vou buscar o meu ali na cozinha e bora curtir aí as primeiras músicas do dia. Boa semaninha!
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2: E tá aí, sua primeira playlist do dia, né? Tem muito mais, tem a sua preferida também aqui. Chama 3242-1258. 3242-1258. Já já rola a sua preferida também. Nessa primeira playlist do dia teve Fat Family, teve Magal, teve também Los Hermanos, Copacabana Beat, teve também, ó, Melim. Já vou chamar o astral também, as primeiras previsões dos astros para nossa segunda hora, nosso comecinho de semana, né? Bora firmar, turma! Muita calma, paciência e sabedoria, né? Essa segunda de manhã. Tá louco, tá todo mundo coisado, né? Deu o quê? 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
2: Áries, de 21 de março a 20 de abril.
3: Ariano, Ariana, bom dia, bom dia. Vontade de se divertir e de guardar dinheiro poderão entrar em conflito, é lógico, né? Quer se divertir é só festinha, quer guardar dinheiro não tem como daí, né? Então, um gasto por impulso com lazer, presente ou um projeto criativo parecerá irresistível, embora a situação financeira peça cautela. Antes de passar o cartão, respire, confira se o gasto caberá no seu orçamento, viu? Conversas carinhosas com a família acalmarão o coração. Abençoada semana, arianos!
2: Touro, de 21 de abril a 20 de maio.
3: Taurino, taurina, bom dia também. Aproveite o dia para resolver assuntos práticos com jeitinho e paciência, viu? Conversas com irmãos, vizinhos, colegas fluirão bem. Um recado carinhoso reaproxima alguém especial. E uma novidade também que surgirá de repente pode bagunçar a agenda ou mudar um plano de última hora. E vai te pedir mais flexibilidade. Então organize documentos e acerte os detalhes de um curso. Tá certo, Touro? Bom dia.
2: Gêmeos, de 21 de maio a 20 de junho.
3: Geminiano, geminiana, o foco de hoje será o dinheiro. E o que tem valor realmente para você, viu? Uma oportunidade de ganho também pode surgir de repente. Haverá ainda o risco de gasto impulsivo. Pondere bem antes das decisões. Vale ainda rever um orçamento, cobrar um pagamento atrasado ou apostar em um talento que pode aumentar seus rendimentos. Reencontros especiais à vista, Gêmeos. Ótima semana!
2: Câncer, de 21 de junho a 21 de julho.
3: As previsões para o signo de Câncer. Vamos lá então, ó. Os astros falando contigo nesta manhã de segunda-feira. Empatia, autoestima, magnetismo e delicadeza não faltarão com a lua em seu signo, Câncer. Aproveite também para cuidar mais da sua imagem, do corpo, do seu equilíbrio mental. Será um bom momento para tomar decisões e fazer novas escolhas. E uma surpresa no amor também pode mexer com seu coração, viu? Então evite criar expectativas demais em cima de um clima passageiro. Siga com fé, que a fé não costuma falhar. Bom dia, daqui a pouquinho tem Leão, tem Virgem, tem Libra, tem Escorpião.
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0: Muita música pra você acordar legal com a gente, né? 9h41, Tracy Chapman, Fast Car, é pra matar saudades, né? 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Já chamo você no Café com Bate-Papo, seu bom dia no ar, viu? Agora tem a mensagem do dia.
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0: Recarregando nossas forças para mais uma semana, né? Com pílulas de sabedoria. Acompanhe comigo a mensagem do universo de hoje.
2: Você conhece a história do palhaço e do psicólogo? Um homem procurou o psicólogo. Na consulta, ele disse que não estava bem. Que estava triste, angustiado, cansado da vida. Falou dos seus medos, dores, das coisas que estavam pesando dentro dele. O psicólogo ouviu tudo com atenção e no final da consulta disse: essa semana eu fui num circo aqui na cidade. Lá tinha um palhaço muito engraçado, todo colorido, um sorriso gigante no rosto, muito divertido. As pessoas riam sem parar. Eu mesmo saí de lá gargalhando, feliz, leve. Por que você não vai nesse circo? Vai lá ver esse palhaço. Acho que vai te fazer bem. Vai ser bom você rir. O homem, que até então olhava pro canto, levantou os olhos, encarou o psicólogo e respondeu: esse palhaço que te fez rir, ele sou eu.
0: E quantas pessoas, né, passam por isso? Quantas e quantas pessoas guardam suas dores em uma caixinha chamada coração, pinta a cara igual palhaço, faz o próximo sorrir, mesmo sangrando por dentro? Talvez essas pessoas que estão fazendo tantas outras sorrirem, elas também precisam apenas de alguém que as ouçam, né? Que a entendam, as entendam no caso, e não vejam seus desabafos só como uma reclamação, né? Às vezes, aquela pessoa também que está te fazendo rir, sorrir, está precisando de alguém que ouça com atenção também o que ela tem a dizer. Talvez ela pode estar sangrando por dentro, mas mesmo assim, cumprindo a missão e fazendo os outros sorrirem. Pense nisso, dê atenção a quem você sentir que merece. Um ótimo dia, atendendo a pedidos, a música da Cláudia Leite, Sobreviver.

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0: 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Leonino, Leonina, bom dia, boa semana. Vontade de novidades falará alto no amor e na vida social. Um encontro inesperado também, ou uma paixão repentina, pode surgir do nada e balançar as estruturas. Ótimo momento para ousar no visual, aceitar um convite diferente, se divertir. Curto momento sem o peso do compromisso, viu? Hora de finalizar também um ciclo e dar uma virada de vida. Boa semana, Leão!
1: Virgem, de 23 de agosto a 22 de setembro.
0: Oi, Virgem! Indicação de um amigo, convite de um grupo ou uma conversa na rede também pode abrir novas possibilidades. Vale aumentar a participação social e somar forças com as pessoas certas, ok? Um imprevisto também pode mudar um plano combinado e pedir flexibilidade. A fase segue positiva para imagem, negócios e oportunidades financeiras. Conquistas pela frente, Virgem! Bom dia!
1: Libra, de 23 de setembro a 22 de outubro.
0: Oi, Libra! Maravilhosa semana para vocês também. Carreira em ascensão, sua imagem.

0: Amplie conexões com pessoas de fora. Viaje também, viu? Se aventure em novas experiências. Horizontes estarão mais amplos agora, então aproveite para mudar de cenário, decidir mudanças, praticar uma filosofia de vida diferente. Clima otimista na carreira. Então fique de olho nas oportunidades de expansão profissional, mesmo se estiver de férias. Amizades, novas amizades no radar também, viu, Escorpião? Daqui a pouquinho já o último bloco do astral.
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5: Sua participação no ar aqui em 3242-1258, 16 código de Monte Alto. Tá na nova, tá com tudo. Bom dia pra você. Bora lá então, começar a atender os pedidos do clube de ouvintes aqui, né? Legal. Ó o Maiquinho, tá curtindo a programação. Bom dia, meu parceiro.
6: Fala, Eriquito.
5: Você tá bom, filho?
6: Bom dia pra nós, meu parceiro.
5: Amém, Jesus.
6: Hora de trabalho desde as 5 da manhã nativa, meu
5: que
6: irmão.
5: Beleza, hein? Graças a Deus,
6: um
5: né?
6: Um abraço a todos os montealtenses, todos aqueles que estão ouvindo a rádio.
5: Uhum.
6: Um abraço a tu, meu consagrado.
5: Tamo junto,
6: dia
5: meu consagrado.
6: Uma ótima semana. Deus abençoe a todos nós.
5: Valeu. Amém.
6: Fui.
5: Um abração pra vocês aí, sempre ouvindo a nossa programação também. Obrigado, e o rádio nos 90.1, hein? Bom trabalho pra você, Maiquinho. Um abração na família, viu? Valeu demais. Nossa amiga Terezinha Pardo, bom dia, abençoado pra você também, viu, Terezinha? Beijão na família. Cidinha Pocete já mandou o áudio, oi.
7: Oi, Eric.
5: Tudo bem?
7: Bom dia.
5: Bom dia.
7: Tudo bem?
5: Bem.
7: O Eric, é a Cidinha Pocete. Abençoada segunda pra você
5: que
7: e pra
5: seja.
7: Todos que estão curtindo.
5: A nós.
7: O Eric, eu gostaria de, se você puder tocar a música pra mim, de Tim Morey, Yes.
5: Vou procurar aqui.
7: Quero oferecer para todos que estão curtindo. Um abraço, Eric.
5: Para vocês também,
7: bom,
5: viu? Muito obrigado. Beijo para você, Cidinha Pocete. Maravilhoso dia. Coloca como não lida. Tem indicação. Nisse, curtindo a programação. Bom dia, abençoada semana para você. Manda Despacito daqui a pouquinho. Já rola também. Ótima semana. Valeu demais. Celinha, tudo bem aí? Agora sim, né, Celinha? Valeu demais a companhia, tá lá na Morada do Sol curtindo a nossa programação. Beijo pra Bocaina também, Tia Nair, Kátia, Passarelli. A Passarelli tá falando aqui, ó, quero ouvir Legião Urbana. Tempo perdido, essa é boa, hein, Passa? Beijão pra vocês aí também, valeu demais. Ótima semaninha, viu, Bocaina? Sempre com a gente também, já é a próxima sua. Belezinha? 3242-1258, Tatiane curtindo a programação. Grande abraço pra vocês, quero ouvir? Roupa Nova Máquina, tá mandando aí, ó, um abraço pra Célia Afonso de Bebedouro, né, pelo aniversário, é isso? Célia Afonso, é, também tá mandando alô pro Marcos Modesto de Botafogo e pessoal em Bebedouro, Botafogo, Turvínia, curtindo sempre a nossa programação, tudo de bom pra vocês aí, viu, Tati? Ótimo dia, valeu demais, é pedindo a sua também. Maria Marques deixou o nome do aniversariante, valeu, dona Maria. Daqui a pouquinho já tem as homenagens. Marquinho Brito, manda um abraço pra equipe aqui do Marquinho em Santa Adélia, manda Zé Ramalho, daqui a pouquinho eu mando pra vocês aí também, viu? Rapaziada boa, curtindo sempre a nossa programação lá em Santa Adélia, abração pra vocês, ótima semana, marca como não lida, pronto. Dona Vanilda Raimundo curtindo a programação, bom dia. Ulisses Company, bom dia, meu chegado.
8: Bom dia, Padô.
5: Você tá bom?
8: Ulisses Company.
5: Opa.
8: Manda um modão aí pra Sirinei Palanque, lá pra dona Fátima Garbim, pra dona Isilda Quadri, lá para dona Bandinha, também para dona Hilda, aí na Vila Municipal,

0: Para o Edmundo, lá para o Candinho, para o Alexandre Dias, para a Juliana, para todo mundo que está na escuta aí, para a Laurinda, Nardossi, lá para a Dona Zefa, Carnevale e também para Dona Margarida Queiroz, lá no Jardim Paulista 2. E todo mundo que está ouvindo aí, beleza? Fica com Deus e uma boa semana.
1: Amém, meu querido. Vocês também. Boa semana, bom trampo. Obrigado a vocês aí pela companhia, viu? Eliana Sproni, bom dia. Valeu demais a companhia. Ó, o vovô Cacá curtindo a programação. Bom dia, garoto, Eriquito. Gostei do garoto, hein? Fala aí, garotão. Aí sim, hein? Ótima semana pra ti e pra todos os ouvintes. Um abraço forte, um sorriso doce, uma gentileza. Sempre serão bem-vindos. Sempre, né, meu irmão? Um abraço pra vocês também. Vou procurar aqui pra você. Achando, eu mando sim, viu? Tá todo roqueirinho hoje. Um abraço, vovô Cacá, pra fechar esse bloco. Fátima Caligari. Oi, meu querido. Manda um pagodinho pra nós aí. Linda mensagem. Eu amei. Que bom que você gostou, Fátima. Um beijo pra você, viu? Beijo pra família. Boa semana também. 9h55, Legião.

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4: Sagitário, de 22 de novembro a 21 de dezembro.
5: Sagitário, bom dia, boa semana. Negociação de investimento, um acerto de contas a dois ou revisão de um financiamento pode fluir melhor e avançar. Só evite decisões apressadas diante de uma novidade repentina, viu? Vale planejar também a mudança desejada no seu tempo, então visualize o que quer para o seu futuro. Na vida íntima, encare assuntos delicados e fortaleça o vínculo, tá certo, Sagitário? Boa semana!
4: Capricórnio, de 22 de dezembro a 20 de janeiro.
5: Capricórnio, bom dia também. Parcerias continuarão em destaque. O dia favorece conversas francas com o par, sócio ou cliente. Uma proposta inesperada ou virada de um acordo também pode surgir de repente. Então ouça mais antes de decisões que envolvam investimentos, viu? Vale também alinhar expectativas e formalizar uma relação especial. Momentos deliciosos em uma viagem a dois, hein? Aí sim, hein, Capricórnio? Boa semana!
4: Aquário, de 21 de janeiro a 19 de fevereiro.
5: A rotina e a saúde pedem atenção. Uma novidade pode alterar a agenda de última hora. Vale delegar tarefas, resolver assuntos práticos, rever hábitos. Uma ferramenta nova ou uma ideia inesperada também pode facilitar o trabalho cotidiano. Cuide do corpo e do seu bem-estar. Atividade física será essencial para manter a vitalidade, tá certo, Aquário?
4: Peixes, de 20 de fevereiro a 20 de março.
5: Pisciano, pisciana, criatividade e entusiasmo com um projeto autoral manterão o astral lá em cima. Aproveite uma oportunidade de trabalho também para reinventar a vida, tornar o cotidiano mais agradável. Cuidado para não se iludir com o envolvimento passageiro, viu? Mantenha os pés no chão. A rotina pede mais organização também, então invista mais no seu bem-estar. Amor está em alta. Boas vibrações a todos do Zodíaco. Astral volta amanhã, a partir das 9h15, aqui na 90. 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

0: É pasita, pasito, suave, suavecito. É despacito. A última na companhia. 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Volto já.
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3: Tem muito mais Manhã Espetacular pra você. Vamos que vamos. Segundaça, dia 13 de julho, 2026. Eu sou o Eric Ito, te faço companhia até às 11. Muito bom saber que você tá com a gente também, começando a semana com a gente. Já no trampo, em casa, indo pro trampo. Onde quer que você esteja aí, ó. Linda semaninha, viu? Dia 13 de julho, segunda-feira, 13. Dia de muita sorte, amém. 3242-1250, já já. As homenagens aos aniversariantes do dia, você segue participando com a gente, viu? 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Dona Dita, tá curtindo a programação agora? Eu fiquei sabendo, né, Kátia? Você não fala, né, filha? Como que eu vou saber? Ô, Dona Dita, um beijo, viu? Muito obrigado pelo carinho. Linda semaninha. Saudade, Dona Dita. Deixa a Kátia aí, vem. Ela não pode mais agora, né? Mas vem a senhora. Vê quando tia Nair for vir pra cá. Vem a senhora. Deixa a Kátia aí. Deixa ela com o docinho de coco dela. Celinha!
4: Bom dia.
3: Agora sim, né?
4: Opa! Uma ótima semana pra todos nós.
3: Amém, que assim seja.
4: Abençoada segunda-feira, viu?
3: Muito obrigado.
4: Eu achei que meu dia hoje não ia dar bom, mas começou.
3: Deu bom, ruim, sim, graças a Deus. Vixe.
4: Um beijo no seu coração. Um
3: seu também, viu? Um abraço
4: pra todo mundo que tá curtindo. E toca, por favor, Zeca Pagodinho, deixa a vida me levar.
3: Deixa levar, né?
4: Mais uma semana iluminada para todos nós.
3: Amém.
4: Beijo, tchau, tchau.
3: Beijo, Celinha. Beijão para vocês, namorada do sol. Agora vai, Celinha. Eliane Mara, curtindo a nossa programação. Bom dia, dona Eliane.
5: Bom dia, Eriquito. Bom dia, Manhã Espetacular.
3: Respondam.
5: A dona Eliane Mara te ouvindo aqui. É, já preparando aqui a louça, que já já a CLT vai trabalhar também.
3: Olha que coisa, hein?
5: É, mandar um abraço a todos os ouvintes, pra Celinha de Araraquara, pro Geraldo Pé de Pato, pra Ana Paula, esposa dele, pra você, pra Isabelzinha, a vizinha, também pro seu Elinho, meu amigo, pros meus filhos, o Maicon, o Bruno, o Pietro, a Nayami. Também pra Toninha, pra Dona Izete Leite, pra Dona Sirene, pra Paula, pro Marcos, pra Gi, pra Dirlene. Um beijo, Eric. Eu queria ouvir Leci Brandão.
3: Leci.
5: Mas coloca uma bem antiga dela.
3: Pode deixar.
5: Por favor, meu amigo. Um abraço. Boa semana.
3: Pra senhora também. Boa semana. Muito obrigado pelo carinho, viu? Renatinha Fenerique. Bom dia pra você e família também. Ligadíssima, curtindo a programação. Cadê? Cidinha Malacrida, Cidinha das figurinhas. Bom dia, Cidinha. Aqui tem mais, deixa eu ver quem aqui. Não deixou o nome. Tem isso, tem tudo isso de figurinha. Nossa, acho que você vai ter concorrente, viu, Cidinha das figurinhas. Porque olha quanta figurinha. Como que o pessoal gosta de figurinha, né? Embaixo da foto tá escrito Tina. Ô, Tina das figurinhas, então, né? Olha, 16 figurinhas em um minuto. De onde tiram tanta figurinha, né? Fala, Simoninha. Deus me abençoe. Ai, meu Deus.
6: Bom dia.
3: Tudo
6: bom
3: bem?
6: Bom dia, Eriquito, Piriquito, Kito.
3: Vamos que vamos.
6: Bom dia, meu pudinzinho de leite condensado. Bom dia para todo mundo que tá na sintonia. Segundou o bebê. Semana de vitória para todos nós.
3: Amém. Kito, amém,
6: Deus
3: amém.
6: Deus abençoe nosso trabalho, Deus abençoe nossa vida, Deus abençoe o nosso dia. E vai um abraço especial para você, para todo mundo que tá na sintonia. Fátima Calegari, Andréia Ferreira em especial, tá bom? Eu ia pedir uma música, mas você... tocou aqui, esqueci o nome, no seu nome. Mas eu ia pesquisar, tá? Mas já tá tocando aqui.
3: Então, beleza.
6: A música aqui que eu ia te pedir, que eu gosto muito dessa música.
3: Tá, certo.
6: Essa aqui, ó. Mas você já tocou.
3: Ah,
6: beijos, querido.
3: Música da Trish Chapman. Amém, Simoninha, você também, viu? Valeu demais a companhia, Simoninha. Nossa, ela fala tudo ao mesmo tempo, eu até me perco aqui, né? É muita informação no áudio só. Dona Wanda, tudo e bom, aí, Dona também. Wanda?
7: Ué, Eric, eu vou com a Celinha, com aquela música dela mesmo, porque já é tarde.
0: tá bom? Beijo. Tudo de bom pra você e que Deus te abençoe. E uma ótima semana pra você.
3: Amém. Tá? Vocês também, dona Wanda, seu Genor, muito obrigado pelo carinho. E deixa a vida nos levar.

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0: Tá na hora de cantar os parabéns a vocês, aniversariantes da segundaça. Hora de abraçar, né, o aniversariante do dia 13. Parabéns a vocês nesta data querida. Muitas felicidades e muitos anos de vida. A gente segue com Natal Elétrica e Hidráulica até às 11 da manhã, viu? Parabéns a você também, comemorando uma ocasião especial da vida neste dia. Bora seguir aqui, ó. Por muitos anos mais. Bom dia, Eriquito. Ótimo dia pra você. Hoje quero homenagear minha querida amiga Fátima Francisco. Parabéns, feliz aniversário. Tudo de bom na vida dela. Quero ouvir Fábio Júnior. Falando nisso, o Máquina não apareceu hoje, né? Será que deu PT fim de semana? Não é possível que numa segunda-feira ele tá sem Wi-Fi, né? Mas enfim, um abraço pra ele, né, Máquina? Eu tô vendo que não apareceu nada de outra vez. Só acho que foi a Simoninha que falou. Outra vez, roupa nova, né? Enfim. Olha lá, outra vez, Fábio Júnior também. Dona Maria Marques, um beijo, viu? Muito obrigado pelo carinho. E parabéns a Fátima Francisco, aniversariando hoje. Tem mais aqui também. Cadê a Gisele? Gisele, eu vi que tem... Cadê? Na mensagem da Gi tem, só preciso achar, né? Acho que tá lá pra baixo. Gisele, aqui, ó. Bom dia, Riquito. Aniversário do professor Pardal hoje. Ô, professor Pardal. Grande professor Pardal, hein? Recebemos parabéns aos amigos Neto, Munhoz, Arthur, Lampa. Deus cubra ele aí, ó, com muitas bênçãos, paz, saúde, prosperidade e realizações, hein? Feliz aniversário. Parabéns então, professor Pardal. Eu li certinho, né? É pro professor Pardal dos amigos Neto, Munhoz e Arthur Lampa. Deus cubra eles, ela tá falando cubra eles, então quer dizer, o aniversariante e os amigos, é isso? Recebem os cumprimentos de toda a família? Mas eles recebem quem? Eu não entendi, Gi. Não é só o professor Pardal que tá fazendo niver? Mas enfim, por isso que eu falo pra vocês, gravem o áudio, não custa, gente. Pelo menos vocês falam certinho. Mas enfim, eu li do jeitinho que tá aqui. Beijo, Gi, parabéns. Grande professor Pardal, felicidades. Deus abençoe. O que eu entendi é que o professor Pardal tá fazendo niver hoje. Então, beleza. Tem mais aqui, Neide. Bom dia, Eriquito. Tudo bem? Tem aniversário. Aniversário do meu irmão, Antônio Donizete de Carlo. Recebe os parabéns da esposa Gislaine, do filho Jonathan, da nora Liane, da neta Júlia, da mamãe Durvalina, da sogra Maria de Jesus. Parabéns, então, né? Parabéns. A Neide tá mandando os parabéns ao irmão Antônio Donizete de Carlo. Cortando o bolo de aniversário hoje. Felicidades. Que Deus abençoe sempre também, né? Tem mais aniversariante aí? Não segui com o alô aqui, hein? Eu acho que não, né? Mas enfim, você tá aniversariando hoje, você não conseguiu contato com a gente, receba também o nosso carinho, nosso abraço, viu? Novo ciclo com mais saúde, mais paz, muita prosperidade, realizações aí, ó. E realização de todos os sonhos também, né? Realização de todos os sonhos pra vocês aí, tudo de bom. Parabéns, aniversariantes do dia. Mandar um beijo aqui da Tinkerbell. É a fada Sininho, então? A Tinkerbell, também conhecida como Isabel Shibata, tá mandando um beijo, bom dia pra Norma Moretti, que tá sempre curtindo a gente, a Kate Ellen Della Vecchia e a Yara Vedovelli também. Beijo, lindonas. Belzinha tá de férias hoje, da parte 2? Não da rádio, da parte 2, então, né? Meninas, ela tá numa felicidade, vocês não têm ideia. Quem não gosta de umas fériasinhas, né? Um beijo pra vocês, então, Norma, Ellen e também a Yara. As meninas sempre curtindo o ME. Beijo do Eriquito pra vocês, da Tinkerbell também, viu? Ela mandou falar assim. Valeu demais, meninas. Estamos sempre juntos aí, né? Valeu, valeu. Tem mais aqui? Tem. Cadê, cadê? Dona Maria Buzinaro, bom dia, Dona Maria. Tudo de bom pra vocês aí também. Valeu demais. Um abraço pra Simoni. Amiga querida, eu gosto muito dela. Acho que é Simoninho, não é não? Fátima Caligari tá mandando aquele beijo pra ela também. Valeu, Fátima. E aqui é Denise Lemes, curtindo a gente. Foi, Denise?
1: Bom dia.
0: Bom dia.
1: Uma ótima semana a nós todos.
0: Amém, Dê. Tudo de bom pra vocês aí também. Ótima semaninha, viu? Valeu demais. Oi, Márcia.
2: Oi, Eliquito.
0: Oi.
2: Bom dia.
0: Bom
2: tudo
0: dia.
2: Tudo bem com bem. Você? Espero em Deus que esteja. Ó, oh, Eliquito, dá pra você tocar uma pra mim do Roberto Carlos?
0: Vou procurar aqui.
2: Se der... Tudo bem, se não der, não tem problema.
0: Maravilha.
2: Então tá, um
0: agradeço
2: abraço,
0: o carinho, viu?
2: Bom dia para todos os ouvintes. Fiquem com Deus.
0: Amém, Marcinha, vocês também. Linda semana, tem aniversariante aí, Simoninha.
3: Ô, Eric.
0: Oi.
3: Parabéns para minha amiga Zildinha Vivan, que hoje é aniversário dela.
0: Niver dela, verdade.
3: Abençoe, amiga.
0: Parabéns, Zildinha Vivan, felicidades. Um beijo no seu coração também, viu? Novo ciclo abençoado, nível da Isildinha Vivan hoje. Um beijão pra todos vocês, valeu demais, viu? E o vovô Cacá, o que que foi? Eriquito, manda um abraço pro Liberval. Pronto, abraço mandado, então, pro Liberval. Tá sempre ouvindo a gente também. A Bonnie Tyler aí, ó.

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É o som da Lessi animando seu segundão, né? Lessi Brandão, perdoa! Roseli também pediu esse som, curtiu. Beijo, Roseli! Beijo gostoso e abraço apertado pra vocês. Beijão na família. Lindo segundão pra nós, né? Que assim seja. Valeu demais o carinho, a companhia. 10h35 agora, você curtindo a nossa programação. 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E ponto final. Mais alusão aqui, Clenira, curtindo a programação. Aqui tem aniversário do meu neto querido Otávio. Manda os parabéns e os beijos também. Beijos então da vovó. A Clenira, parabéns ao Otávio, aniversariando hoje, felicidades. Deus abençoe sempre, viu? Agora tem mais indicações, tem Zé Ramalho.

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Pois é, o Máquina não apareceu hoje, então, né? Rolando solto aí o clube da outra vez, ó. Acabou não, viu? Ainda tem mais. Faltando 8 para as 11. Manda beijo aqui para Maria Marques, curtindo a programação. Dona Maria Marques, mando já o teu Fábio Júnior também. Olha lá, não tô falando. Tá curtindo a programação, bom dia. Dirlene Gobato, curtindo a gente também, Gobato. Bom dia, boa semana, Di. Muito obrigado pelo carinho, viu? Dona Mariana, bom dia para vocês aí também. Pessoal gostando da programação, que legal, hein? Obrigado pelo carinho, gente. Pessoal no Vera Cruz, curtindo a nossa programação. Maurinha, vamos que vamos, né, Maurinha? Abençoada semana para nós. Silvana, ligadinha também, curtindo a programação. Já tem a sua, Heart Alone. Essa música é boa, hein? Beijão, viu? Linda semana, tamo junto sempre. 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Agradecer o carinho e sua companhia, passamos uma bela manhã juntinhos aí, um bom almoço pra você, depois de uma super tarde. Amanhã te espero aqui nos 90, a partir das 9, papai do céu deixar, né? Vem aí a Hora da Notícia, segunda edição. Tchau, gente, bom dia!

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1: Hoje é segunda-feira, 13 de julho de 2026, é dia do rock, do cantor, do atleta master e do compositor sertanejo.
2: Esta é a edição de número 15.189 da Hora da Notícia.
1: A apresentação de João Moreira Filho
2: e Daniel Palma.
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1: Manhã começou com nebulosidade, agora o sol já marca presença. A temperatura está em elevação moderada e os termômetros estão marcando agora 21 graus.
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0: Benefícios puxam perda de 56% da arrecadação da Previdência.
1: Soluções digitais ajudam a planejar e melhor e driblar imprevistos.
0: 1 milhão de mulheres perde apoio após cortes em doações.
1: Queda no desempenho de escolas de tempo integral acende alerta.
0: Ministério da Saúde da Turquia anuncia punição a mais de 100 médicos por excesso de
1: cesáreas. A China vai construir muralha solar no deserto.
0: El Niño ameaça dificultar pecuária e atrasar plantio de grãos.
1: Pedágios Free Flow na Anchieta e na Imigrante iniciou a cobrança agora no dia 1º de agosto.
0: Incêndio em boate mata ao menos 27 pessoas na Tailândia.
1: Vendas de atletas no exterior rendem quase 3 bilhões ao Brasil em 2025.
0: Estádio do Juventus passará por reforma e vai se tornar Arena Javari.
1: A FIFA avalia a Copa com 64 equipes na próxima edição.
0: E hoje tem 2 partidas pela Série B.
1: Copa Record de Futsal Feminino. MAC vence e agora vai disputar a grande final.
0: Esses são os destaques.
1: O noticiário está chegando.

0: E um motociclista de 49 anos morreu na tarde de ontem após ser atingido no pescoço por uma linda de linha com pipa, né, Serol, enquanto ele trafegava para a estrada vicinal que liga Santa Adélia a Fernando Prestes. Mais uma vítima por linha de Serol. A vítima foi identificada como Fábio José Colombo, morador de Itaquaritinga. Ele é professor da ETEC, lá da Adail Nunes da Silva. É lamentável, né? E nesta época de férias, a gente chama a atenção dos pais para orientar os filhos. Aqui em Monte Alto, a gente recebe muitas denúncias aí, que em alguns bairros existe aquela turminha que fica soltando pipas, e muitos com a linha chilena e linha com Serol. O que precisava fazer é acelerar a fiscalização para alguns comerciantes que estão vendendo ou não essa linha de Serol ou a linha chilena também. A linha de Serol muitas vezes é preparada em casa. É cola com vidro moído, que a gente fala. A linha chilena você compra. Se tiver, fechar o estabelecimento, autuar, multar. É crime usar linha chilena ou Serol, é crime.
1: E as novas praças de pedágio eletrônico do sistema Anchieta Imigrantes começam a cobrar tarifa no próximo dia 1º de agosto, um mês após o previsto inicialmente. A confirmação é da Artesp, Agência de Transportes do Estado de São Paulo. As duas estradas são ligações da Baixada Santista com a cidade de São Paulo. Também é o primeiro acesso ao Porto de Santos. Os pórticos foram instalados no quilômetro 33 da Via Anchieta e também no quilômetro 29 da Imigrantes, em ambos os sentidos. Por enquanto, eles não estão cobrando aí a tarifa. As estruturas vão aí substituir as atuais praças de pedágios com cabines localizadas no quilômetro 31 da Anchieta e também no quilômetro 32 da Imigrantes e serão aí desmobilizadas. Só lembrando que aqui em Monte Alto, também sentido Vista Alegre do Alto, no pedágio da Serra, em breve também vai ter esse sistema aí FliFlow. Muita gente não gosta desse sistema, mas, né, vamos ter que engolir esse sistema do governo estadual e também da Artesp e, no caso aí, da concessionária que está colocando em muitas praças de pedágio.
0: Amanhã, dia 14, 19h30, haverá Santa Missa na comunidade Nossa Senhora das Graças, no bairro da Tabarana. Todos estão convidados. Copa do Mundo, já estamos chegando aí na reta semifinal. Depois dos jogos aí que a Noruega perdeu para a Inglaterra por 2-1, a Argentina venceu a Suíça por 3-1, nós tivemos agora, né, amanhã, a primeira partida da semifinal. Amanhã, às 16 horas, tem França e Espanha. Na quarta-feira, às 16 horas, tem Inglaterra e Argentina. As duas seleções perdedoras decidem a terceira colocação no sábado, às 18 horas. E as duas seleções vencedoras da semifinal vão decidir o título no domingo, a partir das 16 horas. Quem será campeão? França, Espanha, Inglaterra e Argentina. E essas quatro seleções já conquistaram o Mundial.
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0: São 11h03. No último sábado nós tivemos a solenidade de posse da nova diretoria do Rotary Club e também tivemos a solenidade de posse da nova diretoria do Lions Club. Boa sorte para as diretorias, um bom trabalho e pode contar sempre com o apoio da nossa Rádio Cultura.
1: E o Ministério da Saúde da Turquia decidiu multar mais de 100 obstetras e também ginecologistas pelo que considera um número excessivo de cesáreas. Os profissionais foram suspensos de suas funções e obrigados a fazer cursos de capacitação, informou aí a reportagem. O país tem a maior taxa de partos por cesariana entre as 38 nações da Organização para a Cooperação e Desenvolvimento Econômico, de acordo aí com os dados mais recentes disponíveis de 2023, com 615 para 1.000 nascimentos. Profissionais da saúde disseram à agência de notícia que esse procedimento é mais rápido para a equipe médica.
0: E hoje, segunda-feira, dia 13, as famílias cadastradas no programa Viva Leite estarão recebendo 2 litros de leite. A gente alerta as famílias para buscar o alimento para os filhos. Algumas famílias esquecem de retirar o leite. Hoje, 2 litros de leite, as famílias sabem os locais para retirar o leite dos seus filhos.
1: Os benefícios tributários são aí os principais causadores da perda de 56% da arrecadação potencial da Previdência Social. É o que aponta um novo estudo elaborado por 3 auditores aí da Receita Federal. Eles integraram a equipe que busca a identificação e os motivos da perda da arrecadação. Segundo o trabalho, apenas R$ 44,00 cada R$ 100,00 que poderiam ir para os cofres do governo são de fato recolhidos. O valor restante se perde em imunidades e também regimes especiais, também na sonegação e contestações aí não cobradas. Os auditores defendem a ação sobre essas lacunas estruturais, não só contra a evasão desse dinheiro. Lembrando que, segundo eles, isso poderia reduzir o déficit previdenciário do país, que ficou em 320 bilhões de reais no ano passado. O contexto dentro do estudo mostra que o sistema hoje depende do trabalho formal e também da renda média de cada cidadão.
0: Continua ainda a campanha de doação de alimentos para o Hospital do Amor de Barretos, lá no distrito de Aparecida. Só que o prazo termina agora dia 23. Dia 23 aí, vão levar toda essa arrecadação para o Hospital de Amor lá de Barretos. Se você não doou, qualquer doação pode fazer ainda, dá tempo até no próximo dia 23. Tem uma semana toda aí, vamos colaborar com o Hospital do Amor. Doação está sendo feita lá no bar, na lanchonete do Vitinho, no distrito de Aparecida.
1: Em um mercado cada vez mais globalizado, nenhum país do mundo exporta tanto jogadores de futebol quanto o Brasil. Segundo dados do Banco Central, a venda de atletas ao exterior, no ano passado, rendeu quase 3 bilhões de reais ao país. Em 2025, foram recebidos aí 553 milhões e 700 mil dólares, 2 bilhões 860 milhões de reais pela cotação atual com a comercialização de atletas para fora do país. Gastos aí de 234 milhões e 700 mil dólares, quase 1 bilhão e 200 milhões de reais para trazer jogadores ao Brasil. Ou seja, o saldo do ano passado foi positivo, em torno de 319 milhões de dólares. Esse valor equivale a cerca de 15% das divisas geradas aí pelo Brasil com a venda de carne de porco, por exemplo, para o exterior e também título de comparação também, de acordo com o Banco Central.
0: E autoridades da FIFA estão estudando a possibilidade de expandir a Copa do Mundo em mais 16 seleções para a edição de 2030. Hoje são 48 seleções, aumentando vai para 64 seleções. Gente, é um rio de dinheiro. Bom, quanto mais seleção, mais grana entra mesmo. E Monte Alto está na final da Copa Record de Futsal Feminino. Na noite do último sábado, dia 11, marcou um novo capítulo na história do futsal feminino de Monte Alto. Jogando fora de casa, a equipe de Monte Alto garantiu sua vaga na grande decisão da Copa Record ao vencer São João da Boa Vista nos pênaltis, após empate de 1-1 no tempo normal. O gol monteotense foi marcado pela atleta Ellen Borges e nas penalidades a goleira Ingrid brilhou ao defender uma das cobranças, garantindo assim a classificação. Agora a equipe de Monte Alto, MAC, aguarda a definição da outra semifinal entre Sertãozinho e Uberaba para conhecer o seu adversário. A grande final prevista para agosto vai depender da escolha da organização da competição para saber onde vai ser a grande final entre Monte Alto e a equipe vencedora do jogo entre Sertãozinho e Uberaba.
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7: As informações para você do Plantão Policial. Nós tivemos aí no final de semana, né, no sábado, 3 pessoas que foram detidas aí por tráfico de drogas lá no Jardim Centenário. Inclusive, um homem foi preso em flagrante. O Jefferson, né, que é o inspetor Jefferson, vai trazer aí mais informação. Inclusive, na gravação, ele fala na data de hoje, né? Mas o correto vai ser, no caso, como a gravação foi feita no sábado, né? É no sábado que realmente isso aconteceu lá no Jardim Centenário. Vamos ouvir e assistir.
8: Nas primeiras horas de hoje, a equipe da Guarda Civil Municipal obteve êxito de prender 3 indivíduos pela prática de tráfico de drogas, sendo um casal e mais um homem. Em patrulhamento pelo local, mais especificamente pelo bairro Jardim Centenário, local esse que através de diversas denúncias, né, o grande número de concentração de usuários de drogas, a equipe visualizou a prática de traficância. Diante de fato, os 3 foram abordados. Com um deles foi encontrado uma quantidade de droga, como vocês podem ver na foto aí no princípio, e também a quantia de dinheiro, um caderno de anotações e um aparelho celular. Diante de fatos, foram levados, conduzidos até a delegacia de Jaboticabal, aonde o homem acabou preso e a mulher e o outro homem sendo liberado para responder em liberdade. Nós contamos sempre com o apoio de vocês, pelo Disque Denúncia, né, pelo 153, 3242, 1317 e o 99767-2702. Conte sempre com a Guarda Civil Municipal.
7: Obrigado, inspetor Jefferson, trazendo as informações desses 3 indivíduos aí que foram detidos por tráfico de drogas, inclusive aí presos, né? Recebeu voz de prisão, flagrante, foi encaminhado até a cadeia pública da cidade de Pradópolis. Bom trabalho que está sendo feito através da Guarda Civil Municipal. Um outro fato também, inclusive é uma questão de reclamação com relação a motocicletas, que na madrugada, muitas vezes, ficam zanzando, né, final de semana principalmente, lá na Avenida Ayrton Senna, é isso, né? Avenida Ayrton Senna, sentido campestre, né? E naquele bairro, aproveitam e já entram naquele bairro bairro Colinas do Campestre e acabam fazendo aí um barulho ensurdecedor com escapamento aberto, apostando aí corrida, coisa do gênero, né? Então, pedir, né, para a Guarda Civil Municipal, Polícia Militar, com relação a essa questão aí de fazer um patrulhamento intensivo aos finais de semana, na madrugada, principalmente naquela região, né, que não é a primeira vez que isso está acontecendo. É importante ressaltar isso. E nós tivemos também, através do final de semana, também pelo SAMU, o registro de um acidente que aconteceu por volta das 5 da manhã, mais 44 minutos, agora, pela manhã, né, na data de hoje, lá na Avenida Issabadua, lá no Jardim Bela Vista. Um rapaz de 26 anos, ele acabou perdendo o controle da sua motocicleta, caiu no chão, se machucou, o SAMU foi deslocado até o local e acabou levando mesmo até o pronto-socorro. Lembrando você, né, que no final de semana, no tocante, entre agravos clínicos, agravos traumáticos, agravos em saúde mental, remoções intermunicipais, altas, tomografia e também procedimentos eletivos, foram 149 ocorrências, né? 149 ocorrências, final de semana agitado no SAMU, mas o destaque vai para essa ocorrência que mandaram para a gente, estamos aí reportando com relação a esse acidente lá na Issabadua, João.
9: Olha, encontraram também um óculos na rua Coronel Pires Penteado. Que quem perdeu esse óculos aí, vê se dá tempo de colocar na tela para a gente, né? Quem perdeu pode entrar em contato conosco, nós temos o telefone da pessoa que encontrou esse óculos. O óculos foi perdido e, claro, quem perdeu necessita do óculos. Quem perdeu o óculos, entre em contato conosco, nós temos o endereço.
7: São estas as informações para você do Plantão Policial. Não entre em litígio com a polícia, para não virar notícia.
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9: São 11 horas mais 28 minutos. Hoje, o recolhimento de galhos acontece na área central, no Jardim Imperial e no Jardim Montebello. Recolhimento de galhos também amanhã na área central, no Jardim Centenário e no Vale dos Sonhos. Na próxima sexta-feira, dia 17, haverá uma palestra sobre a cultura da bananeira. Será na Casa da Agricultura de Monte Alto, das 13 às 18 horas. Você pode ir lá na Casa da Agricultura e participar também dessa palestra sobre a cultura da bananeira. Nós estamos recebendo o diretor de monitoramento, o Eliel, e também o que está conosco aqui, o Luiz, né? Para falar aí sobre os trabalhos e também sobre a expansão do programa Muralha Caipira através de parcerias. Eliel, bom dia.
13: Bom dia, João Moreira, bom dia, Luiz, bom dia a toda a nossa querida Monte Alto. Um prazer a gente estar aqui mais uma vez para a gente falar dos trabalhos e também dessa integração, né, tão importante com o programa Muralha Caipira do município de Monte Alto.
9: Como é que estão aí os trabalhos nesse programa da Muralha Caipira?
13: João, a gente quer aproveitar para reforçar, né, nós lançamos aí no sábado para a questão das inscrições, já tem gente já enviando aí o nome, enviando o endereço, né, e eu trouxe o Luiz, que é o nosso servidor, um dos que vai estar acompanhando esse projeto, porque a gente cresceu tanto, João, que a gente está dividindo por assunto, senão o diretor fica maluco. É, mas a gente está conseguindo fazer essa gestão, cada servidor ali tem a sua função específica e são pessoas muito responsáveis, isso eu tenho que agradecer. E até aproveito para mandar um abraço, nossa equipe está acompanhando ali o programa nesse horário de almoço. Nossa equipe tem servidores ali muito dedicados, pessoas comprometidas com a segurança, pessoas experientes e outros como o Luiz, né, que é um novo guarda patrimonial, mas com esse... com essa capacitação tão importante para ajudar a nossa segurança pública de Monte Alto.
9: Luiz, bom dia, Luiz.
14: Bom dia, Sr. João, bom dia, Eliel, bom dia a todos os ouvintes.
9: Como que sai o programa Muralha Caipira, que você poderia falar?
14: O programa Muralha Caipira é algo que me impressiona, como sempre digo, eu não sou da cidade, né? Eu vim de fora, sou de outra cidade. Isso daí é algo que muda, assim, a questão da segurança pública, até mesmo pelo motivo que a tecnologia hoje nos ajuda muito, né? E essa questão da gente estar incluindo os comércios, né, as indústrias, as pessoas que queiram participar desse cadastramento, do possível cadastramento que será feito, vai deixar a nossa cidade bem mais segura.
9: E para participar, como deve fazer, Luiz?
14: É simples, Sr. João. É só entrar em contato por telefone no 3242-9001.
9: É
14: telefone, WhatsApp ou telefone também, tá?
9: Certo.
14: O nome completo e o endereço. É a nossa equipe de monitoramento vai estar entrando em contato com o pessoal para ver as câmeras, como que está, tudo certinho.
9: Aí fica conectado?
14: Sim, vai ficar conectado.
9: Isso.
14: Tendo tudo certo e estando tudo em ordem com a câmera do contribuinte, vai estar conectado ao Muralha Caipira.
9: Mas precisa fazer um cadastro, né?
14: Exatamente. Vai ser feito um cadastro e um técnico vai averiguar o sistema.
9: E vai ter algum custo?
14: Não. Gratuito.
9: Então, as pessoas...
14: Tudo... Vai ser bom, vai ser monitorado.
9: Vai tanto... monitorado 24 horas,
14: exatamente.
9: Sem custo nenhum.
14: Deixa a nossa cidade mais segura e, com certeza, o local da pessoa também é mais seguro.
9: Oi, Léo, uma boa integração, né, Léo?
13: Sim, João. A gente tem aí um trabalho...
9: É segurança privada que a gente fala?
13: É a segurança privada, né? Participando aí, então, todas as câmaras de residência, de comércio, de indústria, da área rural e de empresas também, né? Que tem várias empresas que fazem o monitoramento e a gente vai fazer essa integração. Então, na verdade, é uma segurança a mais para toda a cidade. E isso também, João, para facilitar o trabalho. Por quê? A nossa integração entre Polícia Militar, a Guarda Civil Municipal, a Polícia Civil, tudo isso em tempo real, né? Isso facilita muito. Às vezes acontece um acidente ou às vezes acontece um furto. Imagina você ter que acordar a pessoa, né, na madrugada. Olha, você não pode fornecer as imagens da sua câmera para a gente poder identificar tal situação. Então, a partir do momento que já tiver essa integração, a nossa equipe que trabalha lá 24 horas já vai fazer esses procedimentos com todo o rigor que a lei pede, né, na questão da Lei Geral de Proteção de Dados, porque é importante essa segurança. A gente tem um trabalho aí já com um ano, né, do trabalho do monitoramento e com uma total transparência e total segurança dessas informações. Então, isso é muito importante para que as pessoas não fiquem com medo, né? Ah, eu vou disponibilizar a minha câmera, mas e aí, quem vai estar olhando? Como é que vai ser isso? Não, tem todo o rigor da lei. A Lei Geral de Proteção de Dados, ela nos dá a diretriz correta para que isso aconteça. Então, esse trabalho de integração 24 horas vai facilitando para a Guarda Civil, para a Polícia Militar e também para toda essa integração que a gente está fazendo no município.
9: As imagens lá do acidente, lá do Trevo da Alvorada, de quem que é essa imagem?
13: Essas imagens, elas são do município, João, né? Até foi no sentido de orientar, né, as pessoas, porque às vezes as pessoas, lá precisa fazer isso, precisa fazer aquilo. Eu até convidei o diretor Renato para estar junto com a gente, ele deve estar chegando, ele estava numa reunião e vai chegar, mas é importante as pessoas entenderem que o município já fez a primeira etapa lá, já tem lá, né, dentro do projeto, tem um pare que as pessoas precisam obedecer esse pare, senão não tem como, né? Então, a imagem deixa ali muito claro que o motociclista não obedeceu o pare e por isso que ocasionou esse acidente. Então,
9: eu quero fazer uma observação, que lá estão pedindo semáforo. Você tem sinalização e não respeitar a sinalização. Com semáforo no centro da cidade, a gente vê também irregularidades. Pessoas não respeitam o semáforo, sim, sim, também. Pode colocar semáforo lá, um só não, dois, três, quatro, cinco. Se não respeitar o semáforo, vai acontecer um acidente.
13: Sim, João, isso é um dos assuntos que a gente vai tratar agora nessa semana, né? Eu estou fazendo esse acompanhamento junto com o diretor Renato, que é o nosso diretor de trânsito. Tem uma empresa que foi a ganhadora, né, da licitação. Eles vão fazer esse estudo ali para aquele ponto específico para determinar. Ali realmente a solução vai ser um semáforo? Se for, o estudo vai mostrar isso. E o que, que é importante? O próximo passo que a gente vai dar na questão do trânsito, que é ter o agente de trânsito lá no monitoramento. Esse agente de trânsito no monitoramento, e a gente vai começar a trabalhar para colocar as câmeras em todas, em todos os semáforos, nos pontos críticos do trânsito, isso baseado em quê? Nos estudos, baseado ali nas estatísticas que já existem. Então, essa atuação do agente de trânsito vai ajudar a organizar, a orientar. A pessoa que faz uma infração de trânsito passando o semáforo vermelho, ela precisa ter ali então uma punição para que ela entenda, né, que o semáforo precisa ser respeitado. Então esse agente de trânsito vai ser importante também para a educação. Claro. Ah, mas vai multar o trabalhador? Não, não vai multar o trabalhador, João. Ele vai multar aquela pessoa que comete a infração de trânsito.
15: Claro.
13: Né? Seja ele trabalhador ou não, ele tem que obedecer a sinalização de trânsito.
15: Aconteceu porque alguém não respeitou lá.
13: Sim.
15: Estava escrito pare, não foi? E
13: tivemos vários, viu, João? É que assim...
15: Vários. E não é só naquele ponto, isso. Não. E outros também.
13: A gente acabou passando para que seja feita essa orientação, até agradecer à imprensa pela divulgação, e eu até... Vou nos próximos dias convidar, João, toda a imprensa para conhecer o monitoramento.
15: Vou mostrar certinho. Coloca de novo para a gente.
13: Quem está nas redes sociais.
15: Bem sinalizado. Aí. Pare, tá vendo? Alguém não parou. Olha lá, bateu, ó. Não. Foram duas mulheres, será? Não sei se foi mulheres aí que se moveram. Duas mulheres. Inclusive, uma teve fratura no fêmur, gente. Vai passar por cirurgia. Tá vendo? Bem sinalizado. Mas alguém não parou.
13: Sim.
15: Então, você pode, se fosse semáforo, ia acontecer a mesma coisa.
13: A mesma coisa, gente. É. A pessoa então, precisa obedecer a sinalização do trânsito.
15: E está bem sinalizado, gente. Olha aí. Infelizmente, é um pequeno descuido. Um segundo de descuido.
13: Sim.
15: Mas colocação de semáforo, que eu quero ser claro também, vai melhorar.
13: Não, com certeza vai ajudar, né, a organizar a questão ali da...
15: Obrigado, Edmar.
13: Da parada e da liberação do trânsito, porém a pessoa precisa respeitar. O que nós estamos trabalhando junto, eu com o diretor Renato e toda a nossa segurança pública, é para modernizar as coisas também, né, João? Acredito que ali, se for uma questão de pôr o semáforo, a gente já vai conseguir implantar depois um semáforo inteligente, que com as câmeras vai conseguir fazer o controle do trânsito, né? Ah, não tem movimento, abre o outro lado. Então, tudo isso, essa modernização, ela vai começar a acontecer. O primeiro passo disso, a gente já falou isso lá atrás, quando a gente começou a trabalhar na questão da implantação do monitoramento, é que a plataforma que a gente utiliza hoje, ela possibilita toda essa integração das câmeras, dos semáforos, e aí essa modernização, essa tecnologia vai trazer aí muitos resultados aí para a nossa população, João.
15: Ô, Luiz, nessa semana vai ter uma reunião
16: sobre
15: a reunião de instaladores de câmeras?
16: Ah, sim, terá sim.
15: Vai ter, né?
16: Sim.
15: E como que está lá a manutenção preventiva de alguns pontos na área urbana e rural?
16: Os técnicos estão olhando, né, estão tendo uma atenção específica, inclusive estão lá no monitoramento hoje, vendo isso, estudando.
15: Ah, estão instalando? O que, que é isso aí?
13: João, a gente está fazendo algumas readequações. O sistema fez um ano, né, da implantação.
15: Isso.
13: E a gente está readequando alguns pontos para melhor captura.
15: Isso daí na zona rural?
13: Isso.
15: Exato. Existe a parceria?
13: Sim, João. Os produtores rurais, a gente tem que agradecer muito.
15: Isso
13: porque... Já vem, né, essa credibilidade, essa confiança junto com a nossa Secretaria de Segurança Pública. Então, o produtor rural, ele confia no trabalho de todos, confia na Guarda Civil, na Polícia Militar, porque é uma parceria que funciona. A gente está fazendo aquele que estava mostrando antes, era ali na Três Pontes, lá perto do distrito, né? E a gente colocou um pouco mais próximo ali à rodovia, porque aí já pega a vicinal, certo, e também a parte rural, João.
15: Que vai para a vicinal, que vai para Fernando Prestes, né?
13: Isso.
15: E parece também aí que vocês estão colocando câmera para pegar aquele descarte irregular de lixo, não é?
13: Sim, João. Ali na Rua da Paz, já está ali funcionando, funcionando desde maio, um resultado muito positivo. E a gente está trabalhando os estudos agora para ampliar em outros pontos da cidade, né? Baseado aí nos estudos que a Secretaria de Infraestrutura está passando para a gente, nós vamos atuar para colocar câmeras.
15: Nós estamos recebendo também aqui o inspetor Jefferson. Jefferson, bom dia.
17: Bom dia, João. Bom dia, Eliel. Bom dia, Luiz. Bom dia a todos os ouvintes aí da Rádio Cultura.
15: Ô Jefferson, como foram os trabalhos da guarda nesse final de semana?
17: João, primeiramente aqui, se o senhor me permitir, eu quero mandar um abraço aí para a dona Neném, que sempre nos ouve. Ela tem um carinho muito grande aí pela Guarda Municipal.
15: Um abraço
17: para o meu amigo Murilo aqui, que faz parte da equipe aí do Eliel. Um abraço a todos. Bom, João, um abraço para minha mãe também aí, né?
15: Como chama sua mãe?
17: Dona Maria, ela está internada, mas deve estar ouvindo a cultura aí, estou mandando um abraço.
15: Por que ela está internada? Tá
17: doente? Ela teve um probleminha aí de saúde, ah. Ela está em Ribeirão Preto aí, passando por cirurgia, mas Deus está no controle de tudo sempre.
15: Também, né? Boa recuperação para ela, tá? Um abraço para Dona Maria.
17: Ô, João, os trabalhos da Guarda Municipal aí, eles são intensos, né? Quero agradecer aqui mais uma vez, já agradecer aí através de vídeos aí que nós mandamos aí para a Rádio Cultura, que ajuda na divulgação do trabalho das Guardas Municipal. E eu quero agradecer mais uma vez aí a população montealtense pelo respeito, carinho e acolhimento que está tendo aí entre a população montealtense e a Guarda Civil Municipal. Através dessas denúncias de moradores aí da população, que ajudem muito, eu falo que segurança pública é dever nosso, mas conjunto de um todos, né?
15: Verdade.
17: E as pessoas aí vão ajudando nós com informações, pode fazer suas denúncias, elas são totalmente anônimas. Jamais, nunca, ninguém irá saber quem foi que denunciou, até porque você nem precisa se identificar, tá? E através dessas denúncias aí, nós acabamos fazendo algumas apreensões aí, né? Na quinta-feira aí, nós tivemos um flagrante de tráfico, um flagrante, né? De duas pessoas que eram procuradas da justiça, e através de denúncias aí de moradores, sendo elas aí do Jardim Alvorada e também do Jardim São Miguel, que nos deu os locais certinho de onde esses indivíduos estavam, nós conseguimos prender essas duas pessoas aí, né? E no sábado aí nós tivemos um tráfico de drogas, que também das pessoas que moram ali naquele bairro, que não aguentava mais aí o número de usuários de droga que ficam entrando, saindo dentro daquele imóvel. E com isso nós acabamos aí prendendo o traficante, né? Que a política de trabalho nosso, nós já trazemos aí, desde a época aí do ex-comandante Miranda, que nós vamos sempre trabalhar na resolução do problema, né? Se tem usuário ali, é porque ali tem droga. Então nós acabamos deslocando a viatura para o patrulhamento preventivo naquele local e acabamos prendendo o traficante aí naquele local. Então só quero realmente aí agradecer aí a população de população montealtense aí por esse trabalho integrado, né, que eles estão fazendo aí junto à Guarda Civil Municipal, e continue denunciando, que assim nós conseguimos prender os indivíduos. E pegando um gancho só aí no que o nosso diretor de monitoramento aí, Léo, falou sobre os câmeras aí na área rural. Também dizer para a população aí da área rural que nós estamos aí com um trabalho intenso com algumas viaturas, devido aí a esses roubos que estão tendo na região.
15: Certo.
17: Ou seja, nós temos uma patrulha muito efetiva rural e nós já deslocamos algumas viaturas aí para ponto estratégico para estar, né, evitando que esse problema chegue até Monte Alto. E também estamos monitorando aí, né, não posso dar muitos detalhes aí dessa situação. Mas estamos monitorando e estamos bem, já estamos aguardando. Se vir para Monte Alto, né, que vença o melhor.
15: Mas vocês estão combatendo mesmo, tanto em parceria com a Polícia Militar, a Guarda Municipal, traficante não está tendo moleza em Monte Alto não, hein, Jefferson?
17: É, aqui em Monte Alto, na verdade, nenhum tipo de crime vai ter vez, né? Como o crime mais que mais é, como é que se diz, que Monte Alto tem mais frequência, que é o tráfico de droga, então nós batemos em cima desse trabalho.
15: Vocês fecharam várias bocas aí, hein?
17: Ah, são muitos trabalhos aí. Quero agradecer.
15: Fecharam sim.
17: Quero agradecer aí minha equipe, que são pessoas aí de garra mesmo, que não tem medo de serviço, que vão pra cima, né? E seja aí o tráfico de drogas, seja o roubo, seja furto, seja qualquer modalidade de crime que for, nós vamos para cima com fé e vontade.
15: Com toda certeza. O diretor também de trânsito, Renato Elias, está aqui conosco, né? Renato, bom dia.
18: Bom dia, João. Bom dia, Eliel. Bom dia, inspetor Jefferson. Bom dia aos ouvintes da Rádio Cultura.
15: Tem uma pergunta aqui que eu ia fazer para o Eliel, mas aproveito e faço para você também. Essas câmeras, será possível identificar esses veículos com escapamento aberto, carros de som também?
18: Ô João, as câmeras se tornarão elementos indispensáveis, né? Com o decorrer do tempo aí, isso é fato notório que vai acontecer do Brasil todo. A questão de frequência de som, som alto e escapamento alto, no Brasil só existe um local, que é São José do Rio Preto, São José dos Campos, por favor, desculpe, que está fazendo uma inteligência artificial nova, né? Que ela capta o som quando o veículo passa. Isso ainda está experimental, então ainda não temos ainda. Mas as câmeras vão ajudar muito a gente na fiscalização de trânsito em toda a área da cidade onde houver as câmeras aí.
15: Nós temos aqui muitas vezes algum pedido que em alguns pontos da cidade tem veículos estacionados há muito tempo. Como que são as regras? O que você orienta?
18: Geralmente, eu oriento que a pessoa faça uma solicitação via e-ouve, tá? Porque aí a gente passa a identificar o local. Quando essa manifestação via ouvidoria chega para a gente vai até o local, procura identificar de quem é aquele veículo aí. Geralmente é de uma pessoa que mora ali, tá, João? Se estiver em frente à casa da pessoa, a gente vai orientar ele que mantenha vidro fechado, não deixar acumular sujeira embaixo. E não sendo o proprietário do veículo, a gente solicita via Detran o cadastro desse veículo, a quem pertence. Às vezes o veículo é de outra cidade, você só pode notificar o proprietário que consta no sistema do Detran. A gente faz a notificação, geralmente é localizado e as pessoas acabam retirando, viu, João?
15: Certo. Outra explicação, Renato. Alguns carros que são guinchados. Para onde vão esses veículos?
18: Hoje, nós como as multas de competência municipal, que a Guarda efetua e a Polícia Militar também, hoje nós não recolhemos, nós, Prefeitura. A Polícia Militar sim faz a recolha, porque há o convênio do Estado, né? E esses veículos vão para a pátio de Itaiúva, Jaboticabal e Taquaritinga.
15: Não fica em Monte Alto.
18: Não, no Monte Alto não tem mais pátio conveniado.
15: Certo. A Polícia Militar que cuida disso, não é
18: isso? Isso, a Polícia Militar que faz as apreensões.
15: Então, mas aí o proprietário do veículo tem que pagar o trabalho do guincho e depois os dias que esse veículo ficará no pátio, tanto em Itaiúba como em Jaboticabal.
18: Isso, João. Quando é feito
15: que despesa,
18: a recolha do veículo, né? Esse veículo ele vai estar bloqueado via sistema Detran. Ele vai até o Detran ou Poupa Tempo, através por aplicativo, ele já vai pagar as taxas necessárias ali. Se for ter que corrigir alguma coisa no veículo, ele vai até o local do pátio, corrige e aí é liberado o veículo para a pessoa.
15: Ele vai retirar lá.
18: Isso,
15: João. Mas quanto mais tempo ficar lá no pátio, mais ele vai pagando.
18: A partir do quinto dia começa a contar uma estadia.
15: Começa, né?
18: Começa a contar a estadia.
15: Mas o trabalho do guincho é ele que paga.
18: Sim, o guinchamento é do proprietário do veículo.
15: É para liberar tudo isso, né?
18: Isso, a despesa dele é grande, sim.
15: Certo. Tem jeito de começar a prender essas motos que não respeitam o escapamento aberto?
18: Olha, é feito bastante autuação, viu, João? O Jefferson está aqui, é o que está na rua, mais do que ninguém, né, Jefferson? Tem um conhecimento aí. A Polícia Militar também faz bastante autuação quanto a isso.
15: Tá? Lá no São Francisco tem um rapaz, até tem o nome dele aqui, que ele tem uma moto, mas desde as 6 da tarde já ficam lá fazendo um estrago danado. Moradores têm mais sossego.
18: É por isso que a importância, né, João, desse canal, né, o canal A Rádio aí, para justamente, mediante essa manifestação, o Jefferson consegue montar um trabalho, a Polícia Militar através do Célio e do Tenente Russano, também para começar a coibir esse tipo de situação, né?
15: Certo. Você estava numa reunião, você chegou agora há pouco aqui, eu mostrei a imagem daquele acidente no trevo do Jardim Alvorada. Olha, bem sinalizado, tá vendo? Alguém não respeitou.
18: Isso, João. Eu estava agora no gabinete mesmo, né, com a prefeita, estava posicionando ela quanto a isso também, né?
15: Infelizmente os dois sofreram acidentes, entendeu? Acho que um segundo ali de descuido, né?
18: Sim, é bem nítido, né? Que essa sinalização ainda foi produzida pelo DR, né? Que é o detentor da obra ali, né? E a prefeitura já estava promovendo uma licitação para fazer um estudo técnico de viabilidade de instalação de semáforo nesse local e também uma outra situação aqui na rotatória, na subida do Bela Vista, que é sentido oposto do Ipiranga ali, né?
15: Certo.
18: E, até na data da visita, quando a empresa ganhou a licitação, nós estivemos lá em Ribeirão Preto, eu e o Eliel, né, no escritório da empresa, onde essa empresa de engenharia é uma empresa especializada em engenharia de tráfego. Ele não faz outro tipo de engenharia. onde a gente levou uma filmagem já posterior a isso, né, dos dois pontos, onde o engenheiro lá, o Fernando, explicou para a gente qual é a sequência dos trabalhos, o que vai ser feito. Isso é uma sequência do trabalho que vai ser feito. O Fernando vai estar aqui na próxima segunda-feira.
13: Certo.
18: Onde nós vamos estar junto lá no monitoramento, junto com o Eliel e a empresa. Nos cruzamentos, aqui, por exemplo, no pontilhão, ele vai pedir ao Eliel que coloque várias câmeras, onde vai ser feita a filmagem, segundo ele, por 16 horas em horários determinados, né? Onde vai verificar o fluxo de

0: esse estudo de viabilidade é viável? Sim. Os tempos, tudo. Ele vai nos recomendar o tipo de semáforo que vai ser feito, que a gente vai licitar esse semáforo instalado, João. Então vai ser um trabalho muito importante.
1: Certo. Você vê nesse cruzamento aí que houve acidente. Se fosse o semáforo e a pessoa não respeita, ia acontecer um acidente, a mesma coisa.
0: Ia acontecer um acidente, a mesma coisa.
1: Que o Eliel falou, conscientização.
0: Nós temos muito hoje...
1: Tem jeito de vamos supor, de a câmera pegar, vamos supor, eu não respeitei o semáforo, pegar o meu veículo?
0: Hoje já está ali. Nesse novo estudo que vai ter, a gente já pede que nesses semáforos a serem instalados, cada semáforo vai ter sua câmera. Aí lá do monitoramento,
1: ótimo, vai melhorar.
0: O Eliel vai ter lá um agente de trânsito ali, onde ele vai visualizar, ele vai conseguir filtrar a imagem, e aí, lá do departamento de monitoramento, lá ele faz a multa, João.
1: E através da imagem pode multar, né?
0: Sim, através do que ele vai visualizar, ele já faz a infração. Ele consegue printar essa infração e vai vir a multa para a pessoa.
1: Alguns cruzamentos aí que a gente fala, demora um pouquinho. Depois das 10, das 22 horas, teria jeito de poder liberar, ficar só no amarelo?
0: Ô João, nós temos...
1: Já foi feito um estudo sobre isso?
0: Já, isso já é consenso a nível Brasil, né? Nós temos três cruzamentos que é onde pode dar incidência de furto, que é aqui na Menino Zildinha, ali na rotatória do Zé Galinha, e aqui atrás da 7 de setembro com a São Marcos. Esses semáforos, a partir das 20 horas, eles entram em amarelo piscante, porque é um local mais ermo, mais separado. Nós não trouxemos isso para a central. Por quê? Porque quando ele está no amarelo piscante, volta a seguir a regra da direita. Quem tem preferência é de quem está à sua direita. Se a gente trazer essa para a central, onde a pessoa não vai respeitar, o nosso índice de acidente vai subir enorme. Então, preferimos que a pessoa pare, respeite a sinalização para depois ele partir.
1: Certo. Fala com o Jefferson aqui. Jefferson, nós estamos com férias. E agora há pouco deu uma nota que o motociclista foi atingido por linha de Serol, no sinal que liga a Santa Adélia. E ele faleceu. Aqui está tendo alguma fiscalização? Se tem alguma denúncia de crianças, adolescentes ou até adultos usando Serol?
2: Sim, João. É até bom você citar essa situação. Foi pauta da reunião semana passada, né?
1: Que bom.
2: Nós fizemos reunião porque esse trabalho tem que ser feito em conjunto, né? A Polícia Militar, a Guarda Civil, o Conselho Tutelar e até mesmo o Ministério Público e a Polícia Civil. Todos juntos. Por quê? Infelizmente, não é só crianças que soltam esses pipa. Há também aí marmanjos ali no meio.
1: Os adultos que incentivam, inclusive.
2: Inclusive que acabam aí influenciando as crianças a tá errando aí, usando esses tipos de linha não permitidos. E como há um grande número, a nossa preocupação, nós estamos monitorando essa situação, uma grande preocupação nossa, como há um grande número de crianças, é que se houver um tipo de confronto ali, porque é um grande número de pessoas que ficam nesse local, haver um confronto ali naquele local acaba machucando pessoas inocentes. Porque ninguém vai para fazer um tipo de trabalho, pelo menos é o que eu prego, e ninguém da minha equipe vai voltar machucada. Então, o que acontece? Nós estamos fazendo um estudo, tá? Juntamente com o pessoal do Conselho Tutelar, aí vai ter uma reunião com o Conselho Tutelar, a Polícia Militar, a Guarda Civil Municipal e a Polícia Civil, fazer um serviço de inteligência para inibir esse tipo de situações aí, que é o uso de linha com o Serol.
1: Jefferson, tem denúncia de quem vende isso? Alguns comerciantes que vendem isso?
2: Até temos, João. Por isso que nós vamos envolver aí a parte do Ministério Público, ótimo, justamente com a Polícia Civil, para a gente estar conseguindo aí uma ordem judicial para estar indo até esse local. Então, foi sim tema aí na semana passada de uma reunião aí realizada pelo secretário de Segurança Pública, né, o Dr. João Pereira. E nós já estamos viabilizando aí uma operação em conjunto, até porque há ainda outras coisas ali naquele local, fora a linha de Serol, também aí motocicletas aí que estejam de forma irregular, enfim, são uma série de consequências, por isso que a gente ainda não intervimos nessa situação, para que pessoas inocentes, que realmente estão ali para brincar, que são as crianças, né, que não usam o Serol, acabe se machucando.
1: Certo. Você sabe que Monte Alto também tem um pouco de indisciplina. O cara acha que a vaga é para ele. Tem a vaga para o deficiente, tem a vaga ali que a gente vai para o cadeirante, tem a vaga para os idosos. E muitas vezes o folgado estaciona ali. E daí?
0: Acontece, João. Eu acho que foi semana retrasada, semana passada. Teve uma reportagem sobre isso também, né? Que a pessoa fez um prestador de serviço,

0: Estou enganado de telefônica, né? É onde vai a consciência da pessoa.
1: Eu,
0: né?
1: Coloquei aqui essa imagem.
0: A civilidade, né? Aquela vaga é para o deficiente, é para o cadeirante. A pessoa quer estacionar ali, mas ele não quer ser um deficiente em nenhum momento da sua vida, né? Então a pessoa tem que ter empatia com aquilo, né, João? E pegando o gancho que o senhor perguntou para o Jefferson, a questão de linha de cerol, tudo. Nós compramos 300 antenas corta-pipa. E nós, prefeituras, vamos fazer a instalação gratuita para os motociclistas. Essa ação deve acontecer ou nesse sábado ou no próximo sábado, na Praça Central. Só estamos esperando a confirmação de duas empresas que fará a instalação gratuita por essas antenas e a gente vem aqui divulgar se vai ser nesse sábado, dia 18, ou no próximo sábado.
1: É só ter na quarta linha, né?
0: Quarta
1: linha, certo. Estou recebendo aqui a imagem, até o Ilhéu está acompanhando comigo. Um veículo estacionado, várias horas ficou ali, na vaga exclusiva para ambulância. É a vaga da ambulância, mas aqui na unidade básica, aqui na Exídio Peloso. É difícil ter a fiscalização em todos os lugares. É
0: por isso que, visualizando esse tipo de coisa, que acione 190 e 153. Se a viatura estiver disponível, né, Jefferson? Ela vai ao local.
2: Por isso, João, até para contribuir, a gente sabe que assim, é praticamente impossível, né, os agentes conseguirem estar por toda a cidade.
1: Isso.
2: O nosso projeto futuro aí da expansão das câmeras, por exemplo, quando a gente tiver as câmeras lá na UBS, o agente de trânsito simplesmente vai acompanhar e vai fazer a multa. Porque as pessoas,
1: tem que multar, viu?
2: As pessoas às vezes querem aquele conforto, né? Só que ele só pensa o lado dele, não pensa no direito da outra pessoa. Então, infelizmente, e eu queria só contribuir, João, com essa questão do cerol, porque eu estava agora há pouco conversando com o Luiz, que é o nosso guarda patrimonial, é amigo desse rapaz que faleceu.
1: Ele era professor da ETEC, esse rapaz.
2: E a gente falando da questão da conscientização. Então, você que é pai, você que é mãe, você é responsável por isso também. O seu filho, ele precisa dessa orientação. Eu tenho um menino de 10 anos. E uns tempos atrás ele veio falar comigo: ah, pai, eu quero soltar pipa com cerol. Falei, sentei com ele, expliquei para ele por que não pode. Porque, João, é a função do pai e da mãe também orientar. Porque claro, se acontecer alguma coisa, você vai responder também. Então tenha consciência, oriente seu filho para que não haja uma tragédia maior em Monte Alto.
1: Sério, a gente sempre fala o seguinte: o idoso, 60 anos ou mais, ele tem direito.
0: Sim.
1: Mas ele precisa tirar o cartão, né?
0: Isso. Ele tem a idade, né? Aí ele precisa até o departamento levar uma cópia do RG e do talão de água ou de luz. Não precisa ter nome dele, né? Só para comprovar a residência. E é feito o cartão de forma gratuita, João.
1: É grátis. Ele estaciona, mas tem que pôr o cartão no painel, né?
0: O painel pelo lado de dentro, onde vai ter a fiscalização ali da área azul. Se for dentro da área azul ou se for fora nos locais, a pessoa consegue visualizar se aquele veículo está credenciado para estar estacionado ali, João.
1: Ô Jefferson, para encerrar, tivemos festa lá na Ilma, tivemos festa na Tabarana, mas foi tudo legal, né? Nada de... teve ocorrência nenhuma, né?
3: Graças a Deus não, João. A nossa patrulha rural se faz presente nessas festas, as ordens de serviços aí, e eles se fizeram presente aí, graças a Deus, sem intercorrência alguma.
1: Foi tranquilo.
3: Foi bem tranquilo. Essas festas são tranquilas.
1: Tranquilo, né? Sim. Ô Jefferson, um abraço para você, dá um abraço para todos da sua equipe também, viu?
3: João, Eliel, Renato e a todos os meus parceiros aí de trabalho, um abraço, e ouvintes da Rádio Cultura, um abraço a todos vocês.
1: Ele é um abraço para você, bom
2: abraço,
1: trabalho,
2: João,
1: tá?
2: A toda a nossa querida Monte Alto.
1: O Renato, aqui no trevo do posto do Bela Vista, será instalado o semáforo?
0: Não, ali é um estudo técnico para ver se há a possibilidade de a gente colocar uma lombada eletrônica ali.
1: Não é semáforo.
0: Não.
1: Qual a diferença do semáforo para a lombada eletrônica?
0: O semáforo ele vai parar os cruzamentos, né? E a lombada eletrônica é o que você passa hoje quando você vai para o Cabo aqui no trevo Titã. Ela vai ter lá o visor, ele vai marcar a velocidade. Antes dela tem que ter a placa dizendo qual a velocidade daquele local. E se passar para cima daquela velocidade, ela vai fotografar e fazer a multa, João.
1: Já vale a multa.
0: Sim, já processa
1: a multa. Cuidado. Um abraço, Renato. Bom trabalho para você.
0: Agradeço pela oportunidade, agradeço meus companheiros.
1: Nós voltamos já.
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0: Agora são 12 horas mais 3 minutos e a ocorrência de um El Niño muito intenso este ano, conforme a expectativa de cientistas, está trazendo uma série de ameaças ao agronegócio aqui no nosso país. O fenômeno do aquecimento anormal aí das águas do Pacífico pode atrasar o plantio de grãos, reduzir a qualidade ou quebrar a safra aí, e ainda criar problemas para a pecuária. O El Niño vai impactar também a distribuição de chuvas pelas regiões do país, o que afeta de forma aí diferente cada estado e a sua produção e a sua produtividade. No sul, por exemplo, o risco é de chuvas excessivas ameaçando o trigo. Já ondas de calor no centro-oeste podem atrapalhar o plantio de soja, que ocorre nos meses de setembro até o mês de dezembro deste ano.
7: Instituições de Brasil e Estados Unidos pedem negociação para evitar tarifas.
8: A Confederação Nacional da Indústria, a Câmara Americana de Comércio e a Câmara de Comércio dos Estados Unidos defenderam em carta conjunta uma negociação entre Brasil e Estados Unidos para evitar a aplicação de novas tarifas sobre exportações brasileiras. A manifestação ocorre após a intensificação do diálogo bilateral e em meio à investigação no âmbito da seção 301 da legislação americana, relacionada a práticas comerciais consideradas prejudiciais. Para o presidente da CNI, Ricardo Alban, as tratativas devem garantir a continuidade da relação estratégica entre os dois países.
9: O que esperamos que os nossos representantes tenham a capacidade técnica de sensibilizar para a situação, para que possamos ter uma relação normal, tranquila e, mais do que isso, crescente, como tem acontecido. Nós temos na nossa relação uma relação de complementariedade de capital importância para ambos os lados.
8: Na carta direcionada a representantes dos governos brasileiro e norte-americano, o setor privado propõe uma negociação em duas etapas, uma com ações de curto prazo e outra com medidas de longo prazo. A prioridade imediata seria encontrar uma solução para a investigação sobre a seção 301, que evite a aplicação de tarifas adicionais sobre determinados produtos brasileiros. Ricardo Alban comenta.
9: Os 6 pontos que estão levantados dentro da USTR para a seção 301, nós não encontramos evidência de que exista realmente uma discriminação para com os Estados Unidos. Vamos lá, um dos pontos que falam do desmatamento. Em 2025, houve uma redução do desmatamento no Brasil de cerca de 61%.
8: A sugestão é que os esforços sejam concentrados em temas de alto impacto. Entre os pontos defendidos estão maior acesso a mercados para produtos estratégicos, como insumos industriais, mais cooperação em áreas como saúde, setor automotivo, combate à pirataria, comércio de alimentos e energia. O objetivo é construir uma agenda conjunta que preserve a relação econômica entre Brasil e Estados Unidos e traga mais segurança para as empresas dos dois países. Agência Rádio Web, produção e reportagem, Valquíria Rios.
0: Agora são 12 horas mais 6 minutos e os contratos futuros do barril de petróleo sobe, desce, desce, sobe e no final das contas vai acabar sobrando para a gente, com certeza. É o petróleo Brent, né? Para setembro deste ano abriram a sessão de negociações em alta, né? A expectativa seria o aumento até lá, né? Mas já começou agora. Nas primeiras horas do pregão, dentro do commodity, era negociada cerca de 78 dólares, uma alta de 3%. Os preços foram diretamente afetados pelo retorno dos empates aí entre Estados Unidos e Irã e pelo consequente fechamento do Estreito de Hormuz, anunciado pela Guarda Revolucionária Iraniana neste sábado, dia 11.
7: O ECA completa 36 anos e amplia proteção no ambiente digital.
10: A internet mudou a forma de brincar, conversar, estudar e consumir informação, mas também abriu espaço para novas formas de violência. O Estatuto da Criança e do Adolescente chega ao seu aniversário de 36 anos com o desafio de garantir que os direitos previstos na lei também sejam respeitados no ambiente digital. A principal atualização recente dessa proteção é o Estatuto Digital da Criança e do Adolescente. O ECA Digital determina que a segurança seja considerada desde a criação dos produtos e serviços, como explica a coordenadora do Centro de Apoio Operacional de Defesa da Infância e Juventude do Ministério Público de Pernambuco, Aline Arrochelas.
11: O ECA Digital concretiza para o mundo online muito das diretrizes e dos direitos que já estavam consagrados no Estatuto da Criança e do Adolescente e também na Constituição Federal. Ele impõe às empresas, né, que possuem produtos, plataformas, redes sociais, etc., passam a ter mais diretamente uma série de responsabilidades na proteção de crianças e adolescentes. Então, por exemplo, elas passam a ter a obrigação de retirar imediatamente qualquer conteúdo que signifique risco para criança ou adolescente. Qualquer conteúdo que envolva, por exemplo, cyberbullying ou que envolva algum tipo de ameaça precisa ser retirado imediatamente, independente de ordem judicial.
10: Outra mudança importante está relacionada aos jogos digitais e ao incentivo a práticas consumistas por crianças e adolescentes.
11: Um outro ponto, por exemplo, do ECA Digital é a proibição nos jogos, né, nas plataformas, daquilo que a gente chama de loot boxes, né, aquelas caixas de recompensa, né, que é tão comum nos jogos que as crianças gostam, mas que acabam fazendo um padrão, né, que estimula consumismo ou que estimula mesmo o uso exacerbado daquele produto.
10: Aos 36 anos, o ECA continua baseado no mesmo princípio. Crianças e adolescentes devem receber proteção prioritária. Agência Rádio Web, produção e reportagem, Iveson Gomes.
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0: As loterias para você, vamos passando aí o que aconteceu no finalzão de semana. Ninguém conseguiu acertar os 5 números da Quina através do concurso 7063. Os números que foram sorteados neste sábado, anotem. Número 9, o número 36, o número 55, o número 61 e o número 79. Lembrando que 30 apostas acabaram acertando aí 4 números e acabaram levando um bom prêmio, hein? R$ 10.174,71. Lembrando, né, mais uma vez, que ninguém conseguiu acertar os 5 números e está começando a acumular novamente a quina. Já foi para R$ 1.500.000. E hoje, né, segunda-feira, tem sorteio. Quem sabe, né, se você apostar, pode ganhar essa grana. Bom prêmio, né? Mais de R$ 1.000.000. Realmente dá para resolver muitos problemas e praticamente aí encher o bolso de dinheiro. Nós tivemos também o sorteio da Loto Fácil. Foram 15 números que foram sorteados no final de semana, no sábado. E atenção, vamos ver o que aconteceu. Você anota aí. Loto Fácil. Número 1, na sequência o número 2 e depois o número 3. O número 5, o número 7 e o número 10. Na sequência o 11, o 12, o 13 e o número 14. Número 16, número 17. Número 19, o 22 e o número 25. Nós tivemos duas apostas que ganharam e acertaram aí esses 15 números e que vão levar o prêmio de R$ 724.525,72. Lembrando que tivemos pessoas que acertaram também 14, 13, 12, 11 números, todas ganharam premiação no sábado, no caso, que foi o sorteio aí da Loto Fácil. E hoje também vai ter aí o sorteio. Se você quiser apostar, claro que pode ganhar. Loto Fácil, o nome já fala, né? São aí 15 números para você acertar, 25 no total. É muito mais fácil do que as outras loterias. Mas tem que jogar, tem que apostar. E nós tivemos também o resultado da Mega Sena pelo concurso 3030. Acumulou R$ 25 milhões. E os números que foram sorteados, anotem. Número 6, número 11, o número 25, o 45, o 48 e o número 58. Tivemos aí pessoas que apostaram, mas não quiseram e não conseguiram também, né, acertar e praticamente acumulou. Foram 41 apostas que acertaram 5 números, né? Bateu bem pertinho, não conseguiram 6, acertaram 5 e vão levar o prêmio de R$ 42.373,42. E mais de 2.900 apostas acertaram 3 números e também vão levar aí premiação. Na realidade, né, acabaram aí acertando 4 números, né? Acertaram 5 e acertaram 4 números, mais de 2.900 pessoas e também tiveram prêmio. São estas as informações para você das loterias, portanto, continuem apostando e boa sorte.
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0: Agora são 12 horas mais 15 minutos e a Câmara dos Deputados usou uma manobra contábil para indicar R$ 1.300.000.000 em emendas da comissão sem transparência no ano passado. O mecanismo que omite aí os verdadeiros parlamentares, autores dos repasses, seguem aí a mesma lógica do extinto orçamento secreto. As informações constam em relatório inédito divulgado pela Transparência Brasil na data de hoje, que seria a ONG Transparência Brasil. O artifício consiste no uso das chamadas emendas de liderança, nas quais aí os líderes partidários assinam formalmente as indicações em atas de reuniões e também de bancadas aí que deveriam ser públicas, mas permanecem ocultas. Será que isso realmente é legal, né? As emendas, essas indicações, indicações inclusive que estão em atas de reuniões da bancada, que deveriam ser públicas, elas ficam aí e permanecem ocultas, né? 7 legendas aderiram a essa prática no ano passado. São elas: PP, União Brasil, Republicanos, PL, Avante, Podemos e Solidariedade. Já neste ano, com exceção do Solidariedade, todos os partidos fizeram o uso da artimanha, somando aí o valor ou a cifra de R$378.800.000 em repasses obscuros até o momento. Que coisa, né? Já imaginou falar uma coisa dessa? Obscuros, não sabe para onde vai, não sabe o destino dessas emendas. Realmente a reportagem, ela destaca essa questão. O documento aponta também que a maior parte do valor foi destinada a órgãos controlados por partidos políticos conhecidos nos bastidores como as estatais do Centrão.
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25: Araraquara, segunda-feira, 13 de julho de 2026. Lua cheia ótima para a pesca até a meia-noite. No sabadão, por volta das 21 horas e 10 minutos, na SP-351, rodovia Comendador Pedro Montaglione, mais conhecida por Rodovia da Laranja, pista dupla, reta, tempo bom. Nessa rodovia estavam transitando um Fiat Palio na cor prata da cidade de Paraíso, ocupado por três pessoas, e uma motocicleta Honda da CG na cor preta, pilotada por um homem, a princípio sem identificação. Um ia daqui para lá, o outro vinha de lá para cá. Quando chegaram no quilômetro 206, em Catanduva, região de São José do Rio Preto, o motoqueiro entrou na pista contrária e se arrebentou na frente do Fiat Palio. O Fiat Palio ficou com a frente toda destruída. Eu vi a fotografia. A motoca também ficou destruída. Os ocupantes do Fiat sofreram ferimentos leves, foram resgatados e levados ao hospital de Catanduva. O motoqueiro sofreu ferimentos graves, não resistiu e morreu no local do acidente. O Rabecão transportou o corpo ao Instituto Médico Legal em Catanduva para ser identificado. Por volta das 12 horas e 20 minutos de ontem, na SP-328, rodovia José Fragonese, pista simples, reta, tempo bom, rodovia que liga as rodovias Anhanguera e Antônio Machado Santana, rodovia que passa na cidade de Cravinhos, na micro-região de Ribeirão Preto, exatamente no quilômetro 297 mais 490 metros em Cravinhos, durante manobra de ultrapassagem, a manobra que mais mata no Brasil.
26: Esse cabra sabe tudo.
25: Um Honda Civic na cor preta entrou na pista contrária e deu de cara com um caminhão Volkswagen, um caminhão baú na cor branca. Com a violência da pancada, mais ou menos uns 90 daqui para lá, 90 de lá para cá, quase 200. O automóvel ficou destruído e o motorista morreu no local do acidente. Nas duas ocorrências relatadas aqui na cara do microfone, o policiamento, a concessionária, bombeiros, SAMU e os peritos atenderam e prestaram as vítimas fatais suas últimas continências. 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
3: JB, qual é a frase de para-choque para esta segunda-feira?
25: Zezé, o mal de hoje em dia é que tem muita carne moída por aí, se achando picanha.
3: JB, só por Deus, hein?
25: Obrigado pela audiência. Boa semana para você.
4: Obrigado. Legal, legal, legal.
5: JB apresentou Histórias das Estradas.
25: Amigo motorista, tenha uma excelente viagem pelas veias e carpetes viários deste imenso Brasil.
6: Brasil!
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7: Vamos falar, saber como que está o Campeonato Brasileiro da Série B. É com o Humberto Ferretti.
27: Dois jogos fecham hoje a 17ª rodada do Brasileirão Série B. 19h no horário de Brasília, o Lanterna América recebe o Londrina, primeiro time fora da zona da degola. Já às 20h30, o Ceará, primeira equipe do Z4, recebe o Atlético, que se perder, entra também na briga contra o rebaixamento. Ontem, o Novo Horizontino desperdiçou a chance de assumir a liderança. Fora de casa, ele perdeu para o Operário por 2-1. Com isso, a primeira posição é do Criciúma, que entrou em campo na quarta-feira, na abertura da rodada, e venceu a Ponte Preta. Nos demais jogos do fim de semana, São Bernardo e Cuiabá empataram por 2-2, mesmo placar de CRB e Goiás. O Avaí fez 2-0 no Náutico, enquanto o Fortaleza levou 1-0 do Atlético Goianiense. Na sexta-feira, o Juventude, quinto colocado, já tinha feito 1-0 no Vila Nova, que com o resultado perdeu a liderança. E ainda teve o 3-3 entre Sport e Botafogo de Ribeirão Preto.
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7: Vamos almoçar
0: agora.
7: A todos uma boa tarde.
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4: Oi, gente. Começa agora o Toque de Mulher. Tudo sobre o universo feminino.
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4: Bora lá com mais uma edição do Toque de Mulher, trazendo sempre muitas dicas aqui na sua programação favorita. Falando em dicas, hoje, além das nossas dicas de casa, vou compartilhar com você tudo sobre esfoliação corporal. A esfoliação corporal é um processo em que é feita a remoção das células mortas presentes na camada mais superficial da pele, favorecendo o processo de renovação celular e deixando a pele mais saudável. Assim, por meio da esfoliação corporal, é possível desobstruir os poros, melhorar a textura da pele, diminuir linhas de expressão e manchas, além de também promover a entrada de substâncias ativas na pele presentes em cremes hidratantes, por exemplo. É recomendado que a esfoliação do corpo seja feita 2 a 3 vezes por semana, usando produtos apropriados ou cremes esfoliantes feitos em casa. A esfoliação pode ser feita em qualquer parte do corpo, principalmente coxas, pés, glúteos, cotovelos e joelho, por exemplo.
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4: Daqui a pouquinho eu conto mais dicas pra vocês. Fiquem ligadinhas, tá?
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A Radioatividade leva até vocês mais um programa da série a série. Dedique uma canção a quem você ama. Eu tenho aqui em minhas mãos uma carta. Uma carta de um ouvinte que nos escreve e assina com um singelo pseudônimo de Maricá.

pacata cidade de Miracema do Norte. Fugiu, desapareceu, escafedeus. Oh, lindo Orlando, volte! Onde quer que você se encontre, volte para o seio de sua amada. Ela espera ver aquele caminhão voltando, de faróis baixos e para-choque duro. Agora uma canção, canta pra mim, eu não quero ver você triste assim.

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5: De volta. Compartilho muitas dicas de beleza e dicas de casa.
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5: Principais benefícios de esfoliação corporal. Os principais benefícios da esfoliação corporal são uniformizar o tom da pele, diminuir rugas e linhas de expressão, deixar a pele mais macia, estimular a circulação sanguínea local, estimular a produção de colágeno, desobstruir os poros, prevenir o aparecimento de acne, evitar que os pelos fiquem encravados após a depilação, clarear manchas na pele. A esfoliação ajuda a aumentar a absorção da penetração na pele de substâncias ativas presentes em cremes hidratantes, tônicos, óleos, sérum e produtos antioxidantes. Por isso, é importante que após a realização da esfoliação, a rotina de cuidados com a pele seja continuada para garantir os benefícios da esfoliação.
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1: E aí, tá em casa? No trabalho? A gente segue com mais dicas pra vocês. Se liga.
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1: Agora vamos para os tipos de esfoliação. De acordo com o produto usado, a esfoliação pode ser classificada em alguns tipos. Física, quando usamos produtos em forma de gel ou creme que contém pequenos grãos, causando atrito na pele e promovendo a remoção das células mortas. Química, quando são usados produtos que atuam promovendo ao desprendimento das células mortas da camada mais superficial da pele. Ou enzimática, em que os produtos promovem a degradação das células mortas da pele. E é importante que o tipo de esfoliação seja indicado pelo dermatologista ou esteticista, de acordo com o tipo de pele.
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1: Gente, se liga, tá? Eu volto já já com mais dicas pra vocês.
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9: De volta com muitas dicas aqui no Toque de Mulher.
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9: Como fazer em casa a esfoliação corporal. O passo a passo da esfoliação corporal em casa é: após o banho, com a pele úmida, esfolie as áreas do corpo usando um produto adequado, fazendo movimentos circulares. Deixe o produto por alguns minutos a agir. Retire o esfoliante com água morna. Enxague bem a pele, passe um hidratante corporal. No caso da esfoliação do rosto, após a esfoliação, pode seguir a rotina de skincare e passar um tônico, sérum e creme hidratante. A esfoliação pode ser realizada em qualquer parte do corpo, principalmente nas partes

0: partes mais ressecadas do corpo, como cotovelo, joelho, calcanhar, além de também poder ser feita nas coxas, glúteos, costas e rosto.
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0: Daqui a pouco tem mais. Fiquem atentas a mais dicas.
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1: Um abraço para vocês que estão em nossa sintonia. Voltamos com mais dicas, tá?
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1: E para encerrar o Toque de Mulher de hoje, vamos com as dicas de casa. Como evitar acidentes domésticos na cozinha. Acidentes domésticos sempre acontecem. Alguns objetos e situações dentro de casa que podem ser simples para adultos oferecem riscos para as crianças. E como as crianças estão cada vez mais curiosas, surpreendendo os adultos a todo momento, é preciso ter atenção redobrada para evitar surpresas desagradáveis. Um lugar utilizado por toda dona de casa é a cozinha, né? Então mantenha facas, tesouras e outros objetos cortantes em lugar de difícil acesso, assim como fósforos e álcool. Evite usar toalhas de mesa compridas. É uma maneira de evitar que a criança possa puxar e derramar alimentos quentes. No fogão, utilize as bocas de trás e mantenha sempre os cabos das panelas voltados para o centro, evitando que possam ser puxados. Cuidado também com possíveis vazamentos de gás. Verifique sempre os botões do fogão e a mangueira de gás se estão em ordem.
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1: Oh, pessoal, nosso toque de mulher chegou ao fim hoje, tá? Mas logo eu volto com mais dicas para vocês. Um beijo no coração e até a próxima.
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2: Pontualmente 16 horas, estamos iniciando o programa Porteira Velha desta segunda-feira, dia 13 de julho, ano 2026, com a apresentação de Hélio de Pontes, mas você vem comigo até às 18 horas com a boa música sertaneja. Você deve participar pelo WhatsApp, que é 32421258, ou ligando no mesmo, 32421258. 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Doutora Jéssica, já vai bater um papo comigo aqui na Nova Cultura FM em 90.1. E abrindo o programa desta segundou, meu filho. Semana começou ontem, mas hoje é dia de trabalho. Você que vai trabalhar, um bom trabalho. Você que já chegou em casa para descansar, tenha uma ótima segunda-feira e um bom descanso. Chitão e Chororó. Deixei de ser cowboy por quem? Por ela, meu amigo.

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1: 16 horas e 5 minutos. Deixei de ser cowboy por ela. Mas mesmo assim você não me abandona, não. Pelo amor de Deus, hein? 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Atendendo lá de Jaboticabal, senhor Orlando, boa semana pro senhor aí em Jabuca. Alô, Jaboticabal, essa semana tem um feriadão aí? Tem, hein? Eita, que bacana, senhor Orlando. Vê se eu dou uma passadinha aí à noite essa semana, viu, senhor Orlando? Tá bom? Um abraço pro senhor aí, curtindo aí o programa Porteira Velha. Pediu a música, está mandando para o Zelão, Sérgio Luiz. A Vera também está mandando pro senhor Vanderlei aí em Jaboticabal. Alô, Vanderlei, o Lian. Aquele abração, senhor Orlando, manda aquele abração pro senhor aí. Pediu a música, Jeitão de Caboclo. Pai e filho cantando, Daniel e o José Camilo. Canta aqui na...

0: Quentão.
1: 16 horas e 9 minutos, é o programa Porteira Velha desta segunda-feira. 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Como que é gostoso, né? Os patrocinadores participando do programa. Dr. Carlos Gerber, vereador atuante na comarca de Monte Alto, pediu uma música. Já já eu toco essa do Sérgio Reis aí pro senhor Dr. Carlos Gerber, da Imobiliária Gerber. 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Alô, Carlinhos Tercini, aquele abraço. 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Alô, Márcia, forte abração. Banana Locações. Alô, Banana, aquele abração. E Barbizando da Construção, Nê, sua esposa Márcia, seu filho André, curtindo aí o programa Porteira Velha. Gessel Magazine, quem tá curtindo lá é a Gisele. Ô Gi, aquele abraço pra você, com todo o respeito. Tocando a música que o Dr. Carlos Gerber gosta, mandando para todos o pessoal que tá curtindo aí a Nova Cultura FM, para câmaras de vereadores. Alô, pessoal, vai aí um abraço do Dr. Carlos Gerber, vereador atuante na comarca de Monte Alto. Parabéns, Dr. Carlos Gerber, que Deus abençoe. Continue sempre assim conosco aqui, parceiro da Nova Cultura FM 90.1. Xalana, Sérgio Reis.

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3: 16 horas e 17 minutos, atendendo agora lá de Terra Roxa, seu Felício. Boa tarde pro senhor aí, uma excelente semana a todos os seus familiares aí, curtindo aí a Nova Cultura FM em 90.1. Muito obrigado pela sintonia, viu, seu Felício? Aquele abração de amigo para amigo, ó. Abraço, querido. Você mora no meu coração e não paga aluguel. Pediu a música Liu e Léo, o IP e o Prisioneiro. Tá mandando para todos os seus familiares, todos que estão curtindo a Nova Cultura FM 90.1. Chamando o Thiago Brito para falar comigo. Boa tarde, Thiago.
7: Oi, boa tarde.
3: E aí, meu
7: Thiago
3: garoto?
7: Brito. Manda um abraço para nós aqui, ó. Na Cargill aqui, no Pega aqui. Manda pro Coruja, manda pro Chico Miniboga, manda pro Felipe Coruja também. Manda pro Bosquinho, manda pro Lebrão.
3: Quem mais?
7: Manda pro Olavo. Manda pro Ranis de Bomba. Manda pro Mike também.
3: Só apelido.
7: E manda pra todo mundo lá do bar do Demir lá, beleza? Toca uma do Teodoro Sampaio pra nós, beleza?
3: Pode deixar, beleza.
7: Bom serviço, Elinho.
3: Valeu, filho. Só tem apelido aí, né, meu amigo Thiago Brito. Aquele abraço. Pessoal do bar do Ademir, curtindo a Nova Cultura FM em 90.1. Vai curtir a primeira música, o IP e o Prisioneiro, com Lio e Léo, a pedido lá de Terra Roxa, seu Felício. E vou tocar pra você aí de Teodoro e Sampaio, Água no Leite. Faz tempo que eu não rolo essa música. Tá bom? Aquele abração. Fica comigo aí até as 18 horas. Nova Cultura FM 90.1. Aqui.

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3: 16 horas e 31 minutos. Chamando para falar comigo agora a doutora Jéssica, direto da Clínica Sorrie Saúde. Boa tarde, doutora Jéssica.
10: Boa tarde, Hélio, e boa tarde a todos os amigos ouvintes do programa Porteira Velha. 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
3: Doutora Jéssica, muito obrigado pela sua participação. Até logo mais. Qualquer hora vamos falando aí. Qualquer dia preciso aí fazer uma análise também, viu, doutora Jéssica? Aquele abraço. Curtindo aí o programa Porteira Velha. Atendendo agora. Cadê? Ah, achei papel. A Fátima Caldeira. Fátima Caldeira está mandando uma música para sua amiga Iraci Peroni. Alô, Iraci Peroni. Sua amiga Fátima Caldeira está mandando essa música aqui, ó. Tião Carreiro e o Pardinho, Boiadeiro Punho de Aço. Ah, mas antes, porém, atendendo aqui também mais um ouvinte, a Cidinha Possetti. Boa tarde, Cidinha.
11: Hélio. Oi. Boa tarde. Tudo bem?
3: Tudo bom.
11: Abençoada segunda-feira para você. Amém. E para todos que estão curtindo. É a Cidinha Possetti. É, eu gostaria, se você puder tocar música para mim, de Humberto e Adriano, Separação.
3: Separação.
11: Quero oferecer para todos que estão curtindo. Abraço, Hélio. Bom trabalho.
3: Obrigado. Ótima semana a você, Cidinha. Que Deus te abençoe.

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3: 16 horas e 46 minutos, atendendo agora Arthur Biscola. Eu sou Arthur Biscola. A esposa hoje está completando mais um ano de vida. Mas antes, porém, ele está mandando um forte abraço para o seu amigo João Fontanella e família. Hoje quem está completando mais um ano de vida é quem? Maria de Lourdes Mussato Biscola, 81 anos. Ei, seu Arthur Biscola, parabéns da esposa. Vamos lá aí, parabéns.
10: Parabéns.
3: Aê.
10: Aí
3: sim, ficou bonito. Maria de Lourdes Mussato Biscola, hoje 81 anos. E ele pediu uma música, viu, Maria? Pois assim, ó. Só liguei pra dizer que te amo. Quem canta? Alan e Aladim. Vai pra senhora aí. Que Deus abençoe. 81 anos. Maria de Lourdes Mussato Biscola.

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2: 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junto com o programa Porteira Velha, atendendo agora o Varley. Alô, Varley, deixa eu achar o Varley, achei. Varley, hein? Boa tarde, Vi.
3: Oi, boa tarde, tudo bem com você? Tá arrumando uma mosca pra nós.
2: Qual moda?
3: João Carreiro e Capataz, Casinha Verde.
2: Casinha Verde.
3: Feliz pra todo mundo que estiver ouvindo, pra todos que gostarem da música e pra todos que têm essa nossa região. Tarde.
2: Boa tarde, Varley, aquele abração. E atendendo também a Fátima Corintiana, curtindo aí o programa Porteira Velha. Pois boa tarde, Hélio, tudo bem? Tudo ótimo, graças a Deus, Fátima. Toca pra mim aí, Gian Giovanni, Cantinho de Saudade. A primeira, eita, vozeirão, Casinha Verde.

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1: 17 horas e 58 minutos, é o programa Porteira Velha, Barbizando da Construção, Banana Locações, Serralheria Moreira Alumínios e Vidros, Comércio de Fruta Tercine, Supermercado Ipiranga, 3 lojas em Taquaritinga, agora são 2 lojas aqui em Monte Alto, Gessel Magazine, Ótica Mercadão dos Óculos, Atacadão do Queijo Empório e Mercearia, Imobiliária Gerber e Clínica Sorrier Saúde. Essas empresas voltam amanhã com o programa Porteira Velha, a partir das 16 horas, aqui na Nova Cultura FM, em 90.1. Eu desejo a todos uma excelente noite e fique com Deus. Tenho todos uma boa...

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3: Seis horas, Ave Maria. Em nome do Pai, do Filho e do Espírito Santo. Amém. O anjo do Senhor anunciou a Maria, e ela concebeu do Espírito Santo. Ave Maria, cheia de graça, o Senhor é convosco. Bendita sois vós entre as mulheres, bendito é o fruto do vosso ventre, Jesus. Santa Maria, Mãe de Deus, rogai por nós, pecadores, agora e na hora da nossa morte. Amém. Eis aqui a serva do Senhor. Faça-se em mim segundo a vossa palavra. Ave Maria, cheia de graça, o Senhor é convosco. Bendita sois vós entre as mulheres. Bendito é o fruto do vosso ventre, Jesus. Santa Maria, Mãe de Deus, rogai por nós, pecadores, agora e na hora da nossa morte. Amém. E o Verbo de Deus se fez carne e habitou entre nós. Ave Maria, cheia de graça, o Senhor é convosco. Bendita sois vós entre as mulheres. Bendito é o fruto do vosso ventre, Jesus. Santa Maria, Mãe de Deus, rogai por nós, pecadores, agora e na hora da nossa morte. Amém. Rogai por nós, Santa Mãe de Deus, para que sejamos dignos das promessas de Cristo. Oremos. Infundi, Senhor, como vos pedimos, a vossa graça em nossos corações, para que nós, que pelo anúncio do anjo, conhecemos a encarnação de Jesus Cristo, vosso Filho, pela sua paixão e morte de cruz, cheguemos à glória da ressurreição. Por Cristo, Senhor nosso. Amém. Santo anjo do Senhor, meu zeloso e guardador, se a ti me confiou a piedade divina, sempre me rege, me guarda, governa e ilumina. Amém.

As almas dos fiéis defuntos, pela misericórdia de Deus, descansem em paz. Agora nós ouviremos o Evangelho de Mateus. O Senhor esteja conosco, Ele está no meio de nós. Proclamação do Evangelho de Jesus Cristo, segundo Mateus. Naquele tempo, disse Jesus aos seus discípulos: Não penseis que vim trazer a paz à terra. Não vim trazer a paz, mas sim a espada. De fato, vim separar o filho de seu pai, a filha de sua mãe, a nora de sua sogra, e os inimigos do homem serão os seus próprios familiares. Quem ama seu pai ou sua mãe mais do que a mim não é digno de mim. Quem ama seu filho ou sua filha mais do que a mim não é digno de mim. Quem não toma a sua cruz e não me segue não é digno de mim. Quem procura conservar a sua vida vai perdê-la. E quem perde a sua vida por causa de mim vai encontrá-la. Quem vos recebe a mim, recebe. E quem vos recebe a mim, recebe. E quem me recebe, recebe aquele que me enviou. Quem recebe um profeta, por ser profeta, receberá a recompensa de profeta. E quem recebe um justo, por ser justo, receberá a recompensa de justo. Quem der ainda que seja apenas um copo de água fresca a um desses pequeninos, por ser meu discípulo, em verdade vos digo, não perderá a sua recompensa. Quando Jesus acabou de dar essas instruções aos 12 discípulos, partiu daí a fim de ensinar e pregar nas cidades deles. Palavra da salvação. Glória a vós, Senhor. Depois Jesus começou a quem não toma a sua cruz e não me segue, não é digno de mim. Tomar a cruz ou carregá-la quer dizer: o verdadeiro discípulo de Jesus deve estar disposto a padecer qualquer tipo de sofrimentos, privações e humilhações, antes que romper a fidelidade ao Senhor. Os sinóticos repetem muitas vezes a mesma frase: toma sua cruz. É sinal de que, da boca do Senhor, saiu com frequência e calou fundamente no coração de seus discípulos, pela ênfase com que a pronunciara o Mestre. Seguir Jesus com a sua cruz, ir atrás dele, outra coisa não é senão seguir e imitar seus exemplos, moldar nossa vida a dele, viver de seu espírito. Tudo isso exigirá as próprias renúncias de todo discípulo do Senhor. Só o amor explica a renúncia à família, a formação do próprio lar, inclusive a aceitação da cruz até o martírio, se for preciso. São Lucas faz constar a profecia de Simeão, segundo o qual Jesus seria sinal que provocará contradições. Todo cristão na vida encontra-se chamado a tomar decisões dolorosas. São a viga da cruz que deve levar em sua vida, em seu coração. Louvado seja nosso Senhor Jesus Cristo, para sempre seja louvado. Ouviremos agora os avisos paroquiais. Da Basílica Menor do Senhor Bom Jesus, hoje dia 13, logo mais às 19h30, Semana de Espiritualidade da RCC na Igreja São Judas Tadeu. E durante esta semana
será realizada a limpeza dos altares da Basílica. Portanto, fica cancelada as missas das 7 da manhã, a exposição do Santíssimo e o atendimento, bem como a Missa da Misericórdia e o expediente na secretaria, segue normal. Às 19h30, primeiro dia do Tríduo de Nossa Senhora do Carmo em Umas, e na terça-feira, dia 14, às 19h30, o segundo dia do Tríduo de Nossa Senhora do Carmo em Umas. Do Santuário Nossa Senhora do Rosário de Fátima, hoje, logo mais às 19h30, o Terço dos Homens no Santuário. Às 19h30, o Terço das Mulheres na Capela do Divino Pai Eterno, com exposição do Santíssimo. E amanhã, terça-feira, dia 14, às 19h30, missa na Comunidade de Nossa Senhora das Graças, no bairro Tabarana. Caros irmãos e irmãs, encerrando este momento, rezemos pelas nossas famílias, especialmente pelas crianças, pelos idosos e pelos enfermos. Rezemos pelos aniversariantes deste dia e também pelos agonizantes e por quem precisa receber alguma graça urgente. Que por intercessão da Virgem Maria, o Senhor bom Jesus abençoe a todos. Encerramos neste momento a hora do Ângelus, para voltarmos amanhã com a graça de Deus. Fiquem em paz a todos. Boa noite.

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4: Muito boa noite, desportistas! Hoje, segunda-feira, dia 13 de julho. Muito obrigado, Deus, por mais essa jornada esportiva aqui pela Nova Cultura 90.1. Grande abraço para você que está aí do outro lado, passou um excelente finalzão de semana, esteve conosco por aí. Grande abraço, viu, que está ligadinho no seu celular, pelas redes sociais e no radinho também. Grande abraço, meu parceiro, meu amigo Hélio de Pontes, grande abraço. Tá de volta. Vocês viram que eu atrasei hoje, né? Semana passada eu cheguei cedo todo dia. 6h10, no máximo 6h12. Eu tava aqui, ó. 40 minutos só pra arrumar o cabelo. Graças a Deus tá com a gente de novo. Sofreu com a garganta. Semana passada não tava conseguindo. Emagreceu mais de 5 quilos. Não conseguia comer. Mas fomos no Aid, graças a Deus. 3 remedinhos que o Aid deu. Moleque já começou a falar que nem o homem da cobra. Michael João Moreira, na hora da notícia. Misericórdia. Boa noite, Big Joe.
5: Boa noite, Eli. Boa noite a todos os ouvintes.
4: Aí, tá de volta com a gente, graças a Deus. Meu garoto, graças a Deus, tá bem. E é isso aí. Nós vamos começar o programa hoje mandando abraço. Tem um monte de abraço, um monte de história pra contar. Ô, Hélio, coloca aquela foto que eu te mandei daquela mesa que tem o bolo lá, fazendo favor. Lá na Inhumas ontem, por gentileza, meu amigo Hélio de Pontes. Gente, vocês não acreditam. Todo mundo que me conhece, sabe, olha lá. Faustino, Dona Ângela, a família inteira. A Michelle se escondendo da foto aqui. E a Dona Ângela ganhou esse bolo, ó. A Faustino, a Dona Ângela lá da Nipo. Né, Faustino? Rapaz, todo mundo que me conhece, né, Big Joe, sabe que eu vou nas festas pra comer bolo. Uhum. Ontem bolo, quando a Conceição, Garatini, qualquer mesa tiver bolo, eu vou lá pedir um pedaço. Eles estão acostumados, já me dão bolo, dão, né? Fui lá, rapaz, pedi um pedaço de bolo pra Dona Ângela, o bolo ficou desse jeito aí, ó. Que tá, rapaz, não abriu, você acredita? Levou embora o bolo, grande abraço pra vocês, não abriu o bolo. Porque eu sou lubriguento, eu gosto de bolo, né? Vou nas festas e não vejo a hora de partir o bolo. Não vou embora quando não corto o bolo. Não deu bolo pra nós, valeu, Hélio. Ô, Dona Ana, ô, Faustino. Brincadeira, hein? Bom, ô, Guidão, da BMA. Pergunta aí na sua empresa. Pergunta aí, Guidão. Sexta-feira, na Inhumas, eu fiquei sabendo que eu vou embora com o pai, né? Vem embora com o pai. Mas, rapaz, teve um amigo seu aí, ó, amigo seu, que a abelha mordeu a língua dele no fim da noite. Ele tava indo embora achando que ele tava indo pra Tabarana, velho. A abelha mordeu a língua de um jeito, cara. Língua inchou. Pergunta aí, Guidão. Ô, Guidão da BMA. Pergunta aí. Ô, Aldinho, grande abraço. O Aldinho que é da BMA, santista, o Aldinho. O Guidão, não lembro que time que ele torce, é Santos. Aí depois vocês me falam aí. E trabalha lá com o Garatini Bebidas também. Ô, Guidão, beia mordeu a língua, viu? O Valério me contou, o Fabiano Garatini me contou. Abraço, Fabiano, Elisângela, Renan. Um abraço pro Leonardo Bebezão, lá do Garatini também. O Valério, Zé Moretti, o Lucas Bomba. Grande abraço pra vocês, viu? Ô, Marcuse. Da Copercitos, Leandro Marcus. Sabe quem eu conheci ontem lá na Inhumas? O Carlinhos, da Casa da Agricultura de Cando Rodrigues. Migão do pai, trabalharam junto por muitos anos na festa da Aparecida do Monte Alto, Virgem Montesina. E o Carlinhos estava lá com toda a família. Carlinhos, São Paulino, família inteira São Paulino, igual a nós também, João. Uhum. Ele, os filhos, todo mundo, igual o seu avô e a gente. Carlinhos, um abraço, Carlinhos da Casa da Agricultura de Cando, prazerzão te conhecer pessoalmente, já havia te mandado abraço, que o Leandro fala pra mandar abraço pra você de vez em quando, e foi um prazer, amigão. Esses caras de setentão, João, ele tem 70 e um, acho, voa, 78. Esses caras parecem que tem 50, velho. Você vê o Carlinho, tá conservado, parece que tem 50 anos, rapaz. Abração pra vocês, Deus abençoe. O Cido também, pai da Lígia. A Lígia do Dandan. O Dandan, irmão do Júlio, meu genro. O Cido, ô Cido, grande abraço. Acho que o Cido é parmeirense também. Pai da Lígia, abração pra vocês. E um bacana demais estar com vocês todas essas festas, na rua. Grande abraço. Ah, Fatinho Tizil. Ô, Fatinha, Tizil, comi um frango assado, comi batata curtida lá com a Fatinha, com o Tizil, com a Preta, com o Braz. Abração pra vocês, prazerzão ter vocês como amigos. A Fatinha que convidou a gente, tá convidando faz tempo, de quinta-feira pra ir lá no Gordo, lá na Inhumas, que tem o costelão lá, preço bacana, come à vontade lá, 35 por pessoa, costelão do Gordo, a Fatinha tá lá com ele, foi muito bom sentar lá com vocês também. Deixa eu ver o que o Leandro Marcus tá falando aqui, manda um abraço pro Vilela da Copercitos, pessoal que cuida do fertilizante. Abraço, Vilela da Copercitos, pessoal do fertilizante aí. Ontem na Inhumas tinha um menino, eu esqueci o nome dele, Marcus, da Copercitos Taquaritinga. Ele estava lá com a gente, viu? Estava lá o pessoal da Taquaritinga, ele trabalha na Copercitos de Taquaritinga. Grande abraço pra vocês aí, viu? Bacana demais. Bom, Big Joe, você não veio semana passada, eu fui falando aí todos os resultados. Pra mim, a Noruega quis perder para a Inglaterra, porque naquele... Tem dois lances. O último lance é aquele que o 7, ele sai num contra-ataque, 2 contra 1, o Haaland pela direita e o 7 aqui pela... O 7 pela direita e o Haaland entrando livre pela esquerda ali, dentro da área, sozinho, e um cara da Inglaterra só marcando. Aí o número 7 breca a jogada para driblar e tentar fazer o gol e não passa pro Haaland. Ali foi um dos momentos que a Noruega perdeu.
5: Noruega e Inglaterra foi no fim de semana, você não comentou ainda.
4: Não foi? Eu não comentei, né?
5: Foi no sábado.
4: Foi no sábado, verdade. Sábado lá, dia 11, é. Argentina e Suíça também, verdade. Isso. Eu tinha comentado Espanha e Bélgica, França e Marrocos.
5: Isso.
4: E aí, João, a Noruega perdeu pra ela mesmo. Perdeu pro individualismo, perdeu porque esse 7 cabeçudo, pé de rato, orelha seca, não quis passar a bola pro Haaland, porque se ele dá o toque pro Haaland ali, hora que tava 2 contra 1, o Haaland mata o gol, faz o gol, e aí a Noruega poderia ter feito diferente. Teve mais um lance claro que podia ter passado pro Haaland, que eles não quiseram passar. Então, pra mim, a Inglaterra foi bem, merece até, mas a Noruega perdeu pra ela mesma. Perdeu pro individualismo, pra falta de companheirismo e por não ter dado a bola pro Haaland fazer o gol.
5: E outra coisa que dificulta muito a Noruega, que eu até comentava antes do jogo, acabei não conseguindo vir pra comentar o jogo do Brasil, mas é algo que pra mim é muito forte, essa minha opinião é muito forte, não vai mudar. Eu gosto do Haaland desde quando ele tava no Bayern de Munique, não, no Borussia Dortmund.
4: Borussia Dortmund, com a camisa Bellingham, amarela,
5: inclusive, eles
4: com
5: eram dupla.
4: Da Inglaterra.
5: O Bellingham fazia muita bola pra ele, porque eles têm exatamente isso. O Bellingham é um meio atacante, um 10.
4: E que golaço que ele fez também.
5: E o Haaland é um 9. Né? É um 9 nato.
4: 9.
5: Bola, se você der a bola na pequena área, é dele. Se você der pra frente da linha do pênalti, é dele. Só
4: se
5: que
4: der
5: aquilo...
4: ali na entrada da área também ninguém marcar, como o Brasil não marcou, ele faz.
5: Só que aquilo, o Haaland não é um salvador da pátria. Nunca vai ser.
4: Ele precisa da bola.
5: Ele nunca vai ser um salvador da pátria.
4: Ele precisa receber essa bola.
5: Se o time estiver jogando mal, automaticamente ele vai jogar mal, porque ele não consegue carregar essa bola.
4: E ele precisa receber
5: essa
4: bola.
5: Ele não é um jogador habilidoso, é um jogador forte, alto e com objetivo.
4: Matador.
5: Ele é objetivo. Mas ele pode ser decisivo, mas ele nunca vai ser salvador. Né? Ali, no próprio jogo, 1-0, ainda tinha chance do Brasil chegar. Se o pênalti acontece antes dele dar aquela bicuda pro gol, ia ficar 1-1, ia pra prorrogação, o Brasil talvez classificava. Ele mata o jogo, mas ele nunca vai ser um salvador da pátria, porque ele precisa dessa bola. E se o time tá jogando mal, como jogou contra a Inglaterra, que eu falei antes, a Noruega é uma seleção fraquíssima. Se o time estiver jogando mal, o Haaland automaticamente joga mal, ele vai sentir e vai cair.
4: Na opinião do Big Joe aqui, a pior seleção que o Brasil enfrentou foi a Noruega, até pior do que a Escócia e a Haiti.
5: É.
4: Porque a Noruega não tem esquema de jogo. Ela só vai ter esquema de jogo se ceder a liberdade que o Brasil deu pra ela. A Inglaterra não deu liberdade, ela não conseguiu jogar, ué.
5: E não é à toa que o Brasil conseguiria ter matado aquele jogo com 4-0, cara.
4: Muito.
5: 4-0. Porque se você faz aqueles três primeiros gols que foram antes do primeiro gol do Haaland, você faz 3-0, você acha que a Noruega ia jogar pra poder fazer gol? Ia ser 3-0, ia ser 4-0, ia conseguir enfiar mais uns. Então, cara, o Brasil, como a Noruega perdeu pra ela mesma, pra Inglaterra, o Brasil perdeu pra ele mesmo. Muito, ali contra a Noruega.
4: Inclusive, o cara que você gosta e você tem sua opinião sobre ele, eu tenho a minha, foi um dos grandes responsáveis pelo Brasil ter perdido. Ele foi mais responsável que o Bruno Guimarães, mais responsável do Endrick. Ele foi o grande responsável pelo Brasil ter perdido o jogo. Ah, ele foi buscar o jogo. Não, ele afinou naquele jogo, ele foi pipoqueiro. O Vini Júnior não quis ganhar o jogo, não quis fazer o gol, não foi macho de pegar a bola e bater o pênalti. Ah, é contra o que o treinador falou pra ele. Mas se ele faz o gol, ele ia virar pro Mister e falar: Mister, eu fiz o gol. Desculpa aí, na próxima o Bruno bate. Mas eu, naquele momento, eu precisava bater, não tinha como não bater. Pra mim, e depois, no meio do jogo, ele se esconde do jogo, ele foge do jogo. Pra mim, o Endrick, o Vini Júnior, foi o grande protagonista dessa seleção, porque o Neymar não jogou. O Neymar, nos 10 minutos que ele jogou, fez muito mais do que todos que estavam em campo. O Endrick pipocou, mas é moleque novo, pode recuperar e tal. Mas o Vini Júnior, como protagonista, tinha obrigação de ter feito mais pela seleção. Pra mim, ele afinou. Principalmente no segundo tempo, Big Joe.
5: Eu vejo dois problemas nessa fala que tá sendo muito repercutida na internet, que quem fala isso parece que não lembra do primeiro tempo. O primeiro tempo ele tentou muito, e tentou. Ele abria por aquela esquerda, puxava, tanto que ele fez duas finalizações muito objetivas que passaram próximas do gol. No segundo tempo, realmente, o Vini Júnior aparece menos, porque ele viu que não tava dando resultado o tipo de jogada que ele sabe fazer. Isso é o que ele sabe fazer. E essa parte do pênalti, eu vejo que o Vini Júnior não é o cara que é o Neymar de falar assim: eu tomo, o Mister não sabe, eu sei o que eu vou fazer. Ele podia. O Ancelotti realmente não sabe o que ele tá fazendo em certos momentos. Mas o Vini Júnior não é o cara que bate no peito e fala: eu vou fazer. Porque a gente vê isso acontecendo dentro, né, de campo. Ele faz o que o Ancelotti pede, tanto que ele é criativo, criativo, criativo, mas naquilo que o Ancelotti pediu. Corta pro fundo, faz cruzamento. Corta pro fundo, corta pro meio, faz gol. É isso que ele faz. Ele não se aventura muito mais que isso, porque ele não tem esse perfil realmente. Ele faz a mesma coisa no Real Madrid, né? Ele fazia a mesma coisa no Flamengo, nos dois jogos que ele teve pelo Flamengo, mas ele fazia a mesma coisa. Ele afunila. Eu vejo muito isso nele, porque eu também sou assim. Se o técnico me pedir pra fazer X, eu não vou conseguir fazer Y. Mesmo sabendo que Y é o certo, eu vou fazer X.
4: Sempre você fez isso.
5: Eu sempre vou fazer X, porque é o que o time
4: pede. Você obedece comando tático, igual ele obedeceu.
5: E aí eu vejo: ah, mas o Vini Júnior na fase de grupos foi um monstro, fez gol aqui, fez gol ali, porque a defesa cedia. A defesa da Noruega não cedeu como a defesa da Escócia cedeu.
4: Foi muito bem armada a defesa do Haiti.
5: E é o que eu falei antes. Essas defesas, até a Escócia, essas defesas nórdicas, dos vikings, né, dali de cima, Finlândia, Escócia, Noruega, até a Dinamarca, Suécia, Suíça, são defesas muito fechadas, de jogadores muito alto e forte. Então, era mais difícil pra ele, era mais complicado, e mesmo assim a gente via ele criando bastante. Mas é indiscutível que o cara que, se tivesse desde o começo do jogo, era goleada do Brasil, é o Neymar Júnior.
4: Neymar.
5: Porque o Neymar, naquele pequeno tempo, naquela fraçãozinha de tempo que o Ancelotti colocou ele, o cara criou por 10, porque ele é um meio atacante. E aí você dá, você junta a fome com a vontade de comer. Você tem um meio atacante, que é o melhor meio atacante, pra mim, o segundo melhor jogador, o terceiro melhor jogador pós Pelé e Ronaldo Gordo. Né? Tirando esses dois, pra mim ele é até melhor que o Ronaldinho Gaúcho por feitos e não por em campo. Em campo é muito mais bonito ver o Ronaldinho Gaúcho, mas o Neymar tem mais gol, o Neymar é mais objetivo que o Ronaldinho Gaúcho, enquanto o Ronaldinho Gaúcho é mais bonito de se ver. Cara, como assim você tem um dos melhores jogadores da história do Brasil e você não coloca ele em campo? Sendo que a gente viu que ele tava bem, ele conseguia correr e ele queria entrar. Então, pra mim, a gente reza por daqui 8 anos, né? Foi um dos... Daqui 8, porque daqui 4 ainda é o Ancelotti. Então,
4: será que ele aguenta toda a pressão?
5: Tá renovado. A gente espera que não.
4: Tá renovado e aumentou os 5 milhões lá. Tá renovado e aumentou em 20%, se não me engano, o salário dele. Foi pra 6 milhões. Eu acho que ele não aguenta a pressão se o Brasil continuar fazendo a pressão que tá fazendo em cima dele. Todas as críticas que estão vindo em cima dele.
5: Vamos ver na Copa América agora,
4: né? Se for por grana, ele vai ficar. Agora, que o bicho vai pegar pra ele, inclusive ele foi covarde, eu falei aqui, porque o cara que é macho, numa derrota, ele vai lá e dá a cara pra bater. Ele pôs o bunda mole do filho dele, que não sabe nada, tá no Lille, porque nós vimos que ele não sabe nada, eu fiquei contente do filho dele ter ido pro Botafogo, desculpa te cortar, João, o David Ancelotti, mas não manja nada e tá indo pro Lille por causa do Ancelotti, tá usando o nome do pai como trampolim, mas não manja nada. Foi covarde que ele pôs o filho dele na derrota da Noruega pra falar com os repórteres, ele não quis falar. Covarde, Ancelotti.
5: E eu rezo muito, realmente, pra que caia, porque tinham comentaristas italianos na mídia italiana que falavam, cara, eu não vi o Brasil jogar, eu vi a Itália jogar. E a Itália tá fora da Copa. O futebol italiano, em seu modelo tático, técnico, em seu modelo, em tudo que tem naquele manequim do futebol italiano...
4: Que é o futebol que o Brasil jogou.
5: Não cabe mais. Não cabe mais. A gente sabe que o futebol italiano... Futebol retranqueiro, com linha de zagueiro fechando ali. Não, cara. Você tem que dar criatividade. O zagueiro sabe driblar. E isso é a coisa mais real que eu já ouvi. Um zagueiro brasileiro sabe driblar muito mais que um atacante francês. E isso é verdade, a gente tem uma boa geração francesa, mas se você coloca um zagueiro nosso como o Marquinhos pra driblar, o Marquinhos é duro.
4: Até ele, o Gabriel Magalhães. Sair.
5: É, o Gabriel Magalhães, ele ainda é um pouquinho melhor que o Marquinhos. Marquinhos é duro com a bola no pé. Ele ainda consegue sair mais do defensor do que muito atacante de muita seleção aí. Não de uma seleção francesa, mas de uma seleção suíça, por exemplo, você consegue. Né? Então, eu... Que fui um defensor do Ancelotti aqui.
4: Eu
5: peço
4: bem,
5: desculpas
4: fui.
5: Porque.
4: Peço desculpa também.
5: Não dá certo. Não deu certo. É, tá, a mídia tradicional, né? A grande mídia, falou: não, tem o maior do mundo agora pra gente. Tá errada também. Futebol brasileiro tem que ser jogado com técnico brasileiro. Traz o Renato Gaúcho, sei lá, dá um jeito aí, bota o Romário lá de técnico e vamos ver o jogo jogado.
4: Já estão convidando o Romário para ser um dos coordenadores da seleção, que o Romário é desse jeito falastrão, ele tem todos os defeitos dele, não é um bom político como o senador, mas ele é um cara que conhece. E é importante você conhecer, não só dentro das quatro linhas. O futebol não se ganha só dentro das quatro linhas. O futebol você começa a ganhar fora das quatro linhas, nos bastidores, no vestiário, nos treinamentos. E o Romário manja. Eu gostaria muito de ver um Romário, um Bebeto, quem sabe um dia um Ronaldinho Gaúcho, um Ronaldo Fenômeno.
5: Fenômeno, ótimo gestor.
4: Entendeu? Um Kaká. Como a seleção da Itália, já eu vou falar, ela renovou completamente, ela mandou todo mundo embora e o coordenador técnico, o diretor de futebol vai ser nada mais, nada menos do que o Leonardo.
5: É, e o técnico Maldini.
4: Campeão de 94, acho. E o Leonardo manja muito, tá viajando, já foi do Milan. O Leonardo é, o técnico é o Maldini. Então, quer dizer, tá tentando renovar, porque a geração não é ruim. O ruim é a forma que tava jogando mesmo com o Gattuso, entendeu?
5: Uhum.
4: Tava jogando daquele jeito que o Ancelotti joga. Na volta, nós vamos falar da Argentina, que pra mim só está nessa semifinal pelos favorecimentos, por um monte de coisa errada que a arbitragem tem feita. É lógico que em dois jogos o Messi pôs a bola debaixo do braço e decidiu no final, mas só chegou nisso aí porque a arbitragem apita pra Argentina. A Argentina tem 12 jogadores em campo. Mas a gente vai primeiro agradecer os nossos parceiros, pessoal que está conosco toda noite. Na volta, muito mais para vocês. Sai daí não!
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2: Já estamos de volta, hoje segunda-feira, dia 13 de julho. Desculpa, gente, muito obrigado pelo carinho da sua audiência. De manhã e de noite faz frio, de tarde faz calor, não tem corpo que aguenta, né?
3: Exatamente.
2: Misericórdia, você acorda de manhã às 5h30, 6 horas da manhã, tá frio. Agora, 7 horas da noite em diante, tá frio. E no meio do dia, calor, cara, pelo amor de Deus. Ai, Brasilzão delícia. As quatro estações num dia só. Quero mandar um grande abração também pro Zé Fenerick, meu amigo santista do Terço dos Homens, migão da gente, Vera, esposa do Zé Fenerick. Um abraço para vocês, Deus abençoe, obrigado pela amizade aí. Quero mandar um abração pro meu amigo Toninho Gardini, lá da Inhumas, pai do Lucas, né? Valeu, Toninho, pelo Guaraná ontem, pela amizade, tá toda noite conosco aqui no Cultura nos Esportes, Toninho Gardini, primo do Chicão Gardini. Ô, Toninho, um abraço, viu? Um abraço pro Paulinho. Paulinho que trabalha aqui na gráfica, aqui em frente à Rádio Cultura, AGF, se não me engano, alguma coisa assim. A gráfica aqui em frente, antiga Contol, aqui a gráfica. O Paulinho, grande abraço, viu? Tá sempre conosco aí também. Ô, Hélio, vamos colocar a foto das meninas aí do Sub-15 de Monte Alto? Que o Danilo Constantino mandou pra gente, olha lá. A Eloá, agachadas aqui, ó. Da direita pra esquerda é a segunda, essa loirinha zoiuda aqui é a Eloá, ó. Todas as meninas aí, o pessoal, comissão técnica, João Felipe e as meninas sub-15 de Monte Alto, viu? A Eloá Constantino. A Eloá Precendo Constantino. Ó, sub-15, Spartans Uberaba 1, MAC 2. A Lívia e a Helena que fizeram os gols. Valeu, viu, Danilo Constantino. No sub-17, Spartans Uberaba 1 e MAC 1. Antonella fez o gol para o MAC, para Monte Alto. No sub-15 de novo, Conceição das Alagoas de Minas Gerais 0, MAC 2. A Regina e a Antonella marcaram para Monte Alto, tá bom? E no sub-17, as meninas de Monte Alto não conseguiram se encontrar. Conceição das Alagoas venceu o MAC aí, viu, gente? Abração, valeu Danilo Constantino, Eloá, Elisângela, Lino Precendo, rei da abobrinha. Você não vai levar Bruna Abobrinha nenhumas, não? Vê Lino Precendo, grande abraço pra vocês aí. Deus abençoe, tudo de bom. Vamos voltar pra encerrar de Copa do Mundo aqui, antes de falar das duas semifinais. Falar do jogo Argentina e Suíça, cara. Cara, que pecado.
3: É um jogo que a Suíça...
2: Que pecado. A hora que a Suíça tava bem, empatou o jogo, tava pressionando a Argentina. A Argentina não estava conseguindo encontrar a bola. O Embolô vai lá e já tinha amarelo, dá uma simulada. Aí o VAR chama, tinha dado amarelo pro jogador da Argentina pela falta. Meio de campo, Big Joe.
3: Cara,
2: pra que isso, velho?
3: Sabe o que é muito estranho? Cara... A Argentina, ela vem se classificando num detalhe toda vez que envolve a arbitragem. Dessa vez, não teve ajuda da arbitragem nesse jogo. Tiveram faltas estranhas, uma falta aqui, falta ali, mas nada muito definitivo, como tivemos no jogo contra o Egito, como tivemos no jogo contra Cabo Verde, como tivemos em todos os outros jogos, né? Mas nesse jogo, o que, que foi o fator central? O Embolô. E o Embolô sai com dois cartões amarelos muito estranhos, cara. Não é acusando o Embolô, não é... Mas isso a mídia, a grande mídia não tá falando, mas foi algo que eu percebi. Primeira falta do Embolô, o jogador argentino tá passando, ele ergue a perna sem motivo nenhum
2: ele
3: e dá
2: no meio pra levar até vermelho.
3: Do jogador argentino. Ele Exatamente. Dá no meio praticamente pedindo um vermelho.
2: Exatamente.
3: E aí, segundo lance do jogo, segundo lance estranho dele, o Embolô tá fora da área... Acabaram
2: lá
3: de fazer
2: no meio,
3: um gol.
2: Suíça pressionando.
3: Suíça pressionando, acabou de receber a bola. Se ele ficasse mais um pouco, eu não lembro se era o Enzo, quem que era. O marcador dele ia chegar, ia dar no meio dele, ele ia receber a falta normalmente. Ele percebe que o marcador tá vindo, ele se joga, mas muito
2: ele
3: feio.
2: Ele pula, velho.
3: Mas muito feio. Na hora que eu vi, eu falei, ah, ele bem provavelmente teve cãibra, né? Porque ele tava correndo, e aí ele se joga e coloca a mão na canela. Não é cãibra. Se fosse cãibra, seria aqui no, na parte de trás, na posterior. Porque você percebe que ele, na hora que ele tá, ele mergulha com um choque na posterior. Eu falei, ele teve cãibra. Não. E aí foi... E é bizarro o jeito... Ele sai chorando. Eu entendo isso, mas...
2: O árbitro dá amarelo pelo lance. O árbitro tava mais longe. Ele acha que o cara da Argentina deu Sim. nele. No, na forma
3: Até
2: que ele se jogou.
3: Até se desce ali naquele lance, era amarelo.
2: Aí ele deu amarelo pro cara da Argentina. Aí como o VAR chamou... E o cara não chega nem perto dele. Tá longe, cara. Daqui aí no seu microfone ainda tem aí uns 50 centímetros... Inverte o amarelo, tira da Argentina, dá pra ele. Já tinha amarelo, foi expulso.
3: Isso. E aí,
2: cara, isso aí é aposta, não
3: e,
2: pode
3: e
2: ser.
3: Isso é muito estranho.
2: Igual seu amigo lá.
3: Eu não sei se o Embolo foi pago pela seleção argentina, porque a seleção argentina, inclusive, tá envolvida com muitos esquemas de fraude,
2: muito.
3: De lavagem de dinheiro, disso e daquilo.
2: A Federação Argentina, até o FBI
3: então,
2: tá investigando.
3: E isso vai dar um problema gigantesco político, porque o Javier Milei é... próximo do Donald Trump em relações políticas. E aí, o próprio Javier Milei, ele é responsável pela Federação Argentina, é o
2: comandante,
3: o ministro, né?
2: Né,
3: do esporte, que aí dá o presidente da Federação Argentina. É amigaço dele, é próximo dele, ele que nomeou o presidente da Federação Argentina. Isso vai dar muito problema geopolítico ainda. E aí, cara, é muito estranho. Tirando isso, uma Argentina fraca, uma Argentina xoxa, que todo mundo aí, esses brasileiros que torcem pra Argentina falavam, eles são
2: brasileiro que pinta a unha, escondido no armário.
3: Eles são uma seleção forte, uma seleção com raça. Tem raça, mas é uma seleção ruim.
2: É ruim.
3: É uma das piores seleções da Copa. Vou te falar, é uma seleção que por muito pouco não é pior que Cabo Verde. Porque Cabo Verde deu muito trabalho para eles ganharam no detalhe, e aí esse detalhe conta. Uma ajudinha da arbitragem, não tão forte como no jogo contra o Egito, que para mim foi...
2: Nossa, do contra o Egito foi muito mais ajudado. Nossa.
3: Foi forte.
2: A falta que anulou o terceiro gol do Egito, lá na linha de fundo da defesa do Egito, e depois o pênalti que deixou de dar dentro da área, que também seria o terceiro gol do Egito, que foi pênalti no melhor jogador do Egito.
3: Foi no Salah.
2: No Salah. Cara, dois lances primordiais.
3: Pra mim, muito estranho, mas tudo bem. Não tô falando que é apenas por isso. É porque a Argentina tem um fator muito forte, que é o Messi. O Messi, ele é o fator que, vamos falar a verdade, o Pochettino é mais inteligente que o Ancelotti, porque o Pochettino, sabendo que o Messi é mais velho, tem menos condição, joga na McDonald's League, que é uma liga sem intensidade, deixa o Messi o jogo inteiro. E aí, automaticamente, a Argentina... O Messi fazia assim, e isso a gente vê. O Messi faz assim, ó. Lá no Lautaro. Quem for vai olhar e vai falar, vou fazer o passe no Lautaro. E o Lautaro vai fazer o gol porque o Messi vê esse jogo. Como o Neymar vê o jogo. Como o Neymar conhece. O Neymar ensinou o Messi a bater pênalti, pô.
2: Nesse jogo contra a Suíça, o Messi não foi bem.
3: Não.
2: Ele nem apareceu. A marcação muito forte nele. Ele deu algumas comandadas ali, mas não foi o cara decisivo. A Argentina só ganhou porque o Embolo saiu. A Suíça sentiu essa saída dele. Recuou. E aí a Argentina, quando vai pra cima, ela tem muita decisão, ela tem muita raça.
3: E a Suíça já cansada, não é uma seleção
2: muito
3: forte.
2: Muito. No final do jogo, o preparo da Argentina é sempre melhor. Foi melhor do que Cabo Verde. Foi melhor do que Egito. E foi melhor do que a Suíça. É. E aí consegue, fez dois gols aí.
3: Mais uma seleção argentina que, vou te falar, a gente tá falando isso faz muito tempo, não passa do Egito, não passa da Suíça. Pra mim, realmente ia pegar a Inglaterra na semifinal. A gente torce pra não passar da Suíça, não passar do Egito, não passar do Cabo Verde. Mas pra mim, ia pegar a Inglaterra na semifinal, é mais forte, pegou o caminho mais fácil e mesmo assim sofreu muito. Não passa da Inglaterra. Cara, não passa da Inglaterra. Não tem como. A não ser que... Jude Bellingham agora acabou tendo umas... Falando umas coisas sobre o Tuchel. Sobre o Tuchel, técnico da Inglaterra, que foi lá e falou um monte pra imprensa que o Jude Bellingham fez isso, que o Jude Bellingham fez aquilo, que o time fez isso, o time fez aquilo. E ele falou, eu acho que ele não sabe o que é jogar bola. Eu acho que ele não sabe o que é estar dentro do campo. Deixa ele falar. Né? E isso o Tuchel faz aos montes. Ele ama dar uma declaração polêmica falando sobre os jogadores só pra poder botar fogo no parquinho.
2: O cara é coreiudo lá, né? Técnico da Inglaterra.
3: Retrucou, a gente fica com medo de gerar um clima ruim no vestiário, mas a gente espera que não, né? Até porque, vou te falar a verdade, a minha torcida total, eu amo muito a seleção da França, eu torci pra França em 2018, torci pra França em 22, é a minha seleção depois do Brasil, por mais que tenha um monte de cara chato, um Mbappé que é um ditador dentro de campo, eu gosto da seleção francesa, alguma coisa me puxa pra aquela seleção, eu tô torcendo muito pra seleção da Inglaterra. Eles estão fazendo a jornada do herói. Aquele final de jogo de todo mundo cantando Oasis ali, cantando Wonderwall juntos, é lindo, cara. É lindo. Tanto que aquela torcida ama o Jude Bellingham, começa a cantar Hey Jude pra poder apoiar ele. É muito lindo, é muito lindo. É uma torcida que... Porque eles são os caras do futebol. Você imagina a sua seleção não ganhar há tanto tempo que eles não ganham, sendo que vocês criaram o futebol, pô. É muito triste pra eles. A gente reclama do nosso, que nós somos o país do futebol. Eles são o país criador do futebol. E não tem a Copa do Mundo há muito tempo.
2: Minha torcida é pra final da França e Inglaterra, e a Inglaterra sair campeã.
3: Isso.
2: A França, das quatro seleções, na minha visão, é melhor. A Espanha boa, mas tem aquele moleque mimado, arrogante, insuportável, que é o Lamine Yamal, que despreza as crianças. Um cara que despreza as crianças. O Messi vive desprezando também. Mas é pra mim, na minha torcida, não sendo a Argentina, qualquer uma das outras três que for, tá beleza. Mas a minha torcida de verdade é para que a Inglaterra faça a final com a França, para mim as duas melhores seleções, e que dê Inglaterra nessa final. A França passa pela Espanha e a Inglaterra vai passar pela Argentina. Essa é a minha torcida, do Kleber Moreira. Final França e Inglaterra. Inglaterra tricampeão do mundo.
3: E no papel, a sua torcida também, graças a Deus, dessa vez a nossa torcida é a que mais faz sentido, né? Porque a França é muito mais time que a Espanha e a Argentina é muito menos time que a Inglaterra. A Inglaterra é muito mais time que a Argentina. Se fosse ao contrário, aí eu podia te falar que ferrou. Porque se fosse ao contrário, poderia acontecer de dar uma coisa ali, uma coisa aqui, passar a Argentina e Inglaterra, e aí eu não sei não se a Inglaterra aguenta numa final a Argentina, porque a Argentina, desse jeito, a trancos e barrancos, chegar numa final, vai querer ganhar. Vai querer ganhar, e com a Inglaterra não dá certo. Se ela chegar a trancos e barrancos com a França vai dar um tabefe na orelha da Argentina. Porque a gente vê uma França que tem um modelo de jogo parecido com a Inglaterra, um jogo progressivo, com base em um cara que consegue resolver, que esse cara, por incrível que pareça, não é um Mbappé na França, é o Olise. O Olise é o cara que tá conseguindo driblar pra cá, driblar pra lá, não apareceu tanto nessa Copa, mas tá fazendo esse jogo de introdução ali na defesa.
2: E o Dembélé melhorou muito nos dois últimos jogos e foi também muito decisivo pra França.
3: O Dembélé, na verdade, ele tá fazendo o que o Messi faz na Argentina, não o que o Jude Bellingham faz na Inglaterra. Quando o jogo tá tudo parado, ninguém consegue fazer nada, ele coloca a bola debaixo do braço, corta e faz um gol. O Olise tá fazendo o trabalho do Jude, que é espalhar essa bola, jogar essa bola pra lá e pra cá, e ver se de vez em quando aparece pra ele fazer um gol, mas acho que não fez nenhum gol até agora, fez um só, mas é um ótimo jogador, a gente tem uma ótima geração francesa, né? Mas...
2: Vamos torcer pra Inglaterra.
3: Vamos torcer pra Inglaterra e passar e pegar ela na final e dar um tabefe na França.
2: É isso aí. Mandar um abraço pro meu amigo Quinta Série, Andrei, Cris, um abraço, beijão pra vocês, tudo de bom aí, Quinta Série. Melhor coisa do mundo é ter amigo Quinta Série, e o Andrei é um deles, né? Nós também somos, né, Andrei? Abração pra vocês aí, Deus abençoe, Alice, Deus abençoe todos vocês aí. Vamos agradecer os nossos parceiros, vamos agradecer o pessoal que está conosco mais uma vez, e não sai daí não, que a gente volta já.
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2: Já estamos de volta hoje, segunda-feira, dia 13 de julho. Graças a Deus, Big Joe aqui com a gente. De volta, ativa. Abração para vocês que estão aí do outro lado, ó. E eu não tinha nem percebido isso, tava falando com o Tizil ainda. Falei, está louco, Tizil, vai começar o Campeonato Brasileiro antes do fim da Copa? É, mas vai, na quinta-feira, dia de Nossa Senhora do Carmo, dia 16 de julho, tem dois jogos da 19ª rodada, 19ª rodada que é a volta do Campeonato Brasileiro. Dia 16, então, joga Vitória e Vasco, né? Falando em Vasco, o Pedrinho conseguiu voltar, graças a Deus. O pessoal ali do conselho, a diretoria se movimentou pelo golpe que o Vasco estava sofrendo em tirar o Pedrinho. E o Pedrinho está de volta, que é o cara, para mim, desde quando eu me conheço por gente, de todos os dirigentes, até do Dinamite que passou lá, Roberto Dinamite, é o cara que mais ama o Vasco. Colocou os patrimônios dele, casa, sítio, o que ele tinha como garantia de pagar a dívida. Diminuiu uma dívida aí de 3 milhões para 500 mil. Fazia 10 anos que não pagava água, não pagava luz. Tudo gato, uma dívida absurda. Ele foi lá, fez desfazer os gatos, pagou, parcelou. Então tá organizando o Vasco. Vasco não tem dinheiro, mas tem um grande gestor ali que ama o clube e tá trabalhando sério. Um cara sério que honra isso aqui com nossos avós, nossos pais sempre honraram. Ó. O fio do bigode. Homem que é homem não precisa assinar contrato. Ele dá a palavra dele e é isso que vale. E o time do Tizil, que vai para o Rio de Janeiro e enfrentar o Botafogo também no dia de Nossa Senhora do Carmo, dia 16 às 7h30 da noite. Botafogo e Santos. E dá para o Santos ganhar do Botafogo. Botafogo está em crise aí faz tempo e dá para ganhar. Na sexta, um jogo da quarta rodada, Bahia e Chapecoense. E depois, na sexta, ainda tem vários jogos da 19ª rodada. Aí na quinta-feira a gente passa e na sexta também para vocês. Mas volta aí, né? Volta aí no dia 16 o Campeonato Brasileiro. Amanhã tem nosso uma semifinal, às 16h. E na quarta-feira, amanhã é França e Espanha. E na quarta-feira a Argentina e Inglaterra, né? É isso, né?
3: Isso.
2: Na quarta-feira, os dois jogos às 16h. No sábado, disputa de terceiro e quarto. Os dois que perderem esses dois jogos jogam

0: não vai assinar contrato de novo, né? Cara de segunda divisão espanhola,
1: cara que tá livre, é
0: primeira
1: Portugal.
0: Divisão portuguesa, segunda divisão alemã. Puxa, esses caras, eles não estão jogando muito bem lá, mas também os nossos não estão jogando muito bem. Às vezes dá um increase e consegue criar alguma coisa ali por base disso, né? De um time novo.
1: É, e o Caleri, que já não vem decidindo faz tempo, que já vai tarde, tomara que vá mesmo, pedindo um absurdo para continuar jogando no São Paulo. É um cara que é o 9 do São Paulo, e mas quem é o artilheiro toda vez é o 10, que não merece usar a 10, mas o Luciano. O Luciano, todo campeonato, é artilheiro. E o Caleri fica ali 10, 20, 30 jogos sem marcar.
0: Que para mim podia ser um 9, porque não joga bem com a bola no pé, mas se você dá a bola dentro da pequena área, o Luciano broca um,
1: ele
0: broca
1: mata.
0: Dois.
1: É, ele é artilheiro
0: ele
1: de São
0: é
1: Paulo.
0: Ele é artilheiro de São Paulo, é um 9.
1: Ó, e o Grêmio? O Grêmio acabou de contratar o meio atacante Giovanni Cabral, 28 anos, de Cabo Verde. Bom jogador, o Vozinha tá no Real Betis, tá todo mundo falando que ele foi pro Real Betis. E agora o Grêmio aqui de Porto Alegre acabou de contratar o Giovanni Cabral, número 7, meio atacante, 28 anos, do Cabo Verde.
0: Essa seleção do Cabo Verde vai... Muita gente, para muito time grande que tá em má fase agora, que tá descendo, que tá reconstruindo. É, então é isso aí mesmo, deu muito certo, a Copa rendeu para eles.
1: É, e a esposa do Sklort lá, sei lá o que, o cara que não passou pro Haller, já tá chorando lá, que o povo tá querendo matar ele na Noruega. Mata de machadinha, filho, igual os vikings fazia. Gente, muito obrigado pelo carinho da sua audiência. Valeu, Hélio, valeu, Big Joe. Até amanhã, se Deus quiser. E aquele abraço!
0: Um abraço a todos.
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2: Amigo ouvinte, boa noite.
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4: 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As notícias do governo federal que movimentaram o país no dia de hoje.
6: Olá, boa noite.
5: Boa noite para você que nos acompanha em todo o país.
6: Segunda-feira, 13 de julho de 2026.
5: Vamos ao destaque do dia na Voz do Brasil.
6: Aumento da mistura obrigatória de biodiesel começa a ser avaliado pelo Instituto Mauá de Tecnologia.
5: E é apresentada a primeira turbina a gás movida a etanol para a geração de energia elétrica. Luana Karen.
7: A unidade é capaz de gerar 1 megawatt de potência. Energia suficiente para abastecer aproximadamente 3.600 residências.
6: Novas regras para a publicidade de bets.
5: Empresas deverão incluir avisos de advertência sobre riscos em jogos de apostas. Graziele Bezerra.
8: A exemplo do que já acontece em propagandas de cigarros, bebidas alcoólicas ou remédios, as campanhas estão obrigadas a alertar sobre os riscos associados a esta prática.
6: Brasil celebra 26 anos do ECA, um marco histórico na transformação e proteção da infância.
5: Sobre o assunto, nós conversamos com Fábio Meirelles, do Ministério dos Direitos Humanos e da Cidadania.
9: Ele fortalece não só o papel da família, da sociedade, do Estado, mas dessa visão de promoção dos direitos de crianças e adolescentes.
6: Hoje na apresentação, eu, Mariana Jungmann e Luciano Seixas.
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6: A publicidade das casas de apostas online, as chamadas bets, deverá ocorrer... Nessa publicidade deverão ocorrer advertências sobre os riscos para os apostadores.
5: As empresas também não poderão usar especialistas e influenciadores em suas publicidades de forma a convencer uma pessoa a apostar.
6: As novas regras começam a vigorar a partir do dia 17 de julho.
8: Pessoas famosas em ambientes festivos fazendo promessas de dinheiro fácil. Técnicas largamente usadas por empresas de apostas para atrair novos jogadores, mas que agora estão proibidas. As chamadas bets, que atuam no ramo de apostas online, estão obrigadas a alertar sobre os riscos associados a esta prática. A exemplo do que já acontece em propagandas de cigarros, bebidas alcoólicas ou remédios, as campanhas deverão exibir advertências como

0: explica o ministro da Fazenda, Dario Durigan.
1: Primeiro, apostar faz você perder dinheiro. A segunda, apostar pode causar dependência. E a terceira, aposta não é investimento, sempre seguido da chamada que é Ministério da Fazenda adverte, para que as pessoas tenham essa informação vinda de uma fonte oficial, depois de apurados os efeitos dos jogos nas famílias brasileiras.
0: As campanhas também não poderão utilizar influenciadores digitais ou comentaristas esportivos para induzir o público a apostar ou apresentar apostas como forma de investimento ou ganho fácil de dinheiro. O ministro da Fazenda também alertou para a tolerância zero com empresas ilegais.
1: Bet ilegal em nenhuma medida está autorizada e nem os publicitários, os veículos de comunicação estão autorizados a fazer, ao contrário, estão proibidos de veicular qualquer publicidade envolvendo empresa não autorizada a operar no mercado.
0: A advogada Juliana Prates perdeu o irmão há 6 meses para o vício em jogos online. Para ela, qualquer tipo de propaganda de plataformas de apostas deveria ser proibida.
2: Para que a gente consiga, pelo menos, fazer com que as pessoas tenham consciência sobre o que é a atividade das apostas, que ela não é se divirta, mas sabendo os riscos que são decorrentes de quem pode começar essa atividade. Né?
0: O prazo para as empresas se adequarem às novas regras é 17 de julho. Quem descumprir pode ser multado em até 20% do faturamento da operadora, ter as atividades suspensas por até 180 dias e ter a autorização de funcionamento cassada em casos de reincidência grave. Reportagem Graziele Bezerra.
3: Veículos que poluem menos. Para colocar essa ideia em prática, começaram hoje os testes para adicionar mais biocombustível ao diesel, sem que isso traga prejuízo ao motor.
4: Uma comitiva do governo federal acompanhou o início dessa nova fase.
5: O biodiesel é um combustível renovável que desde 2004 vem sendo misturado ao diesel no país. E para cumprir a lei que prevê a diminuição da dependência do petróleo, o Ministério de Minas e Energia está coordenando estudos em parceria com instituições de pesquisa. Um deles é o aumento do biocombustível ao diesel, que hoje está em 15%. E nesta segunda-feira começou o Programa Nacional de Testes do Biodiesel, no Instituto Mauá de Tecnologia, em São Caetano do Sul, no estado de São Paulo. De acordo com o ministro de Minas e Energia, Alexandre Silveira, essa é uma fase essencial para a mudança obrigatória nas porcentagens dos combustíveis prevista na lei.
6: Nós não podemos avançar sem que esses testes sejam feitos.
5: A lei do combustível do futuro prevê o aumento de biodiesel e etanol, produzidos a partir de matéria-prima renovável, como cana-de-açúcar, milho, soja, mamona, entre outros. O etanol e o biodiesel colaboram para a diversificação da matriz energética e redução das emissões de gases do efeito estufa. Para isso, uma rede nacional de pesquisa mobiliza 30 milhões de reais em 3 anos, unindo ministérios, a agência reguladora e 18 laboratórios. O presidente da Associação Brasileira de Engenharia Automotiva, Marcos Vinícius Aguiar, destacou a capacidade brasileira de produzir combustíveis limpos.
7: Aqui nós estamos participando junto com o governo, junto com o setor privado, montadoras, fornecedores, produtores de biocombustíveis, para fazer uma série de testes para que as misturas sejam validadas. O Brasil está indo para a hibridização, veículos híbridos, sejam a combustão interna de passageiros a etanol, sejam pesados de biodiesel.
5: O Centro de Pesquisas do Instituto Mauá de Tecnologia comprovou a viabilidade técnica do E30, que usa 30% de etanol anidro na gasolina atualmente comercializada no Brasil. Agora, o objetivo é testar a adição de até 25% de biodiesel no diesel. A lei ainda prevê o uso de combustível sustentável também na aviação. Reportagem Luciana Colares de Holanda.
3: O Brasil agora é o sexto país do mundo a desenvolver a tecnologia para a fabricação de turbinas.
4: E a turbina brasileira é capaz de gerar energia elétrica funcionando principalmente com o etanol, um combustível limpo e sustentável.
3: Além de fornecer energia, a turbina poderá ser usada também em sistemas de defesa.
8: O Instituto de Aeronáutica e Espaço apresentou a integrantes do governo federal a primeira unidade de geração de energia elétrica movida a etanol com turbina a gás, totalmente desenvolvida no país. A unidade é capaz de gerar 1 megawatt de potência, energia suficiente para abastecer aproximadamente 3.600 residências. Como destacou o ministro de Minas e Energia, Alexandre Silveira, a turbina pode ajudar a levar energia elétrica de fontes renováveis a regiões remotas do país.
6: Nós temos 196 unidades isoladas na Amazônia. E isso, na composição da conta de energia, custa 12 bilhões e 600 milhões de reais de óleo diesel por ano.
8: De acordo com o tenente brigadeiro do ar, Marcelo Damasceno, comandante da aeronáutica, a turbina desenvolvida para o projeto pode ser utilizada também em projetos de segurança nacional.
9: Ela foi concebida para proporcionar rápido transporte, instalação e operação em localidades remotas, em cenários de calamidade ou sempre que se fizer necessária uma fonte confiável de energia. É igualmente capaz de impulsionar o desenvolvimento de sistemas propulsivos para aviões, drones e outras plataformas aeroespaciais militares e civis de interesse estratégico para o Estado brasileiro.
8: Foram investidos no projeto cerca de 134 milhões de reais do Fundo Nacional de Desenvolvimento Científico e Tecnológico. O projeto foi desenvolvido em parceria com a iniciativa privada. Reportagem Luana Karen.
4: Hoje, o Estatuto da Criança e do Adolescente completa 36 anos.
3: A lei provocou uma transformação na forma que a sociedade brasileira enxerga os direitos da infância.
4: E nós conversamos sobre essas mudanças e os avanços proporcionados pela legislação com o diretor de Proteção da Criança e do Adolescente do Ministério dos Direitos Humanos e da Cidadania, Fábio Meirelles. Acompanhe. Diretor Fábio Meirelles, muito bem-vindo aqui à Voz do Brasil. A gente quer começar falando da importância, né, do Estatuto da Criança e do Adolescente. A criação dessa legislação, ela promoveu uma mudança de paradigma na forma como a sociedade encara os direitos da infância, né? O que, que o senhor apontaria como essas principais mudanças do ECA em relação ao que existia anteriormente como legislação?
10: Prazer falar com os ouvintes da Voz do Brasil. O ECA foi promulgado em 1990, né? É um estatuto que marca uma virada histórica. É a consolidação de uma doutrina, que é a doutrina da proteção integral. Então, ele reconhece que as crianças e adolescentes, para além de objetos de políticas públicas assistencialistas, elas passam a ser sujeitos de direitos, e a gente, com o ECA, avança no tema da prioridade absoluta, da dignidade, da voz, da participação de crianças e adolescentes. Então, o ECA é um marco, né, para o mundo, ele é conhecido nacional e internacionalmente, e ele marca também uma adesão do Brasil a compromissos que o Brasil tem com a ONU. Então, a gente, em 1989, teve a Convenção sobre os Direitos da Criança, e em 1990, o ECA marca, né, ele é um marco jurídico, político, ético, voltado ao cuidado, à proteção e ao desenvolvimento integral de todas as infâncias e adolescências do Brasil. Então, acho que o ECA merece ser celebrado.
3: O ECA surgiu também no contexto da nova Constituição, que tinha sido promulgada apenas 2 anos antes, né? Ele traz esse espírito de afirmação de direitos sociais e deveres coletivos que marcou os debates também sobre a Constituição?
10: Com certeza. O artigo 227 da Constituição fala na prioridade absoluta de crianças e adolescentes, né? E o ECA vem para reafirmar esse artigo da Constituição e para avançar, né? A gente hoje olha para o ECA, olha para a universalização da escola pública, olha para a redução da mortalidade infantil, olha para a criação dos conselhos e o papel dos conselhos tutelares, das varas da infância, das varas da juventude, o fortalecimento das políticas públicas de acolhimento, convivência familiar, convivência comunitária, para a consolidação das medidas socioeducativas. Esses são só alguns exemplos de conquistas concretas que a gente vê a partir da Constituição Federal e a partir do Estatuto da Criança e do Adolescente. Então, mais do que uma lei, né, o ECA representa essa mudança de paradigma e ele fortalece não só o papel da família, da sociedade, do Estado, mas dessa visão de promoção dos direitos de crianças e adolescentes.
4: Uma construção mesmo, né, de todos esses direitos. Agora, uma das principais inovações do ECA foi a criação dos conselhos tutelares, que a gente talvez possa dizer que são os grandes guardiões dos direitos da infância, né? Como é que foi a consolidação deles ao longo desse tempo? Hoje os conselhos são uma referência para quem busca proteção aos direitos das crianças?
10: Com certeza. O ECA, né, criou os conselhos tutelares, é uma das principais inovações do Estatuto, é apresentar, né, as funções, atribuições dos conselhos tutelares. O nosso CONAN, do Conselho Nacional dos Direitos da Criança e do Adolescente, recomenda que haja um conselho tutelar para cada 100 mil habitantes, e o importante é a gente falar sobre as competências dos conselhos tutelares. Ele é um órgão que ele é gerido, né, vinculado às prefeituras, composto por 5 membros, escolhidos pela comunidade local, eleições diretas, eles seguem diretrizes estabelecidas, eles são órgãos que eles evoluem de uma ideia de assistência a menores para um paradigma da proteção integral. A função do Conselho Tutelar não é prestar serviço de forma a atender direito, e sim zelar para que os direitos de criança e adolescente sejam cumpridos efetivamente. Eles são órgãos autônomos, né? Eles não aplicam penas e eles são essa ferramenta de requisitar serviços públicos como vaga em creche, tratamento psicológico, encaminhar os casos para o Ministério Público. Então, o Estatuto traz esse papel e atribuições dos conselhos tutelares, que são profissionais fundamentais do sistema de garantia de direitos e que eles fortalecem essa visão de princípio e de proteção integral de crianças e adolescentes no território.
3: Bom, diretor, 36 anos depois, o que o senhor apontaria como principais avanços proporcionados pelo ECA?
10: Veja, os principais avanços, a gente olha, né, para o país. O Brasil é um país diverso, plural. A gente olha para os territórios, a gente ainda consegue enxergar desigualdades sociais, econômicas, culturais. Mas o ECA é esse instrumento, né? Ele apresenta um avanço inegável. A legislação anterior, que era o Código de Menores, ele possuía uma visão punitivista, assistencialista, eventualmente até discriminatória. As crianças e adolescentes eram alvos de ações punitivistas, ações assistencialistas. Então o ECA traz essa nova visão, né? O ECA representa essa mudança de paradigma. Ele fortalece o papel da família, da sociedade, no Estado. Então, se a gente olhar, como eu disse, para hoje a universalização da escola pública, a redução da mortalidade infantil, os conselhos tutelares, as varas, fortalecimento de políticas públicas, as políticas de assistência social, a política nacional de saúde para criança e adolescente. Então isso tudo é uma consolidação para além de uma visão de direitos de desenvolvimento integral de crianças e adolescentes. A gente hoje vê que esses direitos estão garantidos com prioridade absoluta, dignidade. Então a gente celebra o ECA como esse instrumento que é uma referência e que hoje ele é, né, ele é política pública intersetorial do governo federal, de estados e municípios. Então a gente hoje vê o Estatuto como uma referência para o mundo.
4: Agora, quais são então os desafios para garantir plenamente todos os direitos que estão previstos no Estatuto?
10: Olha, a gente hoje tem um país, o Brasil é um país muito diverso, né? Muito plural, ele tem muitos territórios, então a gente tem crianças urbanas e rurais, a gente tem crianças e adolescentes indígenas, crianças e adolescentes quilombolas, ribeirinhas, com deficiência, migrantes e refugiadas, crianças em situação de vulnerabilidade. Então eu diria que o principal desafio é olhar para a proteção integral e prioridade absoluta, mas com esse recorte das diversidades, né, de crianças crianças e adolescentes. E eu acho que também o principal desafio não é criar novas leis, mas garantir que os direitos previstos no Estatuto da Criança e do Adolescente cheguem à vida real de crianças e adolescentes. Então, esse é o nosso papel, enquanto Ministério dos Direitos Humanos e da Cidadania, de articular para que o Estatuto da Criança não seja só uma legislação avançada, reconhecida no Brasil e no mundo, mas que ele vire realidade nos territórios e para as diversidades de crianças e adolescentes do nosso país.
3: Muito bem, nós conversamos com Fábio Meirelles, diretor de proteção da criança e do adolescente do Ministério dos Direitos Humanos e da Cidadania. Amanhã você acompanha aqui na Voz do Brasil a segunda parte dessa entrevista sobre o ECA Digital. Muito obrigado, diretor. Até amanhã.
10: Obrigado a vocês, estou à disposição.
4: Pois é, o Estatuto da Criança e do Adolescente estabelece que a vacinação infantil é obrigatória em todo o território nacional.
3: E para manter o calendário de vacinas em dia, basta o comparecimento a uma unidade básica de saúde.
4: O Sistema Único de Saúde oferece de graça 17 vacinas que previnem dezenas de doenças.
11: Carolina tem 7 anos e hoje está cheia de saúde. A mãe dela, a empresária Thaís Moraes, conta que a menina nasceu prematura e precisou passar os primeiros dias de vida na UTI. Depois da alta, manter a caderneta de vacinação em dia se tornou uma das prioridades da família.
12: Saiu do hospital, a primeira coisa que a gente fez foi providenciar as vacinas, né, de acordo com a idade dela. Então a gente sempre teve essa preocupação, principalmente porque ela nasceu prematura.
11: As vacinas estimulam o organismo a criar defesas contra vírus e bactérias, ajudando a prevenir doenças. Elas são importantes em todas as fases da vida, mas têm um papel fundamental na infância, quando o sistema imunológico ainda está em desenvolvimento. A primeira vacina que o bebê recebe pelo Sistema Único de Saúde é a BCG. Na rede pública, ela é aplicada ainda na maternidade e protege contra as formas graves da tuberculose. Mas o calendário infantil inclui várias outras vacinas nos primeiros anos de vida. É o que destaca Ana Catarina Araújo, diretora substituta do Departamento do Programa Nacional de Imunizações do Ministério da Saúde.
13: Nós temos vacina que protege, a vacina BCG e a vacina hepatite B, que devem ser feitas ainda na maternidade, que são vacinas que protegem para a hepatite, para as formas graves da tuberculose, como vacina contra a poliomielite, difteria, tétano, coqueluche, pneumonia, meningites, hepatite A, sarampo, cachumba, rubéola, a varicela, e nós temos hoje um calendário bastante robusto.
11: É importante que cada vacina seja aplicada na idade recomendada, mas se alguma dose ficou para trás, ainda é possível atualizar a caderneta. Basta procurar a unidade de saúde mais próxima, como explica o presidente do Departamento de Imunizações da Sociedade Brasileira de Pediatria, Eduardo Jorge.
14: Pais que estão com o calendário atrasado, vamos lá procurar o posto de saúde, atualizar o calendário dos bebês e de todas as ações básicas de saúde, a vacinação é aquela que representa a melhor evidência, o melhor custo-benefício.
11: Para manter a carteira de vacinação em dia e consultar as doses aplicadas, basta acessar meususdigital.saude.gov.br. O calendário nacional de vacinação também pode ser consultado diretamente no site do Ministério da Saúde, em saude.gov.br. Para acessar as informações, é preciso ter uma conta na plataforma gov.br. Reportagem Márcia Fernandes.
4: E a Agência Nacional de Vigilância Sanitária registrou nova vacina contra a influenza.
3: O imunizante é indicado a partir de 6 meses de idade e previne contra a doença causada pelos subtipos A e B.
4: De acordo com a Anvisa, estudos clínicos com a vacina indicaram eficácia de até 73% na prevenção de influenza em adultos e de até 65% em crianças.
3: O registro do imunizante foi publicado no Diário Oficial da União desta segunda-feira.
4: E a Anvisa também determinou o recolhimento de suplementos alimentares e a apreensão de lotes falsificados do medicamento Monjaro.
3: Foi definida a retirada dos suplementos alimentares Fenogrego e Cúrcuma Plus, produzidos pela Alivemed Soluções em Saúde, por falhas na comprovação dos ingredientes e fornecedores,
4: indicando o descumprimento das normas sanitárias. Em relação aos lotes falsificados do Monjaro, a empresa dona do registro informou ter identificado no mercado unidades com características diferentes das presentes no produto original.
3: Assim como cada pessoa possui um CPF, cada empresa também tem um número de identificação. É o CNPJ, o Cadastro Nacional da Pessoa Jurídica.
4: E novas regras determinam, de forma mais objetiva, como será a análise das informações prestadas ao cadastro.
3: Agora as empresas devem ficar atentas ao preencher as informações.
0: A Receita Federal atualizou as regras do Cadastro Nacional da Pessoa Jurídica, o CNPJ. A nova instrução normativa detalha situações que podem levar à suspensão da inscrição por inconsistências cadastrais e estabelece critérios mais objetivos para análise das informações declaradas pelas empresas. Entre as mudanças estão novas regras relacionadas aos representantes legais e aos integrantes do quadro de sócios e administradores. O cadastro poderá apresentar problemas, por exemplo, quando houver CPF ou CNPJ de sócios em situação irregular. A norma também reforça o controle sobre os dados informados pelas empresas. Estão entre as inconsistências o uso de nome empresarial em desacordo com as normas de registro, endereço eletrônico vinculado a outra empresa, utilização de endereço ou telefone de terceiros sem autorização e incompatibilidades entre a atividade econômica, a natureza jurídica e as informações declaradas no CNPJ. Com a atualização, a Receita Federal orienta empresas e profissionais responsáveis pelos cadastros a manterem as informações sempre atualizadas e compatíveis com os documentos oficiais da pessoa jurídica. A Receita Federal também informou que o CNPJ, em formato alfanumérico, começa a ser implantado em 31 de julho. O novo modelo será utilizado nas novas inscrições e manterá os 14 caracteres, com combinação de letras e números. Os CNPJs já existentes continuam válidos e não precisam ser alterados. Raquel Mariano, para a Voz do Brasil.
4: Está disponível o resultado de quem solicitou atendimento especializado no Exame Nacional do Ensino Médio, o Enem 2026.
3: O atendimento especializado é destinado aos participantes que necessitam de recursos de acessibilidade para realizar as provas.
4: Entre eles estão a prova em braille, a prova com letra ampliada, o auxílio para leitura e transcrição, a sala de fácil acesso e o tempo adicional.
3: A consulta pode ser feita na página do participante. As provas serão aplicadas nos dias 8 e 15 de novembro.
4: O governo brasileiro iniciou hoje o envio de 48 toneladas de leite em pó em ajuda humanitária a Cuba.
3: O objetivo é contribuir para o enfrentamento da situação de desabastecimento vivida pelo país.
4: A ajuda será transportada em dois navios da Força Aérea Brasileira, ambos com destino a Santiago de Cuba.
3: E essas foram as notícias do Governo do Brasil.
4: Uma realização da Secretaria de Comunicação Social da Presidência da República.
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4: Fique agora com as notícias do Poder Judiciário e do Congresso Nacional. Boa noite.
3: Boa noite para você. Até amanhã.
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17: STF suspende por 90 dias visita de Flávio ao pai, Jair Bolsonaro.
18: Relatório Justiça em Números 2026 destaca dados históricos sobre a redução do acervo processual.
17: STJ entende que furto de bilhete premiado em lotérica deve ser julgado pela Justiça Estadual.
18: Boa noite, eu sou o Arthur Filho.
17: E eu sou Walter Lima.
18: O ministro Alexandre de Moraes, do Supremo Tribunal Federal, suspendeu por 90 dias as visitas do senador Flávio Bolsonaro ao pai, o ex-presidente da República, Jair Bolsonaro.
17: A decisão foi assinada nesta segunda-feira, após a divulgação de uma carta escrita pelo ex-presidente durante o período em que cumpre prisão domiciliar com proibição de uso de redes sociais. Marcelo Della Libera.
19: Decisão do relator da execução penal, ministro Alexandre de Moraes, determinou a suspensão do direito de visita por entender que a divulgação da carta por intermédio de terceiros desrespeitou a medida cautelar imposta ao ex-presidente, que está proibido de usar redes sociais. Além da suspensão das visitas, Moraes deu prazo de 48 horas para que a defesa de Jair Bolsonaro informe se ele tinha conhecimento de que a carta seria divulgada nas redes sociais do filho.
18: O relatório Justiça em Números do Conselho Nacional de Justiça reforça o comprometimento do Poder Judiciário com a transparência.
17: Entre os destaques da edição de 2026 estão dados históricos sobre a redução do acervo processual. Fernanda Porto.
20: 45,2 milhões de processos julgados em todo o Brasil. Este é um dos destaques do relatório Justiça em Números 2026, realizado e divulgado pelo Conselho Nacional de Justiça. O levantamento indica ainda que o número é maior do que o total de processos recebidos, 40,9 milhões. Na prática, o índice revela quase 20% de produtividade e comprova que, pelo segundo ano consecutivo, o Poder Judiciário brasileiro julgou mais ações do que recebeu. Os dados são referentes ao ano base 2025 e indicam ainda outros fatores, como bom aproveitamento do orçamento, equidade de gênero e raça, além da atual composição do sistema de justiça.
18: Cabe à Justiça Estadual julgar a ação penal sobre furto de bilhete premiado retirado do cofre de casa lotérica.
17: Essa definição é do STJ. Fátima Uchoa.
21: Segundo investigação, após imprimir uma aposta da Mega Sena com defeito, a funcionária de uma lotérica a refez e a entregou ao cliente. Ela guardou a aposta defeituosa no cofre do estabelecimento, mas depois a retirou. No dia seguinte, foi à lotérica com um companheiro para pedir demissão, afirmando que ele era um dos ganhadores do prêmio principal. Após analisar filmagens, o Ministério Público ofereceu denúncia por furto qualificado. A defesa alegou competência da Justiça Federal porque o bilhete geraria direito perante a Caixa Econômica Empresa Pública Federal, mas o ministro do STJ, Ribeiro Dantas, manteve a ação penal na Justiça Estadual, considerando que a vítima do crime foi a lotérica que detinha o bilhete e precisou pagar o valor da aposta não estornada. E o fato de a Caixa pagar o prêmio seria apenas consequência do furto já consumado.
18: TST amplia ações de inclusão e combate à discriminação contra pessoas LGBTQIAPN+.
17: Iniciativas buscam reduzir desigualdades e garantir direitos no ambiente de trabalho. Marla Lacerda.
22: Entre as ações, o TST criou um grupo de trabalho voltado à promoção dos direitos das pessoas LGBTQIAPN+, e implementou a reserva de vagas em contratos terceirizados para pessoas trans e travestis em situação de vulnerabilidade social. Além de promover campanhas institucionais de conscientização e visibilidade, o tribunal também tem assegurado direitos em decisões judiciais da corte, como o uso do nome social por pessoas transgênero, a reparação de danos em casos de discriminação no trabalho e a garantia de benefícios trabalhistas a casais homoafetivos.
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18: A você, uma boa noite.
17: E até amanhã.
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11: Eu sou Paula Groba.
3: E eu sou Humberto Pinheiro.
11: E estes são os destaques de hoje do Jornal do Senado, que começa agora.
3: Plenário pode votar nesta terça-feira a aposentadoria de agentes de saúde.
11: Porte de arma para vítimas de violência está na pauta das comissões nesta semana.
3: Avança a proposta que libera 13 bilhões para desenrola adimplentes, FIES empreendedor e produtores rurais.
11: Boa noite.
3: Boa noite.
11: Avançou no Congresso o projeto que destina mais de 13 bilhões de reais aos programas Desenrola Adimplentes e FIES Empreendedor.
3: Após impasse sobre a origem dos recursos, deputados e senadores também aprovaram a destinação de verbas para apoiar produtores de cana-de-açúcar do Nordeste. Repórter Douglas Castilho.
23: O projeto foi aprovado pela Comissão Mista de Orçamento. O principal impasse durante a discussão da proposta se deu porque 270 milhões de reais do montante do crédito aberto serão retirados de um fundo destinado ao Minha Casa Minha Vida. Mas ao apresentar seu relatório, o senador Carlos Fávaro, do PSD de Mato Grosso, explicou que os recentes aumentos orçamentários no programa habitacional, num total de 3 bilhões de reais, não permitirão que haja prejuízos ao setor.
1: Não há nenhuma precarização do programa tão relevante para o nosso país, dito por conta do aumento expressivo de recursos alocados para o programa, e todo ele em execução com toda a demanda necessária garantida em orçamento.
23: A maior parte dos recursos, porém, será remanejada de um superávit do Fundo Nacional de Desenvolvimento Científico e Tecnológico, hoje o maior instrumento público de fomento à inovação e pesquisa no Brasil. Como a verba é originária de acúmulo financeiro já ocorrido, também não haverá cancelamento de nenhuma ação governamental ativa. O texto agora precisa ser votado em sessão conjunta do Congresso Nacional.
2: O senador Chico Rodrigues, do PSB de Roraima, destacou a aprovação do projeto que atualiza as regras da regularização fundiária urbana.
5: Autor da proposta, o parlamentar afirmou que a medida vai agilizar a titulação de imóveis, ampliar a segurança jurídica para famílias que vivem em áreas ainda não regularizadas e facilitar o acesso ao crédito e a investimentos em infraestrutura, especialmente em Roraima.
7: Esse projeto, ele é certeiro. Ele procura exatamente fazer com que essas pessoas que vivem, que ocupam esse espaço, na maioria das vezes informal, possam definitivamente terem o seu título, que vai ser a sua carta de alforria.
2: Já o senador Eduardo Girão, do Novo do Ceará, cobrou mais transparência do Ministério da Saúde na compra de insulinas e de dispositivos usados por pacientes com diabetes. Segundo o parlamentar, reportagens e apontamentos de órgãos de controle indicam falhas em equipamentos de aplicação e levantam dúvidas sobre as licitações, o que na avaliação dele pode comprometer o tratamento de pacientes atendidos pelo SUS.
5: Girão defendeu a divulgação dos contratos, dos estudos técnicos e das medidas adotadas para corrigir os problemas. Ele também criticou o veto ao projeto, que reconhece o diabetes tipo 1 como deficiência para fins legais, e afirmou que a decisão deve ser analisada pelo Congresso Nacional. Segundo o senador, o atendimento às pessoas com diabetes exige planejamento, transparência na gestão dos recursos públicos e garantia de tratamento seguro e contínuo.
24: Se um dispositivo médico apresenta falhas, o impacto é imediato. Significa interrupção do tratamento, insegurança para o paciente, o aumento de um risco de complicações, sem falar no estresse de toda a família que sofre, que adoece junto.
2: E a Comissão de Assuntos Sociais discutiu a prevenção da cegueira evitável no Brasil.
5: Segundo um estudo da Agência Internacional para a Prevenção da Cegueira, mais de 28 milhões de brasileiros sofrerão perda de visão até 2030. Repórter César Mendes.
25: Autor do pedido do debate, médico oftalmologista, o senador Doutor Irã, do Progressistas de Roraima, afirmou que é fundamental a oferta de consultas oftalmológicas nas unidades básicas de saúde, as UBSs.
26: A gente precisa colocar a oftalmologia no núcleo de saúde da família. Eu não vejo razão para a oftalmologia estar na média alta complexidade quando a gente precisa dar acesso às pessoas nos rincões desse país, onde às vezes a gente não tem um hospital, mas a gente tem uma UBS.
25: Camila Carlone, do Ministério da Saúde, defendeu políticas voltadas para a infância e a importância da detecção precoce de problemas oculares em recém-nascidos. Mauro Goldbaum, do Conselho Brasileiro de Oftalmologia, pediu urgência no enfrentamento de doenças como a catarata e o glaucoma. E Vitor Pavarino, da Organização Pan-Americana da Saúde, alertou sobre o alto custo econômico da cegueira no mundo e apontou desigualdades no acesso aos cuidados oculares.
27: A OMS, ela estima que 2 em cada 3 pessoas em países de baixa renda precisam de óculos, mas não têm acesso a esses óculos. E globalmente, 1 de cada 2 pessoas que precisa de cirurgia de catarata não tem acesso a esse procedimento.
25: O líder indígena é o Esh Yawalapiti Waurá, da terra indígena do Xingu, falou das dificuldades enfrentadas em aldeias situadas em áreas remotas do país e da importância de políticas públicas permanentes voltadas para essa população.
21: última semana de trabalho no Congresso antes do recesso parlamentar terá pauta movimentada no Senado.
5: A Comissão de Segurança Pública analisa o porte temporário de arma para mulheres com medida protetiva. Também estão na pauta o aumento da pena para o estelionato amoroso e a estabilidade provisória para agentes em trabalho intermitente. As informações com Márcio Maturana.
0: Na terça-feira, a Comissão de Segurança Pública analisa em votação final, antes de o texto seguir para a Câmara dos Deputados, um projeto que autoriza porte de arma temporário para mulheres sob medida protetiva de urgência. Na quarta-feira, o uso de recursos do Fundo Eleitoral para combate a calamidades está na pauta da Comissão de Direitos Humanos. É uma sugestão legislativa apresentada por um cidadão no portal E-Cidadania que pode virar projeto de lei. Ainda na quarta, em votação final, a Comissão de Assuntos Sociais pode votar estabilidade provisória para gestantes em trabalho intermitente, temporário ou por prazo determinado. O senador Paulo Paim, do PT do Rio Grande do Sul, já foi relator substituto desse projeto.
6: De fato, o trabalho intermitente é um problemão. Eu conheço muitos colegas trabalhadores que dependem do trabalho intermitente. Ele ganha por hora trabalhada e, consequentemente, ele é chamado quanto o empregador precisa dele. E alguém vai me garantir que ele está pagando fundo de garantia, né? Que está pagando todos os direitos? Claro que não.
0: Outro projeto que pode ser votado pela Comissão de Direitos Humanos na quarta-feira aumenta a pena para crime de estelionato amoroso. É quando alguém usa um relacionamento para aplicar golpes emocionais, enganando, manipulando e causando prejuízos financeiros.
21: E a proposta de emenda à Constituição, que cria regras de aposentadoria diferenciada para agentes comunitários de saúde e agentes de combate às endemias, é o principal destaque da pauta do plenário desta terça-feira. A proposta permite a aposentadoria aos 57 anos para mulheres e aos 60 anos para homens, desde que comprovados 25 anos de contribuição e de exercício na atividade. O texto também prevê a regularização do vínculo funcional dos profissionais, regras de transição, assistência financeira da União e estende os mesmos benefícios a agentes indígenas de saúde e agentes de saneamento.
5: Se a proposta for aprovada em primeiro turno, ainda terá que passar por novas sessões de discussão e por uma votação em segundo turno. Também estão na pauta a reforma do processo administrativo tributário, o incentivo à produção nacional de fertilizantes e a limitação da retenção de recursos dos fundos de participação de estados e municípios para pagamento de dívidas previdenciárias.
21: Rádio Agência, serviço da Rádio Senado, que distribui conteúdo gratuito para emissoras de todo o país, ultrapassou a marca de 5 mil rádios parceiras.
5: A rede chegou a 5.011 emissoras com média de 25 novas adesões por mês. A maioria está fora dos grandes grupos de comunicação e inclui rádios comunitárias, públicas e educativas. As parcerias estão presentes em 1.737 municípios, nos 26 estados e no Distrito Federal. Para Fernanda Nardelli, coordenadora de distribuição da Rádio Agência, o resultado reforça a democratização do acesso à informação.
8: O rádio continua sendo um veículo de comunicação confiável que consegue chegar em lugares que nenhum outro veículo consegue. E a gente vê isso com os nossos resultados.
21: As emissoras interessadas em se tornar parceiras da Rádio Agência Senado precisam fazer apenas o seu cadastro, disponível na internet no endereço senado.leg.br/radioagência.
5: Edição de Paulo Groba e trabalhos técnicos de João Lira, o Jornal do Senado fica por aqui. Acompanhe agora as notícias da Câmara dos Deputados. Boa noite.
21: Boa noite e até amanhã.
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10: Avança na Câmara a criação de programa que leva eletricidade às escolas.
12: Parlamentares estudam utilização de bens confiscados em garimpo ilegal.
10: Projeto proíbe a divulgação de dados de servidoras com medida protetiva.
4: Boa noite. Para manter a proteção a vítimas de violência doméstica, um projeto determina que alguns dados de servidoras públicas nessa condição estejam fora da internet. O repórter Luiz Cláudio Canuto mostra os detalhes da proposta que já passou por algumas comissões da Câmara.
13: A Comissão de Administração e Serviço Público da Câmara dos Deputados aprovou o projeto que proíbe a divulgação na internet de dados profissionais de servidoras públicas que estejam sob medida protetiva da Lei Maria da Penha, principalmente o salário e o local de trabalho. A proteção também valeria para pessoas diretamente ligadas à vítima, como pais, filhos e aquelas que formam novos relacionamentos com ela. Pelo texto, o juiz pode determinar a retirada das informações dos portais de transparência ou das páginas de órgãos públicos em até 24 horas. No caso de não cumprimento da decisão, sem justificativa, deve ser instaurado o processo administrativo disciplinar para apurar a responsabilidade. O projeto acrescenta um artigo à Lei Maria da Penha, de 2006, e muda a Lei de Acesso à Informação, de 2011. Foi aprovada uma nova versão do texto, feita pelo deputado delegado Antônio Furtado, do União do Rio de Janeiro, relator da proposta na Comissão de Direitos de Defesa da Mulher. A relatora na Comissão de Administração, deputada Sâmia Bonfim, do PSOL de São Paulo, reconhece a importância dos mecanismos de transparência que permitem ao cidadão saber o salário e benefícios dos servidores.
14: Mas no caso específico das mulheres vítimas de violência, acaba sendo uma exposição e um novo risco para ela, porque há diversas formas de violência, inclusive a violência patrimonial. E a partir dali também dá para se identificar quais são as suas condições de vida, onde ela mora, onde ela tem a vida social dela, porque existem muitos dados para além dos dados de salário, né? Dizem respeito à alocação, ao órgão em que ela está. Então a proposta ela é muito clara, é vedar qualquer tipo de informação em se tratando de mulheres que têm medida protetiva e que, portanto, estão expostas, né? Estão vulneráveis numa condição de risco.
13: Em seu parecer, Sâmia Bonfim previu que o sigilo dure enquanto persistir a situação de ameaça, com revisão a cada 5 anos. As informações que não forem sigilosas poderão ser acessadas por meio de certidão, extrato ou cópia, com a ocultação das partes em sigilo. O projeto do deputado Pedro Lucas Fernandes, do União do Maranhão, ainda vai ser analisado pela Comissão de Constituição e Justiça e não precisa passar pelo plenário. Para virar lei, precisa ser aprovado na Câmara e no Senado. Da Rádio Câmara de Brasília, Luiz Cláudio Canuto.
17: Direitos Humanos.
18: Rubens Ottoni, do PT de Goiás, defende a aprovação de projeto que obriga aeroportos a oferecer salas multissensoriais e de acomodação. Relator da medida, ele assinala que a ideia é acolher passageiros neurodivergentes em momentos de crise ou desconforto.
4: Rubens Ottoni destaca que a proposta também prevê capacitação periódica para equipes de atendimento e de segurança. O parlamentar acrescenta que a matéria determina que novos contratos de concessão aeroportuária incluam essa exigência.
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17: Justiça.
18: Proposta sugere o aproveitamento de equipamentos confiscados em operações contra o garimpo ilegal. A repórter Maria Neves tem os detalhes.
1: A Comissão de Minas e Energia da Câmara dos Deputados aprovou o projeto que proíbe a destruição imediata de bens de alto valor apreendidos em garimpo ilegal, como aeronaves, embarcações e tratores. Pela proposta, esses equipamentos deverão ser aproveitados pelo poder público sempre que possível. Autor do projeto, o deputado defensor Estélio Denner, de Roraima, defende não ser razoável a simples destruição de equipamentos que podem custar milhões de reais, como é o caso de aeronaves. Ele argumenta que há situações em que esse maquinário poderia atender aos interesses do próprio Estado.
3: Por exemplo, um maquinário de uma draga que pode servir muito bem ou das regiões que precisam, por exemplo, de balsas. Vou dar um exemplo específico aqui no estado de Roraima. Nós temos aqui no estado de Roraima ainda vários e vários rios que nós usamos balsas para a gente poder trafegar nas nossas rodovias, tanto federal como estadual ou municipal. Nós temos que ter balsas. Essas balsas poderiam ser reutilizadas para essa finalidade de a gente ajudar as pessoas a se locomover dentro do estado. Então, tudo isso passa por esse projeto.
1: Dentre os destinos que podem ter os equipamentos apreendidos em garimpo ilegal, o projeto prevê, por exemplo, o leilão público, com a destinação dos recursos para fundos de fiscalização ambiental e recuperação de áreas degradadas. Outra aplicação possível prevista na proposta é a incorporação ao patrimônio público. O texto determina ainda a doação para instituições de ensino técnico ou superior. A destruição somente seria permitida em caso de risco iminente à segurança dos agentes públicos ou da população, ou se um laudo técnico comprovar que a remoção do bem é inviável ou gera risco ambiental grave. O projeto que proíbe a destruição imediata de equipamentos apreendidos em garimpos ilegais ainda será analisado pelas comissões de Meio Ambiente e de Constituição e Justiça. Da Rádio Câmara de Brasília, Maria Neves.
11: Agricultura.
15: Tramita na casa projeto de Maurício do Vôlei, do PL de Minas Gerais, que cria o Programa Nacional de Simplificação do Licenciamento Ambiental Rural de Pequeno Porte. Segundo o deputado, a medida reduz a burocracia para atividades de baixo impacto ambiental.
16: Nas palavras de Maurício do Vôlei, a proposta cria um rito simplificado para a concessão de licenças e prioriza a tramitação dos pedidos. Ele considera que o projeto gera mais eficiência e segurança jurídica ao produtor, sem reduzir as exigências de proteção ao meio ambiente.
11: Economia.
15: O projeto regulamenta a relação entre plataformas de comércio eletrônico e vendedores parceiros. De autoria de Paulinho da Força, do Solidariedade de São Paulo, a matéria estabelece regras de transparência, restringe alterações unilaterais de contratos e cria mecanismos para coibir práticas consideradas abusivas.
16: O texto prevê aviso prévio de 90 dias para mudanças que aumentem custos aos vendedores e proíbe condutas como a imposição de serviços. Paulinho da Força afirma que a medida protege pequenos empreendedores, fortalece a concorrência e reduz abusos no mercado digital.
11: Relações Exteriores.
15: A comissão aprova projeto que cria o Plano Nacional de Segurança de Fronteiras. A repórter Silvia Munhato explica os pontos da proposta.
19: A Comissão de Relações Exteriores e de Defesa Nacional da Câmara aprovou o projeto que institui o Plano Nacional de Segurança de Fronteiras. O projeto aprovado destina 30% dos recursos do Fundo Nacional de Segurança Pública para financiar o fortalecimento da fiscalização e o combate a crimes como narcotráfico e contrabando na faixa de fronteira brasileira. O relator, deputado José Rocha, do União da Bahia, modificou a proposta inicial para incluir o Ministério da Agricultura e Pecuária nos órgãos de gestão do plano.
20: Principalmente dos produtos fitossanitários que entram clandestinamente pelas fronteiras, a exemplo não só dos insumos, como também de soja contrabandeada por essas fronteiras.
19: A proposta estabelece a atuação integrada entre órgãos federais, estaduais e municipais e, para viabilizar essa coordenação, serão criados gabinetes de gestão integrada de fronteira e um centro de operações conjuntas, sediado no Ministério da Defesa. O deputado Arlindo Quinalha, do PT de São Paulo, foi contrário ao texto, afirmando que a ação nas fronteiras faz parte de várias normas infralegais que precisam ser flexíveis.
2: Tem tido iniciativas cuidando do tema. Pode não ser completo, evidentemente, mas cabe ao Executivo essas iniciativas.
19: A proposta que cria o Plano Nacional de Segurança de Fronteiras ainda será analisada pelas comissões de Finanças e Tributação e de Constituição e Justiça. Da Rádio Câmara de Brasília, Silvia Minhato.
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25: Transportes.
16: Tramita na Câmara projeto de Caroline de Tone, do PL de Santa Catarina, que proíbe o uso de drones, satélites e sistemas de inteligência artificial para a aplicação de multas de trânsito. A deputada explica que a proposta mantém o uso de equipamentos de fiscalização já previstos na legislação.
15: Caroline de Tone sustenta que o projeto garante mais segurança jurídica e previsibilidade na fiscalização de trânsito. Ela avalia ainda que a medida também protege os motoristas de formas de monitoramento que possam comprometer a privacidade e gerar abusos.
16: Paulo Guedes, do PT de Minas Gerais, requer a realização de audiência para discutir a regulamentação dos táxis intermunicipais e do transporte alternativo. Ele afirma que o debate também deve abordar os critérios adotados para a aplicação de multas e apreensão de veículos.
15: Segundo Paulo Guedes, a audiência deve reunir órgãos públicos, representantes da categoria e especialistas para discutir alternativas que conciliem a fiscalização, a segurança dos passageiros, o direito ao trabalho dos profissionais e a melhoria da mobilidade entre os municípios.
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28: Comissões.
16: Deputados analisam regras para suporte de bicicletas em ônibus urbanos. O repórter José Carlos Oliveira nos conta quais são.
29: As comissões de Viação e Transporte e de Desenvolvimento Urbano da Câmara dos Deputados aprovaram regras para suporte de bicicletas em ônibus e micro-ônibus do transporte coletivo urbano. A intenção é facilitar a mobilidade nas cidades, incentivando o uso das bicicletas no deslocamento diário, como afirma o deputado Diego Andrade, do PSD de Minas Gerais, um dos relatores do texto.
30: Nós temos muitos ciclistas no Brasil e a gente tem que estar estimulando, né, mais ciclovias e essa integração com o transporte público. Por exemplo, a gente sabe que nem todo o transporte público leva a pessoa à porta da casa dela, né? Então ela pode se deslocar de bicicleta e aí ter o suporte para colocar a bicicleta e se deslocar.
29: A proposta original do deputado Juninho do Pineu, do Rio de Janeiro, previa obrigatoriedade na instalação dos suportes de bicicleta nos ônibus. Já Diego Andrade preferiu adotar um modelo que permite a implementação da medida de acordo com a realidade de cada município. O relator também quer que a regulamentação conte com o apoio técnico do CONTRAN, Conselho Nacional de Trânsito.
30: A gente passa para o poder público municipal estar regulamentando essa questão, né? De acordo com quais as linhas que têm a viabilidade, os veículos que têm a viabilidade, e ao CONTRAN para poder definir como que isso será feito, né? Observando aí as normas de segurança, é claro, mas valorizando o ciclista e integrando aí os modais de transporte.
29: De acordo com o texto, as prefeituras terão autonomia para definir os trajetos de transporte público integrado e o percentual da frota de ônibus e micro-ônibus que terão suportes para bicicletas. Se também for aprovado na Comissão de Constituição e Justiça, o projeto de lei poderá ser enviado diretamente para a análise do Senado, sem necessidade de votação no plenário da Câmara. Da Rádio Câmara de Brasília, José Carlos Oliveira.
0: Educação.
15: Política pública para garantir a energia elétrica de qualidade nas escolas, principalmente as localizadas em áreas remotas, está sendo analisada em projeto na Câmara. Os detalhes com a repórter Sofia Peçanha.
5: A Comissão de Minas e Energia aprovou a criação do programa Luz na Escola por meio de verba do Fundo de Universalização de Serviços de Telecomunicações, o FUST. O programa apresenta os seguintes objetivos: promover a instalação de sistemas de geração de energia elétrica e apoiar as escolas em regiões de difícil acesso ou em situações de vulnerabilidade, de acordo com as metas do Plano Nacional de Educação e da Agenda 2030 para o Desenvolvimento Sustentável. Durante a votação na comissão, o relator, deputado Hugo Leal, do PSD do Rio de Janeiro, reafirmou que a promoção da equidade e da inclusão educacional, quando motivadas pela infraestrutura energética sustentável, devem ser uma prioridade governamental.
6: O projeto de lei que ora analisamos dá um passo além de garantir que a ausência de energia elétrica não seja obstáculo para a execução de políticas públicas de conectividade e educação digital.
5: Pelo texto, o programa será coordenado pelos órgãos responsáveis pelas políticas educacionais de comunicação e de energia. Além disso, o foco do projeto será em atender todas as escolas de educação básica da rede pública, em especial as localizadas em áreas remotas e sem acesso à energia. Em sua justificativa, o deputado Pedro Czai, do PT de Santa Catarina, autor do projeto, destacou que o programa surge como resposta a esse obstáculo. Dessa forma, a implementação da medida contribuirá para a sustentabilidade ambiental e a redução das desigualdades regionais. Na reunião da comissão, o deputado Guleal confirmou que o projeto destaca a importância do acesso à educação de qualidade e a inclusão digital como motores essenciais para o desenvolvimento social e econômico do país.
6: Entendemos que a iniciativa representa um avanço decisivo na universalização do acesso à energia elétrica em todas as escolas públicas, fortalecendo a integração de políticas públicas estruturantes de educação, telecomunicações e energia.
5: O Fundo de Universalização dos Serviços de Telecomunicações tem o objetivo de promover a universalização da conectividade nas escolas públicas. Atualmente, o fundo não abrange investimentos em fontes de energia renovável para escolas localizadas em áreas sem acesso à eletricidade. Portanto, a proposta altera a lei que institui o FUST, oferecendo a essas instituições

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Olá, boa noite. Está começando agora o seu encontro marcado com a emoção. E convido você a relaxar, recordar e viver momentos especiais com a gente. Vamos começar com essa linda canção.

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